0: Na sequência, nós teremos ainda Veneza Brasileira, Lá Vem o Galo, do Marco Zero, uma música em homenagem a Ariano Suassuna e outros títulos de composições que estão voltados para o carnaval pernambucano. Inicialmente você começou, Clério, querendo realmente trabalhar com o carnaval.
1: É, exatamente. Em julho, agosto, eu tive a ideia de fazer um trabalho voltado para o carnaval. Então essa música Me Adiciona foi uma ideia da minha neta, que falou, pediu para fazer uma música que falasse a respeito desse tema, que é essa coqueluche aí do pessoal do Face. Então ela foi me dizendo o nome do que se trata no Face, e eu fui anotando e fui juntando essas palavras e fiz uma música, Me Adiciona, que é a primeira faixa do CD.
0: Nós já ouvimos o Me Adiciona e vamos ouvir na sequência agora um bloco com três músicas. Veneza Brasileira, Lá Vem o Galo e No Marco Zero.

0: E o espetáculo continua apresentando o CD de Clério Chaves, Me Adiciona. Clério, esse seu primeiro CD é voltado para carnaval. Você pretende continuar compondo, já que você está se iniciando em outras, tipo assim, forró, música romântica, não?
1: Quando eu fui gravar esse CD no, nos estúdios de Fábio Valois, que é um excelente arranjador, então ele disse que eu precisava fazer uma música de forró, fazer um CD de forró que dá para vender o ano inteiro, né? Carnaval é somente... Então ele viu assim a qualidade do trabalho, o talento que eu tenho para fazer facilidade de fazer música, e ele me pediu para fazer um CD de músicas de forró.
0: Fábio Valois é um dos grandes arranjadores e tecladista, né?
1: Tecladista.
0: Um grande tecladista. Excelente. E você tem aqui os arranjos de programação do estúdio Valois. As músicas são suas e esse demo é da Mister Som. Na sequência, vamos ouvir então Ariano Suassuna, As Previsões e Eu Bebo. Músicas, título claro, para a alegria do carnaval pernambucano. O carnaval são sempre temas irreverentes.
1: Licença, inclusive essa Eu Bebo, eu tirei de uma piada. Uma piada engraçada, que o marido chega em casa e a mulher pergunta: você já foi beber? Ele disse: fui beber, fui menino, fui rapaz e agora eu sou pinguço e cada dia eu bebo mais.
0: 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Apresentando Clério Chaves, o CD Me Adiciona.

Bem, amigos, vamos fazer um pequeno intervalo e voltaremos dentro de instantes com a segunda parte deste programa, apresentando o CD Me Adiciona para o Carnaval Pernambucano 2015, de Clério Chaves.

0: Horário nobre para música brasileira e espaço para o talento da nossa gente. Vamos fazer um pequeno intervalo e voltaremos dentro de instantes com a segunda parte deste programa.
1: Vinte e uma horas e 28 minutos.

0: Estávamos na sala de estudo quando o diretor entrou, seguido de um novato vestido à paisana e de um servente carregando uma grande carteira. Os que dormiam acordaram e todos nos levantamos como se tivéssemos sido surpreendidos durante o trabalho. Este é o primeiro parágrafo de Madame Bovary, o polêmico clássico do escritor francês Gustave Flaubert, com a tradução de Fulvia Moreto.
1: O início de uma boa viagem começa nos primeiros parágrafos.
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voltamos a apresentar e o espetáculo continua. 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

0: Estamos de volta pela Universitária. Estamos de volta conversando com Clério Chaves e o seu CD Me Adiciona, que está sendo lançado no Carnaval Pernambucano 2015. Clério, na sequência nós teremos agora o Munguzá do Zuza, Vacilão e Vou Sair do Galo. O Munguzá do Zuza é muito famoso.
1: É, o Munguzá do Zuza, ele é uma pessoa que eu admiro muito e resolvi fazer essa música, que é justamente o Munguzá, é aquela energia que a pessoa, depois que passa a noite pulando, chega lá no alto da Sé e refaz as energias tomando o Munguzá do Zuza, para poder ir para o bacalhau.
0: É, o Munguzá do Zuza sai na quarta-feira de cinza, no alto da Sé. Então vamos ouvir o Munguzá do Zuza, na sequência o Vacilão e depois Vou Sair no Galo. Naturalmente o Galo da Madrugada. Universitária apresentando Clério Chaves e o CD Me Adiciona.

0: amigos, estamos chegando ao bloco final do programa. Você fez uma homenagem aqui ao Galo em, pelo menos, estou contando aqui...
1: Quatro
0: músicas para o Galo da Madrugada.
1: Quatro músicas porque eu sempre tive uma vontade imensa de cantar em cima de um trio daquele. Pode ser que agora, com essas músicas, eu tenha a oportunidade de chegar lá. Uma música que fala do muito engraçada, que fala do Galo, é falando a respeito daquela turma que gosta de dar pancada, de brigar. Então essa faixa, o Vacilão, é falando exatamente dessa turma que gosta de dar pancada no Galo.
0: Pois é, são vacilões, porque ali o espaço é para alegria, né?
1: Exatamente.
0: O espaço é para brincadeira, é emoção, tudo isso. E o cara vai lá para criar confusão, tenha santa paciência. Mas a alegria supera tudo isso. E eu sempre transmiti Carnaval do Recife, principalmente o Galo da Madrugada. E acho que isso não é o que predomina. O que predomina é a beleza do Galo da Madrugada, a beleza do frevo pernambucano, a alegria do pernambucano. E você tem muita razão em homenagear esse grande bloco que é o Galo da Madrugada. Vamos encerrar então ouvindo Não Interessa e Quando o Galo Canta, do CD Me Adiciona, músicas interpretadas e compostas por Clério Chaves.

0: Bom, Clério, chegamos ao final do programa. Prazer grande em lhe encontrar, prazer grande em mostrar o seu CD. E tá aqui para suas palavras finais.
1: Eu gostaria de convidar o pessoal, a galera do Face e a todos os internautas para ver no YouTube aí Clério Chaves com 11 clipes com as músicas que estão nesse CD.
0: Clério, um grande abraço a você, parabéns, eu fiquei surpreso e muito feliz com o seu CD e acho que é, para o seu trabalho inicial, uma grande contribuição sua para o Carnaval Pernambucano. Grande abraço, espero você para fazer o programa do CD de forró, para você seguir a sugestão do Fábio Valois. Um grande abraço, até a próxima audição, vocês que nos acompanharam, um grande abraço mesmo.

0: E o espetáculo continua. Produção e apresentação, José Mário Austregésimo. Horário nobre para a música brasileira e espaço para o talento da nossa gente. Até a próxima audição, um grande abraço a todos e, assim como a vida, o espetáculo continua.
1: 21 horas e 51 minutos. 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

0: Amanhã morrerei e hoje quero aliviar a minha alma. Por essa razão, vou lhes contar tudo. Na verdade, tudo não passou de uma série de simples acontecimentos domésticos. Mas, pelas suas consequências, esses acontecimentos me aterrorizaram, me torturaram e me aniquilaram. Espero que, para os outros, não pareçam tão terríveis. Para mim, foram. Tanto que, até agora, penso que sonhei. Ou que enlouqueci. Assim começa O Gato Preto, um dos 18 contos publicados por Edgar Allan Poe entre 1833 e 1845 e reunidos no livro Histórias Extraordinárias.
1: O início de uma boa viagem começa nos primeiros parágrafos.

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6: Boa noite, caros ouvintes do Escuta Aqui, nosso programa de música de concerto. Eu sou Arthur Ortenblade, Departamento de Música, e estarei com vocês até as 23 horas. E hoje nós teremos nossa música historicamente informada. Começaremos com Johann Sebastian Bach. Vamos ouvir dele um prelúdio e fuga em Sol Maior, BWV 550. O órgão é um Christian Müller de 1738, que será tocado pelo organista Matias Ravinga.

Acabamos de ouvir de Johann Sebastian Bach, prelúdio fuga em Sol Maior, BWV 550. Agora nós vamos ouvir a sonata número 2 em Sol Menor, de Georg Muffat, com o grupo El Gran Teatro del Mundo.

Acabamos de ouvir a sonata número 2 em sol menor de Georg Muffat. Seguiremos agora com Orfeu, das cantatas francesas de Louis-Nicolas Clérambault. Aqui teremos Angela Hicks, soprano, na flauta doce Olwen Foulkes, no violino May Robertson, no cravo David Wright e na viola da gamba Harry Bukowski.

Acabamos de ouvir a cantata Orfeu de Claire Rambaud. E agora vamos para a última peça da noite, que é a sonata em Lá Maior para violino e baixo contínuo, Opus 5, número 6, de Arcangelo Corelli. Aqui ela será tocada ao violino por Hélène Schnutt, no violoncelo Bernardo Maura e no cravo Georg Andras Berticher.

0: Acabamos de ouvir a sonata em Lá Maior de Arcangelo Corelli para violino e baixo contínuo. Esse foi nosso programa de hoje, dedicado à música antiga com instrumentos históricos. Eu espero que vocês tenham gostado. Eu, Arthur Ortenblad, sou idealizador e apresentador do programa. E nos trabalhos técnicos está Alexandre Silva. Boa noite e até o próximo programa.
1: 22 horas e 52 minutos. 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
6: O nosso encontro de hoje é com um artista que fez enorme sucesso como astro do pop rock lá nos anos 80. Como cantor e também como compositor, ele emplacou vários sucessos nas paradas, especialmente na famosa Billboard Top 100. Já em 1984, uma canção escrita por ele e cantada por Kim Carnes, James Ingram e também Kenny Rogers chegava ao auge do sucesso nos Estados Unidos e também aqui no Brasil, onde foi tema de novela, o que era uma garantia de sucesso naquela década. Em 1989, outro hit chegava às paradas e também era tema de novela por aqui. Este, escrito e cantado pelo nosso artista de destaque de hoje. Ao longo da sua carreira de mais de 40 anos, ele passou por vários estilos musicais e, recentemente, em 2026, decidiu se aventurar pelo universo do jazz. O resultado a gente vai conferir agora. Bem-vindos ao Esquina do Jazz com o cantor, compositor e arranjador Richard Marx.

Um grande abraço para você que está com a gente aqui no Esquina do Jazz, aqui na sua Rádio Câmara e também nas emissoras parceiras, Rede Legislativa de Rádio. Eu sou Edson Júnior e a gente está aqui para poder falar de boa música e ouvir boa música. E se você está aí na casa do seu cinquentinha, né, seus 50 anos, certamente já curtiu alguma paixão adolescente ao som desse tema que a gente está ouvindo ao fundo, a canção Right Here Waiting, que ficou várias e várias semanas entre as top 10 nas rádios dos Estados Unidos e também do Brasil em 1989. Ela foi lançada no álbum Repeat Offender, que é o álbum do Richard Marx e é obrigatório para quem quer conhecer um pouco da estética do som dos anos 80. A canção foi tema da personagem Duda, interpretada por Malu Mader na novela Top Model. Agora, com mais de 60 anos de idade e mais de 40 de carreira, esse mesmo Richard Marx desembarca no mundo do jazz, com big band e grande orquestra.

Muito bem, agora nós estamos ouvindo ao fundo a canção All I Ever Needed, composta aí pelo Richard Marx e que é um dos destaques do álbum After Hours, lançado pelo cantor e compositor norte-americano em janeiro de 2026. O álbum reúne 13 faixas, sendo 7 grandes standards do jazz e também 6 canções autorais, né? Algumas delas novas, outras releituras, mantendo sempre esse estilo aí com as orquestras, essa roupagem, né, de big band e também de grande orquestra. Aliás, a orquestração é um dos pontos altos, né, desse trabalho sob a regência do maestro Rob Acland, que também cuidou aí de fazer todos os arranjos junto com o próprio Richard Marx. A gravação foi feita no formato ao vivo em 3 dias no Evergreen Studios em Burbank, Califórnia. Além de uma orquestra

Orquestra de 24 músicos, que inclui cordas, madeiras e também metais, a banda foi formada pelo pianista Randy Waldman e também o baixista Carlitos del Puerto, também o baterista Vini Colaiuta e também o guitarrista Dean Parks. O álbum ainda conta, né, com algumas participações especiais de peso, como a do cantor Rod Stewart, que divide os vocais com Marx em uma das faixas. E também o famoso saxofonista pop Kenny G, que também participa aqui numa das composições. Tem também a participação do trompetista Chris Botti, ele que traz o seu belíssimo solo nessa faixa que a gente está ouvindo ao fundo. Bom, vamos então ao nosso primeiro bloco aqui do Esquina do Jazz, começando, né, abrindo aí o bloco com um tema escrito por George Gershwin, famoso compositor de jazz, né, lá no início do século XX, né, Gershwin. A canção aqui que se chama Love is Here to Stay, com destaque aqui para o piano de Randy Waldman. Depois a gente vai ouvir essa que está ao fundo, que é All I Ever Needed, que é a composição aí do próprio Richard Marx e que tem o solo do trompete de Chris Botti. Depois, a gente vai ouvir aqui no programa a canção Young at Heart, que tem a participação do cantor Rod Stewart, dividindo aqui os vocais com Richard Marx. Essa canção é de autoria de Johnny Richards e também Carolyn Leigh, e foi lançada originalmente pelo mestre Frank Sinatra, né? Grande Frank Sinatra. E para a gente fechar esse bloco, a gente vai ouvir a canção The Way You Look Tonight, que é um jazz standard maravilhoso, composição aqui do Jeremy Cairn e também da Dorothy Fields, né? Ficou aí consagrada na voz do ator e cantor Fred Astaire. Vamos então para o primeiro bloco do nosso Esquina do Jazz com Richard Marx.

0: Muito bem, tivemos aí no primeiro bloco da nossa Esquina do Jazz, The Way You Look Tonight. Antes a gente ouviu a canção Young at Heart, com o Richard Marx dividindo o vocal aí com o Rod Stewart. Antes tivemos All I Ever Needed, e a gente abriu essa sequência com Love Is Here to Stay. A gente vai para um breve intervalo aqui no Esquina do Jazz e volta daqui a pouquinho.
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2: Vinte e três horas e 14 minutos.
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Estamos de volta com a Esquina do Jazz dessa semana, destacando para você o álbum After Hours, de Richard Marx. Esse tema que a gente está ouvindo ao fundo aí é um dos maiores clássicos do genial trombonista e líder de big band Glenn Miller. Ele que desapareceu misteriosamente nos anos 40 num voo militar, né? O Glenn Miller que era também fazia parte, né, do exército dos Estados Unidos. A canção Moonlight Serenade, ela foi lançada no final dos anos 30. E já embalou gerações de fãs de jazz, né, ao longo desses quase 100 anos. Bom, sobre Richard Marx, né, ou Richard Noel Marx, que é o nome completo dele, ele nasceu em Chicago, lá no estado de Illinois, nos Estados Unidos, no dia 16 de setembro de 1963. Ao longo da sua carreira, iniciada nos anos 80, ele já lançou 14 álbuns de estúdio e também colaborou com diversos artistas, tanto na condição de compositor, também como de arranjador. Atualmente é casado com Daisy Fuentes, ela que é coautora de uma das faixas desse álbum. O Lucas Marx, que é filho do primeiro casamento do cantor, é também um dos arranjadores nesse disco, junto com Richard Marx e o maestro Rob Eklund. Vamos então agora ao segundo bloco do nosso Esquina do Jazz. A gente começa com a canção Magic Hour, essa canção que é composta em parceria do Richard Marx com a sua esposa, a Daisy Fuentes. E sendo ela de origem latina, não é por acaso que a canção tem uma pegada bastante no estilo cubano, um cha-cha-cha, bem ao estilo do mestre Nat King Cole, né? Nat King Cole, que era um fã de música latina e no seu repertório sempre incluía também

em canções nesse estilo latino. Aqui a música não é em espanhol, mas o estilo e a orquestração vocês vão ver que bem, é bem no estilo das músicas latinas, cubanas. Depois a gente vai ouvir esse clássico, né, que está ao fundo, que é Moonlight Serenade, composição de Glenn Miller. Depois a gente vai ouvir uma canção que é Not Like This, essa canção composta por

banda, né? É só orquestra e piano. Muito lindo esse tema. Depois a gente ouve a faixa Days of You, canção que é composta por Richard Marx e que tem aqui a presença do Drea Tomé nos vocais junto com ele. Depois a gente vai fechar esse bloco com a faixa Forgot to Remember, que é outra faixa autoral, né, composição aí do próprio Richard Marx. Vamos então para o segundo bloco do nosso Esquina do Jazz.

0: Muito bem, tivemos aí neste segundo bloco do Esquina do Jazz a canção Forgot to Remember, composição aí do Richard Marx. Antes a gente teve Days of You, tivemos ainda a canção Not Like This, tivemos Moonlight Serenade e abrimos esse bloco com Magic Hour, canções do álbum After Hours do Richard Marx que a gente está trazendo para você no Esquina do Jazz dessa semana. Vamos para um rápido intervalo e a gente já volta.
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2: Vinte e três horas e 36 minutos.
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Estamos de volta com o terceiro e derradeiro bloco do nosso Esquina do Jazz dessa semana, trazendo para você o álbum After Hours, do Richard Marx. E a gente ouve ao fundo mais uma composição do próprio Richard Marx, mas que parece uma composição lá dos anos 50, né? Porque a música exatamente tem esse estilo para esse trabalho aqui. Big Band Boogie, né? Essa música Big Band Boogie explora exatamente, né, esse universo do Boogie Woogie, que fez, é um estilo que surgiu ali nos anos 30 e que mais tarde se juntaria ao blues para poder formar o rock and roll, né? A gente vê que a pegada harmônica, o estilo harmônico, né, do Boogie Woogie é bem realmente que vai depois ser o rock and roll. A faixa tem a participação do saxofonista Kenny G, ele que tem pouca aceitação no universo do jazz, até porque fez a sua carreira basicamente no pop, né? E uma carreira, aliás, muito bem sucedida no universo da música pop. Bom, sobre esse álbum, a gente pode dizer que After Hours não é o álbum de um cantor de jazz, de um jazzista nato, mas é o álbum de um cantor que não tem barreiras de estilo e não se importou em aventurar-se por esse universo do jazz. E cá entre nós, muito bem sucedido, o disco ficou muito bem feito, realmente é um ótimo trabalho. E uma coisa interessante é que o vocal, né, até pela idade, né, a voz rouca do Richard Marx, ela está muito mais aveludada do que nos seus tempos de pop. Então, portanto, aí é um disco que vale a nossa audição. Eu acho que é um trabalho bem interessante. Vamos então ao nosso último bloco. A gente começa com a faixa Summer Wind, que é uma composição de Heinz

Mayer e também Johnny Mercer. É essa composição que, né, tem a participação aqui do Tom Scott. Depois a gente ouve essa, né, que está ao fundo, que é Big Band Boogie, com a participação do Kennedy com um solo de sax tenor, que eu vou dizer, viu, vai surpreender inclusive as pessoas que não têm lá muita simpatia pelo som do Kennedy. Eu acho que vai ser interessante, vale a pena ouvir. Na sequência, a gente tem a canção Raise a Glass, né, que é mais uma composição de Richard Marx. E vamos fechar em grande estilo, com gran finale, com o clássico dos standards do jazz, que é Fly Me to the Moon. Essa canção que foi imortalizada pelo Frank Sinatra, né, e que o Richard Marx fez aqui uma versão lindíssima. Essa canção é de autoria do Bart Howard e é uma canção que aqui o Richard Marx dá uma conotação mais de balada romântica para ela. Uma balada jazz, vai, trazendo esse estilo, um estilo mais sentimental, mais cadenciado, a música é mais lenta, enfim, mas muito linda essa versão do Fly Me to the Moon. Vamos então para o último bloco do nosso Esquina do Jazz.

0: Muito lindo, né? Fly Me to the Moon, com o Richard Marx. Essa versão ficou realmente belíssima, nesse estilo mais balada jazz, assim, mais suave, né? Mais lento, mais sentimental. Muito bonito mesmo. Antes a gente teve a canção Raise a Glass, tivemos ainda Big Band Boogie e a gente abriu essa sequência com Summer Wind. Essas canções são todas do álbum After Hours, do Richard Marx, que a gente trouxe para você no programa de hoje. E essa foi mais uma edição do Esquina do Jazz. Espero que você tenha curtido o programa. Espalhe, fale sobre a gente nas suas redes sociais. Fale para quem gosta de boa música para poder, né, emprestar o seu ouvidinho para a gente nesse papo bom de música que a gente tem todas as semanas. Olha, o Esquina do Jazz teve os trabalhos técnicos do Rafael Santos, a coordenação de programas da Rádio Câmara é do Cláudio Ferreira, direção geral da Verônica Lima, pesquisa, texto, curadoria musical e apresentação, deste que vos fala, Edson Júnior. Eu volto na próxima semana com mais música e mais esse papo gostoso sobre música aqui na nossa esquina. Grande abraço para você e até a próxima.
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3: 23 horas e 56 minutos.
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0: Meia-noite e 16 minutos.
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0: Meia-noite e 33 minutos.
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0: meia-noite e 53 minutos.
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0: 1h53.
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0: 2 horas e 12 minutos.
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0: 2:31.
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0: 2 horas e 51 minutos.
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0: 3:38.
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0: 3:55. 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

0: 4:38.
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0: 4:57.
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0: 5:51.
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0: 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Terça-feira, 6 de outubro de 2026. Bom dia. Começa agora mais uma edição do Redator Comunitário. 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Pauta conservadora, STF e linha sucessória. O que esperar no Congresso?
1: Na nova configuração da Câmara e do Senado, o PL saiu como grande vencedor. Vai ter a maior bancada nas duas casas, serão 121 deputados e 28 senadores, número bem superior que a segunda maior bancada, que é composta por 88 deputados da Federação PT, PCdoB e PV e apenas 8 senadores do Partido dos Trabalhadores. Nesse novo desenho, chama a atenção de especialistas, agnada à extrema-direita. A preocupação é, inclusive, com retrocessos, com o debate de pautas ligadas mais a valores conservadores e menos progressistas. É o que diz a cientista política Alina Ribeiro.
2: Existe uma pauta do conservadorismo que é muito forte, existe uma ideia de família que é muito específica, e aí nos discursos eles colocam a esquerda como se ela fosse contra a família, né? Mas não fica muito claro que tipo de família é essa. Enfim, acho que vai ser importante a gente olhar muito bem, não só para essa ascensão da direita, mas que direita essa direita representa. E o que me parece é que é uma direita antidemocrática e que pode, sim, gerar retrocessos muito importantes para o Brasil.
1: A votação na Câmara dos Deputados estabeleceu alguns recordes. Dois candidatos do PL bateram os 3 milhões de votos. Nicolas Ferreira, em Minas, e Lucas Pavanato, em São Paulo. Ter maioria nas casas é importante por diversos motivos. Entre eles, o presidente da Câmara é o terceiro na linha sucessória, ele que substitui o presidente e o vice em caso de ausências. Além disso, é também o presidente da Câmara quem inicia processos de impeachment, por exemplo. Já no Senado é onde ocorrem as sabatinas de autoridade.

0: E onde tem andamento os processos contra ministros do Supremo Tribunal Federal. A avaliação é da advogada constitucionalista Damares Medina.
1: Se os senadores aprovam em sabatina o nome do ministro indicado pelo presidente da República, o Supremo Tribunal Federal é competente no futuro para julgar esses próprios senadores. E o que que essa simetria gera em um ambiente de erosão constitucional, de erosão democrática, de crises que os ministros têm enfrentado, né? Então, para 2027, nós esperamos um Senado que vai se posicionar de uma maneira muito assertiva com relação aos desdobramentos das investigações que estão em curso no Supremo Tribunal Federal e para além do Supremo também, né? Porque nós sabemos que os senadores também estão envolvidos em várias denúncias, né?
0: Já o doutor em Ciência Política e professor da Universidade de Brasília, Jefferson Santos, o recado passado pelo eleitor nas urnas é o de que temas importantes ao eleitor não foram tratados na campanha e que agora é preciso realinhar os próximos passos. E ele lembra, a eleição ainda não acabou.
2: A eleição não acabou ainda, né? A gente tem alguns estados e a gente tem a eleição federal para a presidência. É uma eleição importante e que não está decidida. Então, a campanha está aberta, eu acho que a partir desta semana é uma nova eleição se é colocada na praça, né? Então, a agenda legislativa ela também vai responder um pouco ao resultado eleitoral.
0: De modo geral, a renovação na Câmara ficou em 35%. Dos 513 deputados, 183 são de primeiro mandato. No Senado, foram 54 senadores eleitos, 14 deles reeleitos. Da Rádio Nacional em Brasília, Priscila Mazenotti.
3: Horário eleitoral no rádio e na TV volta ao ar em 9 de outubro.
4: A propaganda eleitoral gratuita no rádio e na televisão volta ao ar em 9 de outubro com as campanhas do segundo turno e segue até o dia 23, dois dias antes da votação. No primeiro turno, o tempo era dividido conforme a representatividade dos partidos. Agora, os dois candidatos que seguem na disputa têm exatamente o mesmo espaço, tanto para presidente quanto para governador. O horário eleitoral no segundo turno terá duração de 20 minutos, com dois blocos de 10 minutos. No rádio, a propaganda dos candidatos à presidência vai ao ar às 7 da manhã e ao meio-dia. Em seguida, às 7h10 e ao meio-dia e 10, entram os programas dos candidatos a governador. Na televisão, o horário para presidente é às 1 hora da tarde e às 8h30 da noite. Os candidatos a governador aparecem 10 minutos depois, às 1h10 da tarde e às 8h40 da noite. Além dos blocos, a legislação prevê inserções de 30 ou 60 segundos ao longo da programação, que somam 25 minutos diários por cada cargo em disputa. O segundo turno das eleições será em 25 de outubro. Da Rádio Nacional em Brasília, Pedro Lacerda.
3: 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Câmara amplia bancada feminina e passa a contar com 109 mulheres.
5: O número de mulheres eleitas para a Câmara aumentou, mas a representação feminina entre os deputados continua muito abaixo da proporção da população. A partir de 1º de fevereiro do ano que vem, as mulheres representarão 109 dos 513 parlamentares da Câmara. 19 a mais que o número atual. Ainda assim, enquanto são mais de 51% da população brasileira, serão pouco mais de 21% dos deputados federais. 59 delas, ou 54%, foram reeleitas. A federação composta por PT, PCdoB e PV elegeu a maior parcela de mulheres, somando 34 cadeiras, o equivalente a 31% da representação na casa. Os colégios eleitorais do Sudeste foram os principais responsáveis pela formação dessa nova bancada. São Paulo elegeu 16 deputadas, concentrando 14,7% de todas as cadeiras ocupadas por mulheres na casa. Logo atrás, Minas Gerais e Rio de Janeiro garantiram 11 e 10 parlamentares, respectivamente. Fora do eixo Sudeste, Bahia, Pernambuco e Santa Catarina destacam-se com 6 deputadas eleitas em cada estado. Por outro lado, Distrito Federal, Piauí e Roraima encerraram a apuração sem eleger mulheres para a nova legislatura. A deputada Érica Hilton, do PSOL de São Paulo, foi reeleita como a mulher mais votada da história da Câmara dos Deputados, com 1,5 milhão de votos conquistados. Hilton foi uma

0: das duas primeiras mulheres trans eleitas para a Câmara ao lado de Duda Salabert, do PSOL de Minas Gerais, em 2022. Em Minas Gerais, Duda Salabert aparece como a terceira mais votada, com quase 230 mil votos, e também deve assumir um novo mandato. Magda Morfato, do PL de Goiás, aos 77 anos, será a integrante com mais idade em exercício na casa. A cientista política Hanna Marussi considera positivo o aumento na bancada feminina e atribui essa elevação ao financiamento das campanhas.
1: Os partidos tinham até 8 de setembro para fazer o repasse para mulheres, pessoas negras e indígenas, e de um modo geral esse prazo foi cumprido. Claro que tiveram partidos que individualmente não cumpriram, mas no montante geral do Fundo Especial de Financiamento de Campanha, esse dinheiro foi destinado. Então, tanto o montante quanto o momento em que ele entra faz toda a diferença para a eleição de mulheres.
0: Na análise da composição da bancada, a cientista política ressalta que ela se divide principalmente em esquerda e direita, com o centro esvaziado. Hanna Marussi aponta, por outro lado, que no Senado a votação foi expressiva para mulheres de direita.
1: A gente tem um crescimento expressivo também de mulheres eleitas, porém, essas mulheres, muitas delas, se colocaram e fizeram sua campanha deslocada de valores ligados aos direitos das mulheres, algumas até se posicionando contra o voto feminino. Então a gente tem um crescimento de mulheres muito mais ligadas ao conservadorismo, muito mais ligadas ao espectro de direita no Senado. E isso é uma tendência do Senado como um todo, né? O crescimento do conservadorismo no Senado foi bastante expressivo. A direita agora, pela primeira vez, é maioria no Senado Federal.
0: Para o Senado, entre as 54 vagas em disputa, 12 foram para mulheres. É o maior número de senadoras eleitas em um mesmo pleito desde a redemocratização. Até então, o recorde havia sido registrado em 2002, quando 8 mulheres conquistaram cadeiras na casa. Em 2018, última eleição em que também foram renovados 2/3 do Senado, 7 mulheres foram eleitas. Com o resultado, a bancada feminina deve passar das atuais 15 para 18 integrantes a partir de 2027. Da Rádio Câmara, de Brasília, Paula Bittar.
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3: E-mail redatorcomunitario@gmail.com. Estamos de volta, e como foi difícil esse afastamento em período crítico. Deixamos de dar nossa contribuição no período da semana pré-eleitoral e na edição de ontem, reservada ao resultado das urnas. Gratidão a todos e todas que voltaram, que estão acompanhando hoje, e votos que a rádio tenha resolvido suas questões operacionais. Série B, Sport e São Bernardo fazem jogo de 6 pontos hoje à noite na Ilha do Retiro. Náutico recebe o Novo Horizontino na quinta-feira. MEC vai reabrir inscrições para vagas remanescentes do FIES. Coletivo Educacional debate clima de vigilância e perseguição nas escolas. E a gente fecha com Ney Mato Grosso e a banda Hector. Canção para um novo mundo. Um trechinho antes da próxima reportagem.
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1: Lula leu mal o eleitorado, diz cientista político.

0: e com vida.
1: Adriana Moisés.
0: O Brasil saiu das urnas com um cenário de forte polarização entre esquerda e direita, mas diferentemente de 2022, desta vez foi o bolsonarismo que terminou o primeiro turno à frente de Lula. O PL, partido do senador Flávio Bolsonaro, ampliou seu poder institucional e a abstenção recorde de 33 milhões e 400 mil eleitores levanta dúvidas sobre quem conseguirá mobilizar os milhões de eleitores que ficaram em casa. O cientista político Gaspar Estrada, membro da Unidade de Sul Global da London School of Economics, está ao vivo conosco para avaliar os resultados deste primeiro turno. Bem-vindo à RFI, Gaspar.
2: Olá, um prazer estar com você e os ouvintes da RFI Brasil.
0: Gaspar, as pesquisas apontavam Lula à frente até a reta final. Ao que você atribui o resultado que deu vantagem e vitória no primeiro turno a Flávio Bolsonaro?
2: Olha, se a gente analisar os resultados das eleições passadas com o movimento bolsonarista já presente, quer dizer, 2018 e 2022, a gente percebe que, de modo geral, as pesquisas subestimam o eleitor bolsonarista na reta final. E nós temos evidência que entre o sábado, quer dizer, a véspera da eleição e o resultado, o candidato à presidência, seja Jair ou nessa classe o Flávio, sempre tem entre 2 e 7 pontos de diferença. Então, segundo a pesquisa, essa subestimação foi de novo confirmada, segundo a pesquisa, né? Então, há muito claramente essa situação onde as pesquisas erram em estimar o número dos eleitores do bolsonarismo. Não foi o caso do Lula. Lula ficou mais ou menos na faixa que era indicada para as pesquisas.
0: Agora, o presidente Lula afirmou em seu discurso, após a publicação dos resultados, que ele ficou surpreso. Foi um erro de avaliação dele, da campanha. Onde é que ele pode ir buscar votos para reverter esse resultado do primeiro turno?
2: Sim, eu considero que houve um erro de avaliação da campanha, pensando que isso seria mais uma eleição de continuidade do que de mudança. Por que que eu digo isso? Porque o próprio slogan da campanha do presidente Lula, que é o Brasil pronto para mais, sinaliza justamente uma vontade de continuidade com as políticas públicas atuais. Agora, o que demonstra essa eleição, e em particular no legislativo, é que há um grande sentimento de mudança. E é por isso que eu acho que desde meados de setembro, a campanha do presidente Lula percebeu que havia um problema e começou a incorporar aos poucos o discurso de mudança. Mas é evidente que isso hoje é insuficiente. Sem uma chacoalhada geral e uma mudança de rota no discurso para apontar em que o governo e o presidente Lula podem mudar a vida positivamente, é claro que esse desfecho será negativo para o governo.
0: Será difícil. O empresariado já disse que está com o Flávio Bolsonaro. Agora, como você falou, o fortalecimento do PL no Senado, por exemplo, com a maior bancada da casa, influência nas indicações ao Supremo, autoridades do Banco Central, processos de impeachment, tudo isso representa apenas uma vitória eleitoral da direita ou pode indicar uma mudança mais profunda no equilíbrio institucional e político do Brasil nos próximos anos?
2: É claro que esse resultado é muito significativo politicamente, porque demonstra que há uma força que hoje tem o maior poder político no Brasil, e isso está no bolsonarismo. Porque o Senado não só é uma eleição, como você mencionou, que os senadores têm prerrogativas muito grandes, mas são eleitos por 8 anos. Quer dizer que a consequência política disso vai além do mandato do Flávio Bolsonaro. Por outro lado, a gente está também assistindo na Câmara as consequências da mudança e da reforma eleitoral que aconteceu em 2016 e que tinha como objetivo diminuir o tamanho das bancadas, diminuir a fragmentação partidária. E nós estamos vendo isso nesta eleição com um número

0: efetivo de partidos políticos representados, que vai diminuir com relação à legislatura anterior. No entanto, quem é o maior beneficiário político desta situação é o bolsonarismo, com um resultado recorde na Câmara dos Deputados de 121 deputados, o que não existe no Brasil desde 1994.
1: Muito forte. Uma última pergunta. O fato de a maioria dos políticos citados no caso Master ter sido reeleita significa que os escândalos de corrupção e de outros favorecimentos, enfim, isso não tem mais peso para o eleitor brasileiro?
0: Ele tem, mas em um eleitorado bem particular, que é o eleitor bolsonarista. Quando o escândalo de corrupção chega no bolsonarismo, isso não é uma variável realmente forte para explicar o voto. Mas quando é na oposição ao Partido dos Trabalhadores, aí sim, essa corrupção tem um resultado prático.
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3: O Santa Cruz subiu no sábado, bem nos braços do torcedor, literalmente, que mais uma vez lotou a Arena de Pernambuco e necessita de mais um pontinho diante do Botafogo da Paraíba na última rodada para chegar à decisão da Série C. Essa condição pode ser conseguida até com derrota, desde que o Maringá não vença o Floresta. Mas todas as vezes que a torcida do Santa impressiona a mídia regional, nacional e até fora do país, como na Série D do ano passado e na terceira divisão deste ano, surge uma pesquisa quase como afronta. O Diário de Pernambuco reproduz pesquisa do Instituto Datafolha realizada em maio e só agora divulgada. 30% da preferência dos entrevistados para o esporte, 13%, eu disse 13% para o Santa, em terceiro Flamengo com 9%, Corinthians com 7%, Palmeiras 5%, em sexto Náutico com 4%, empatado com o São Paulo e Seleção Brasileira com 3%. Com todo respeito à história do Datafolha, esse resultado é uma piada. Não só por não ter enxergado o tamanho da torcida do Santa, mas ter colocado vários clubes de fora com mais torcedores do que o Náutico. Série B, 32ª rodada, será aberta hoje à noite. Sport e São Bernardo fazem jogo de 6 pontos na Ilha do Retiro. O Leão Pernambucano tem 47 pontos, é o nono. O São Bernardo tem 45, é o 11º. O Sport tem 12 vitórias, 11 empates, 8 derrotas. Marcou 42, sofreu 33. Nos últimos 5 jogos, venceu 3. O São Bernardo venceu 12 vezes, empatou 9, perdeu 10. Nos últimos 5 jogos, também venceu 3, empatou 1 partida. G6, Vila 57, Juventude 56. Novo Horizontino 54, Criciúma 53. Em quinto, Fortaleza 53. Em sexto, Atlético de Goiás 52 pontos. Na 13ª colocação, com 42 pontos, o Náutico recebe o Novo Horizontino quinta-feira, 7:30 da noite. Z4, Avaí 30 pontos, Londrina 28, América Mineiro 17, Ponte Preta 13. Confirmando o Sport São Bernardo, hoje 7:30 da noite na Ilha do Retiro. Também jogam hoje Goiás e Atlético e Ponte Preta e Juventude.
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3: Agora, destaques online de grandes jornais brasileiros, jornais pernambucanos, blogs e sites independentes. Folha de São Paulo, STF, Cássio quer julgar soltura de Bolsonaro após segundo turno e avalia libertar ex-presidente com limitação.

Minar. Ministro diz auxiliares que vê uma série de exageros na ação da trama golpista que foi conduzida por Alexandre de Moraes. Lula diz carregar promiscuidade do STF na campanha e chama candidato do PL de cara do sistema. Supremo vê risco concreto de impeachment de ministros e quer buscar PL moderado para evitar afastamentos. PL

78 para 121 deputados e avança sobre o Centrão. Partidos de esquerda terão juntos quase o mesmo número de cadeiras. Garotinho desiste de recurso ao TSE e amplia brecha para que Douglas Ruas seja eleito no Rio de Janeiro. Que preservada, hein, garotinho? Indeferimento de candidatura está no centro da questão no pleito no estado. Nomes do futebol fracassam na eleição. Tami Miranda em São Paulo e Luiz Felipe de Orleans e Bragança, também pelo estado, aparecem entre os resultados de destaque. Do outro lado, figuras como Raquel Xerezade, Datena, Geraldo Luiz, Silvia Abravanel, Manuel Gomes e Siqueira Júnior ficaram fora da Câmara dos Deputados. PSOL, Missão e mais três siglas não devem superar cláusula de barreira e ficarão sem fundos. Partidos também devem perder tempo de TV. LGBTQIA+, em ataque transfóbico após ser eleita. Campopiano chama Érica Hilton de homem biológico. Deputadas acusam eleita de transfobia e racismo e acionam promotoria. Trump mantém aprovação em 32%, pior nível de sua carreira, segundo pesquisa Reuters Ipsos. Salvador, médico de São Paulo, morre após sair de motel e correr por rua na Bahia. A suspeita de crise convulsiva. Homem foi encontrado ferido e em aparente surto. SAMU foi acionado, mas ele não resistiu. Filme Um Banho de Vida exibe alcoolismo sem heroísmo e não converte recuperação em show. Na vida há vergonha, medo e necessidade de retornar para algum lugar de pertencimento. Jornal O Estado de São Paulo. Pedro Fernando Neri. A vantagem da direita é quase toda nos votos em mulheres e jovens. O colunista pergunta: o eleitorado quer votar em jovens e mulheres e a direita ofereceu melhores opções? Ou renovação de gênero e idade acontece na direita porque ela dá mais espaço? De 1 milhão e 300 mil a 5 mil votos, Tiririca não consegue vaga no Ceará após 16 anos como deputado por São Paulo. Disputa no Rio. TSE dá 2 dias para MP opinar sobre saída de Garotinho. Eduardo Paes o chama de laranja. Lula vence na maioria das zonas eleitorais na cidade de São Paulo. Jornal O Globo, Rio de Janeiro. Bolsa sobe 7,7% e bate recorde histórico. Dólar fecha em R$ 5,00, maior queda diária desde 2018. Presidente americano Trump celebra grande vitória de Flávio contra Lula. Tá tudo entre aspas, viu? Mas prevê segundo turno acirrado. De Fufuca, Anísia Trindade. Como se saíram nas urnas os ex-ministros de Lula? E o Globo ainda traz resultados pelos estados. Em Pernambuco, para a Assembleia Legislativa, Dani Portela, do PT, liderou com 146.123 votos, 2,78% do total. A sindicalista Ivete Caetano, que se licenciou da presidência do Sintep para concorrer a uma vaga na casa de Joaquim Nabuco, adotou o número 13613, utilizado pela senadora Tereza Leitão quando disputava eleições estaduais, e obteve 63.033 votos. Eleita, parabéns à professora e a toda a base da educação estadual. Para a Câmara Federal, a liderança na votação foi de Pedro Campos, PSB, com 261.555 votos, seguido de Jones Manuel, do PSOL, com 249.077 votos, 4,73% do total. Do campo da esquerda, ainda se vê nas primeiras colocações Rosa Amorim, do PT, com 144.101 votos, e Carlos Veras, com 133.118 votos, também do Partido dos Trabalhadores. No JC, avião volta.

0: Está ao aeroporto do Recife pouco depois de decolar. Pássaro atingiu a turbina. Voo saiu às 13h16 após fogo aparecer. Piloto do Boeing 737 gastou combustível entre Camaragibe e São Lourenço antes de pousar. Raquel Lira aposta em base ampliada na Alep, promete acelerar obras e evita escolher entre Lula e Flávio Bolsonaro. Bancada federal de Pernambuco terá renovação de 48% e o dobro de mulheres. Diário de Pernambuco. Aviação. Gol confirma que avião teria colidido com pássaro após decolagem do Recife. Voo com destino a Guarulhos pousou normalmente. Vídeos nas redes sociais mostram fumaça e chamas em uma das turbinas, mas a companhia afirma que não houve fogo. O que é visto nas imagens foram faíscas provocadas pelo pássaro. Após reeleição, Raquel Lira realiza a primeira reunião com secretários de Estado. Não desistirei do Brasil nem de Pernambuco, diz João Campos após derrota para Raquel Lira. Santa Cruz do Capibaribe é mais uma vez única cidade de Pernambuco onde bolsonarismo venceu Lula. Folha de Pernambuco. Renovação da Câmara Federal chegou a 35%. INSS pode conceder adicional de 25% na aposentadoria. A adicional é destinado a aposentados por incapacidade permanente que dependem de ajuda para atividades do dia a dia. Agora blogs e sites independentes, começando pelo Cafezinho. Terceiro colocado, Cury, fala em manter silêncio no segundo turno. O candidato à presidência da República pelo Avante, Augusto Cury, afirmou que vai ficar em silêncio em relação ao segundo turno, que será disputado entre o candidato à reeleição, Luiz Inácio Lula da Silva, e o senador do PL pelo Rio de Janeiro, Flávio Bolsonaro. DCM, Diário do Centro do Mundo. Cássio avalia soltar Bolsonaro por liminar após o segundo turno. A reportagem aponta resistência à revisão entre Moraes, Flávio Dino, Carmen Lúcia e Cristiano Zanin, com o apoio de Gilmar Mendes. André Mendonça e Luiz Fux, que votou pela absolvição no julgamento original, são apresentados como possíveis aliados de Cássio para rever a pena. As posições de Dias Toffoli e do presidente do Supremo Edson Fachin permanecem incertas no relato. Lula convoca reunião para preparar estratégia da virada no segundo turno. Moisés Mendes. As dívidas de Flávio Bolsonaro por ter sido amamentado pela Globo e suas irmãs. E ainda, Sara York. Como a esquerda fez a campanha de Flávio e ainda pediu curtida. Do engajamento por indignação às falhas de estratégia. A reprodução involuntária do discurso do adversário e os desafios do campo progressista. MEC vai reabrir inscrições para vagas remanescentes do FIES.
1: Estudantes que querem financiar a graduação pelo FIES, o Fundo de Financiamento Estudantil, ganharam uma nova oportunidade neste semestre. O Ministério da Educação vai reabrir as inscrições para as vagas do financiamento estudantil que não foram preenchidas durante o ano. Para se inscrever, o estudante deve acessar o portal Acesso Único entre 26 de outubro e 3 de novembro. O processo é gratuito. Essas vagas sobraram porque das mais de 112 mil autorizadas para 2026, nem todas foram ocupadas nas chamadas e nas listas de espera, que terminaram em setembro. O edital do Ministério da Educação, publicado na última quarta-feira, estabelece as regras para o preenchimento dessas vagas. O resultado sai em 16 de novembro. Quem for pré-selecionado deve confirmar os dados na instituição de ensino nos dias 17 e 18. E quem não for chamado entra na lista de espera com convocações de 25 a 30 de novembro. Podem participar as pessoas que fizeram o Enem a partir de 2010, com média mínima de 450 pontos nas cinco provas e nota acima de zero na redação. a renda.

0: renda familiar por pessoa não pode passar de 3 salários mínimos. Como o semestre já está em andamento, o candidato também precisa ter condições de cumprir a frequência mínima no curso. Por isso, as instituições vão checar esse requisito antes da pré-seleção e novamente na validação. Inscrições que não atenderem à exigência serão reprovadas para evitar prejuízo financeiro ao estudante. O contrato vale apenas para este semestre, sem prorrogação. Metade das vagas é reservada ao FIES Social, para famílias com renda de até 0,5 salário mínimo por pessoa e cadastro atualizado no CadÚnico até 8 de outubro. Nesses casos, o financiamento pode cobrir 100% dos encargos educacionais. Já as mantenedoras de instituições privadas têm até quarta-feira para informar as vagas por curso e turno. Da Rádio Nacional em Brasília, Pedro Lacerda.
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2: Coletivo Educacional debate clima de vigilância e perseguição nas escolas. Está no site da Confederação Nacional dos Trabalhadores em Educação. A CNTE realizou na terça-feira, 29 de setembro, uma reunião virtual do Coletivo Educacional para apresentar o resultado da pesquisa Politização no Cotidiano das Escolas, um olhar para a prática docente. Parceria entre a Escola de Administração de Empresas de São Paulo, da Fundação Getúlio Vargas, e CNTE, o estudo busca compreender como o contexto social e político atual no Brasil tem afetado o trabalho da educação. Nós vamos apresentar a pesquisa aos governos e basear, inclusive, a nossa luta e nosso discurso em cima de pesquisas reais. Temos aqui uma visão de como andam as condições de trabalho e o adoecimento dos professores e professoras que atuam nas séries finais do ensino fundamental e ensino médio, relatou a secretária de Assuntos Educacionais da CNTE, Odisseia de Carvalho. O estudo contou com a participação de 2.235 docentes. A pesquisa inclui relatos anônimos, que estão disponibilizados no site da Confederação. Acesse cnte.org.br.
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2: Paulo Freire. Nascimento 19 de setembro de 1921 no Recife. Falecimento 2 de maio de 1997 em São Paulo. Patrono da educação brasileira.
3: Não há liberdade sem limite. O limite é exatamente a mediação da disciplina. Quer dizer, o limite é o caminho da disciplina. Eu digo que a autoridade é uma invenção da liberdade. Quer dizer, o que é que eu quis dizer quando eu escrevi isso? Eu quis dizer que, em certo momento, da experiência da liberdade, as liberdades individuais que se contrapunham descobriram, quer dizer, isso é uma hipótese que a gente levanta legitimamente. As liberdades descobriram, num determinado momento, depois da sucessão de desencontros entre as liberdades, elas descobriram que precisavam inventar uma outra coisa que fosse o seu contrário para que elas fossem preservadas, quer dizer, as liberdades. Então elas inventaram a autoridade. E significa que a autoridade é absolutamente necessária e indispensável à liberdade. Mas isso abre um caminho perigoso, abre um caminho, inclusive, ao autoritarismo. Mas isso é uma das possibilidades que a gente tem na história, quer dizer, e que a gente tem na existência humana. É que a autoridade, precisamente na medida em que estabelece limites e cobra esses limites à liberdade, ela também tem que se limitar. Quer dizer, a autoridade que não se limita é a autoridade que extrapola de si mesma e que, portanto, enquanto robustece a si, emagrece a liberdade. Quer dizer, então aí, nesse desencontro, nós não temos nem mais autoridade, nem mais liberdade. Quer dizer, na medida em que a relação entre a autoridade e a liberdade

0: se inclina no sentido da fortaleza de uma contra a debilidade da outra, desaparece a disciplina em termos concretos, em termos práticos e em termos éticos. Quer dizer, se o desequilíbrio entre as duas se faz na direção da vantagem da autoridade, desaparece a autoridade e em seu lugar se implanta o autoritarismo, o arbítrio. E essa coisa que a gente já tem conhecido, a história brasileira é uma história de arbítrio, porque a experiência da sociedade brasileira é uma experiência profundamente autoritária.
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2: Classe trabalhadora é golpeada com o avanço da extrema-direita. Para que os trabalhadores e trabalhadoras não sejam mais penalizados, só nos resta um caminho: escolhermos o candidato para a presidência que está alinhado na defesa de nossos direitos. O texto está reproduzido no site do Sindicato dos Servidores Públicos Federais em Pernambuco. A direita e a extrema-direita saíram ainda mais fortalecidas com as eleições do primeiro turno de 2026. E o que isso significa? Que a classe trabalhadora brasileira sofreu mais um golpe. Com uma avalanche de vitórias no Congresso Nacional e nos estados, os defensores da elite econômica brasileira e do rentismo passam a dominar diversas regiões do país. Importante destacarmos que esses senadores, deputados federais e governadores de direita e extrema-direita costumam pautar seus mandatos por ações e votações contrárias aos interesses das trabalhadoras e trabalhadores, com cortes drásticos nas mais diversas políticas públicas. São os conservadores que não querem que nada mude. E o texto prossegue listando numericamente as mudanças para 2027 na Câmara e no Senado, e cita os riscos para a classe trabalhadora: flexibilização de direitos trabalhistas, privatizações, desmonte de serviços públicos, política fiscal e tributária progressiva limitada. Acesse condicef.org.br e visite também sindicep-pe.com.br.
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2: Pauta conservadora, STF e linha sucessória. O que esperar no Congresso?
3: Na nova configuração da Câmara e do Senado, o PL saiu como grande vencedor. Vai ter a maior bancada nas duas casas, serão 121 deputados e 28 senadores, número bem superior que a segunda maior bancada, que é composta por 88 deputados da Federação PT, PCdoB e PV e apenas 8 senadores do Partido dos Trabalhadores. Nesse novo desenho, chama a atenção de especialistas a guinada à extrema-direita. A preocupação é, inclusive, com retrocessos, com o debate de pautas ligadas mais a valores conservadores e menos progressistas. É o que diz a cientista política Alina Ribeiro.
4: Existe uma pauta do conservadorismo que é muito forte, existe uma ideia de família que é muito específica, e aí nos discursos eles colocam a esquerda como se ela fosse contra a família, né? Mas não fica muito claro que tipo de família é essa. Enfim, acho que vai ser importante a gente olhar muito bem, não só para essa ascensão da direita, mas que direita essa direita representa. E o que me parece é que é uma direita antidemocrática e que pode, sim, gerar retrocessos muito importantes para o Brasil.
3: A votação na Câmara dos Deputados estabeleceu alguns recordes. Dois candidatos do PL bateram os 3 milhões de votos: Nicolas Ferreira, em Minas, e Lucas Pavanato, em São Paulo. Ter maioria nas casas é importante por diversos motivos. Entre eles, o presidente da Câmara é o terceiro na linha sucessória, ele que substitui o presidente e o vice em caso de ausências. Além disso, é também o presidente da Câmara quem inicia processos de impeachment, por exemplo. Já no Senado é onde ocorrem as sabatinas de autoridades e onde tem andamento os processos contra ministros do Supremo Tribunal Federal. A avaliação é da advogada constitucionalista Damares Medina.
5: Se os senadores aprovam em sabatina o nome do ministro indicado pelo presidente da República,

0: pública, o Supremo Tribunal Federal é competente no futuro para julgar esses próprios senadores. E o que que essa simetria gera em um ambiente de erosão constitucional, de erosão democrática, de crises que os ministros têm enfrentado, né? Então, para 2027, nós esperamos um Senado que vai se posicionar de uma maneira muito assertiva com relação aos desdobramentos das investigações que estão em curso no Supremo Tribunal Federal e para além do Supremo também, né? Porque nós sabemos que os senadores também estão envolvidos em várias denúncias, né?
1: Já o doutor em ciência política e professor da Universidade de Brasília, Jefferson Santos, o recado passado pelo eleitor nas urnas é o de que temas importantes ao eleitor não foram tratados na campanha e que agora é preciso realinhar os próximos passos. E ele lembra, a eleição ainda não acabou.
2: A eleição não acabou ainda, né? A gente tem alguns estados e a gente tem a eleição federal para a presidência. É uma eleição importante e que não está decidida. Então, a campanha está aberta. Eu acho que a partir desta semana uma nova eleição se é colocada na praça, né? Então, a agenda legislativa ela também vai responder um pouco ao resultado eleitoral.
1: De modo geral, a renovação na Câmara ficou em 35%. Dos 513 deputados, 183 são de primeiro mandato. No Senado, foram 54 senadores eleitos, 14 deles reeleitos. Da Rádio Nacional em Brasília, Priscila Mazenotti.
3: Horário eleitoral no rádio e na TV volta ao ar em 9 de outubro.
4: A propaganda eleitoral gratuita no rádio e na televisão volta ao ar em 9 de outubro com as campanhas do segundo turno e segue até o dia 23, 2 dias antes da votação. No primeiro turno, o tempo era dividido conforme a representatividade dos partidos. Agora, os dois candidatos que seguem na disputa têm exatamente o mesmo espaço, tanto para presidente quanto para governador. O horário eleitoral no segundo turno terá duração de 20 minutos, com dois blocos de 10 minutos. No rádio, a propaganda dos candidatos à presidência vai ao ar às 7 da manhã e ao meio-dia. Em seguida, às 7h10 e ao meio-dia e 10, entram os programas dos candidatos a governador. Na televisão, o horário para presidente é à 1 hora da tarde e às 8h30 da noite. Os candidatos a governador aparecem 10 minutos depois, à 1h10 da tarde e às 8h40 da noite. Além dos blocos, a legislação prevê inserções de 30 ou 60 segundos ao longo da programação, que somam 25 minutos diários por cada cargo em disputa. O segundo turno das eleições será em 25 de outubro. Da Rádio Nacional em Brasília, Pedro Lacerda.
3: 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Câmara amplia bancada feminina e passa a contar com 109 mulheres.
5: O número de mulheres eleitas para a Câmara aumentou, mas a representação feminina entre os deputados continua muito abaixo da proporção da população. A partir de 1º de fevereiro do ano que vem, as mulheres representarão 109 dos 513 parlamentares da Câmara, 19 a mais que o número atual. Ainda assim, enquanto são mais de 51% da população brasileira, serão pouco mais de 21% dos deputados federais. 59 delas, ou 54%, foram reeleitas. A federação composta por PT, PCdoB e PV elegeu a maior parcela de mulheres, somando 34 cadeiras, o equivalente a 31% da representação na casa. Os colégios eleitorais do Sudeste foram os principais responsáveis pela formação dessa nova bancada. São Paulo elegeu 16 deputadas, concentrando 14,7% de todas as cadeiras ocupadas por mulheres na casa. Logo atrás, Minas Gerais e Rio de Janeiro garantiram 11 e 10 parlamentares, respectivamente. Fora do eixo Sudeste, Bahia, Pernambuco e Santa Catarina destacam-se com 6 deputadas eleitas em cada estado. Por outro lado, Distrito Federal, Piauí e Roraima encerraram a apuração sem eleger mulheres para a nova legislatura. A deputada Érica Hilton, do PSOL de São Paulo, foi reeleita como a mulher mais votada da história da Câmara dos Deputados, com 1,5 milhão de votos conquistados. Hilton foi uma das duas primeiras mulheres trans eleitas para a Câmara, ao lado de Duda Salabert, do PSOL de Minas Gerais, em 2022. Em Minas Gerais, Duda Salabert aparece como a terceira mais votada, com quase 230 mil votos. votos e também deve assumir um novo mandato. Magda Morfá.

0: candidato do PL de Goiás aos 77 anos, será a integrante com mais idade em exercício na casa. A cientista política Hanna Marucci considera positivo o aumento na bancada feminina e atribui essa elevação ao financiamento das campanhas.
1: Os partidos tinham até 8 de setembro para fazer o repasse para mulheres, pessoas negras e indígenas, e de um modo geral, esse prazo foi cumprido. Claro que tiveram partidos que individualmente não cumpriram, mas no montante geral do Fundo Especial de Financiamento de Campanha, esse dinheiro foi destinado. Então, tanto o montante quanto o momento em que ele entra faz toda a diferença para a eleição de mulheres.
0: Na análise da composição da bancada, a cientista política ressalta que ela se divide principalmente em esquerda e direita, com um centro esvaziado. Hanna Marucci aponta, por outro lado, que no Senado a votação foi expressiva para mulheres de direita.
1: A gente tem um crescimento expressivo também de mulheres eleitas, porém, essas mulheres, muitas delas, se colocaram e fizeram sua campanha deslocada de valores ligados aos direitos das mulheres, algumas até se posicionando contra o voto feminino. Então, a gente tem um crescimento de mulheres muito mais ligadas ao conservadorismo, muito mais ligadas ao espectro de direita no Senado. E isso é uma tendência do Senado como um todo. Né? O crescimento do conservadorismo no Senado foi bastante expressivo. A direita agora, pela primeira vez, é maioria no Senado Federal.
0: Para o Senado, entre as 54 vagas em disputa, 12 foram para mulheres. É o maior número de senadoras eleitas em um mesmo pleito desde a redemocratização. Até então, o recorde havia sido registrado em 2002, quando 8 mulheres conquistaram cadeiras na casa. Em 2018, última eleição em que também foram renovados 2/3 do Senado, 7 mulheres foram eleitas. Com o resultado, a bancada feminina deve passar das atuais 15 para 18 integrantes a partir de 2027. Da Rádio Câmara, de Brasília, Paula Bittar.
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1: 6:57. 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
1: Olá, o Som Brasilis de hoje apresenta o talento da cantora, compositora e atriz baiana, Ana Barroso.

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1: Nascida em 1993, em Vitória da Conquista, no Sudeste Baiano, Ana Barroso é filha do cantor e compositor de axé music, Najib Barroso, mas foi criada pela avó paterna, de quem herdou o gosto por cantoras antigas, como Elisete Cardoso e Aracide Almeida. Aos 15 anos, já tocando violão, Ana foi convidada a cantar no grupo de choro Brincando de Cordas, no qual ficou por 2 anos até se mudar para a cidade de Jequié, onde cursou a faculdade de teatro. Em 2018, Ana Barroso foi morar em Salvador, com o intuito de se dedicar mais à música. E lá formou com seu então companheiro, Tarcísio Santos, o duo de Cá. Nesse período, a artista começou a reunir suas composições para a gravação de um EP, mas o projeto só se viabilizou 2 anos depois, quando Ana Barroso ganhou o prêmio de um festival de música e também foi contemplada pela Lei Aldir Blanc. Em 2021, nasceu o disco Cisco no Olho, que logo caiu nas graças da crítica especializada pelas letras afiadas e o instrumental refinado.

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1: Conciliando a música com a vida materna e o trabalho de atriz, Ana Barroso participou de diversos espetáculos teatrais, como as montagens de Sonho de uma Noite de Verão na Bahia, A Peleja da Santa Dulce dos Pobres e, recentemente, o musical Torto Arado. Além disso, a artista comandou no primeiro semestre de 2024, às quintas-feiras, o Forró Fuá, ao lado do cantor, compositor e ator baiano Giga. E agora, para fechar este Som Brasilis, que teve locução de Marluce Ribeiro, produção de Carlos Andrade e trabalhos técnicos de Eduardo Brito, vamos ouvir Ana Barroso com a música Capitá, faixa presente no disco Cisco no Olho, lançado pela cantora, compositora e atriz baiana em 2021.

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1: Sete horas e três minutos.
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1: Bom dia mesmo. Na audição de hoje eu quero prestigiar um grande músico pernambucano que chama-se Alain Montarroios. Nós vamos mostrar um CD instrumental dele maravilhoso. Então o bom dia de hoje é de música popular brasileira, é pernambucano da melhor qualidade.

Estamos apresentando na audição de hoje Alain Montarroios. Um pequeno intervalo e a gente volta dentro de alguns instantes. Bom dia. Bom dia mesmo. Alegria, emoção e prazer. A linguagem dos sentimentos pelo rádio. Vamos fazer um pequeno intervalo e voltaremos dentro de instantes com a segunda parte deste programa. Bom dia. Bom dia mesmo.

0: 7:30. 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
1: Voltamos a apresentar Bom dia. Bom dia mesmo.

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1: Estamos de volta com Alain Montarroios e vamos mostrar música de boa qualidade para vocês. Bom dia mesmo.

0: Espero que vocês tenham gostado do programa de hoje. Bom dia mesmo. Apresentação do José Mário Estregésilo, edição de Chico Rocha. Um grande abraço a todos, até a próxima audição. E um bom dia, claro. Bom dia mesmo.
1: Bom dia. Bom dia mesmo. Alegria, emoção e prazer. A linguagem dos sentimentos pelo rádio. Produção e apresentação, José Mário Austregésilo. Até a próxima audição. Um grande abraço a todos e um bom dia. Bom dia mesmo.
2: Sete horas e 59 minutos.
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4: Em Paris, céu parcialmente nublado, os termômetros marcam 17 graus. Estes são os destaques desta terça-feira, 6 de outubro. Estudantes do ensino médio voltam a protestar na França para reivindicar recursos para a educação. Após resultados do primeiro turno, Flávio Bolsonaro e Lula buscam votos de indecisos e de candidatos fora da disputa. Partido Independentista do Quebec vence eleições e promete plebiscito sobre a autonomia da província. Estas e outras notícias a seguir. Milhares de estudantes do ensino médio voltam a protestar nesta terça-feira em toda a França para reivindicar recursos para a educação. O movimento, que começou em setembro em Paris e se expandiu pelo país, recebe o apoio dos principais sindicatos da educação nacional. As aulas foram suspensas, total ou parcialmente, em até 500 estabelecimentos de ensino, de 3.700 do total do país. Entre as reivindicações dos manifestantes estão a contratação de mais professores, a redução do número de alunos por turma, um plano de renovação das instalações escolares, reformas do sistema de acesso ao ensino superior e da carga de trabalho escolar. As manifestações têm sido marcadas por fortes tensões com as forças de segurança. Ontem, um adolescente de 15 anos perdeu uma mão na explosão de uma granada jogada pela polícia. Desde o início do movimento, 215 estudantes ficaram feridos. Os estudantes do terceiro ano do ensino médio, as estudantes Mathilde e Meriem, da Escola Saint-Just, no distrito da cidade, no quinto distrito da cidade de Lyon, no sudeste da França, disseram à RFI porque apoiam o movimento.
7: Eu tenho a impressão de que eles não se interessam muito por nós, que eles nos abandonaram, e é uma pena, porque somos o futuro do país.
8: Eu acho chocante que eles se concentrem em coisas como o véu islâmico, que se concentrem nisso e não nos professores, nos horários, em como melhorar a escola. Acho isso bastante chocante.
4: Você ouviu as estudantes Mathilde e Meriem, que cursam o terceiro ano do ensino médio em Lyon. Os protestos desta terça vão contar também com o apoio de universidades, e a terceira maior organização sindical agrícola da França também convocou os agricultores a se unirem à mobilização dos estudantes com seus tratores. Após os resultados do primeiro turno, o senador Flávio Bolsonaro, que ficou em primeiro lugar, corre atrás de votos dos candidatos já fora da disputa para presidente, para aumentar a diferença com o presidente Lula, que busca votos dos eleitores indecisos. O analista político Luiz Felipe Miguel, da Universidade de Brasília, analisa os cenários possíveis para a disputa eleitoral.
9: Lula tem chance, a eleição é em dois turnos, e a diferença que Flávio Bolsonaro abriu, que é de pouco mais de 2 milhões de votos, não é uma diferença irrisória, mas não é uma diferença muito grande. Ela é, em tese, reversível. O problema é que as armas que o governo tinha, ele já apresentou no primeiro turno, e elas tiveram um efeito muito pequeno para mudar as opções do eleitorado. Ao mesmo tempo, os inúmeros escândalos que envolvem o candidato Flávio

0: Bolsonaro, né, escândalos de corrupção, de envolvimento com o crime organizado, todos esses escândalos já são conhecidos, já foram também publicizados, e é difícil imaginar algo de mais grave ainda que possa aparecer entre o primeiro e o segundo turno, que faça com que as pessoas desenvolvam uma repulsa pelo Flávio Bolsonaro e ainda não desenvolveram. A esperança para a campanha do Lula é o grande contingente de quase 40 milhões de eleitores que não foram votar ou votaram em branco ou nulo.
1: Os independentistas. Você ouviu o analista político Luiz Felipe Miguel, entrevistado pela correspondente da RFI em Brasília, Raquel Miura. Os independentistas do partido quebequense venceram as eleições provinciais no Quebec na segunda-feira e vão formar o próximo governo da província francófona do Canadá. De acordo com estimativas iniciais de veículos de informação, o líder da legenda, Paul Saint-Pierre Plamondon, será o novo chefe de governo do Quebec. O retorno ao poder desse partido, que não governava a província desde 2014, representa um grande desafio para o primeiro-ministro canadense Mark Carney, que enfrenta um conflito comercial com Washington e as aspirações separatistas na província petrolífera de Alberta. O partido quebequense prometeu organizar um novo referendo sobre a independência do Quebec, mas seu líder esclareceu que aguardaria o fim do mandato de Donald Trump na Casa Branca em janeiro de 2029, pois a atual escalada do conflito comercial com os Estados Unidos e o Canadá não oferece um clima sereno para refletir sobre o nosso futuro, disse o líder do partido. A Autoridade Geral da Aviação Civil da Arábia Saudita informou nesta terça-feira que 3 pessoas ficaram feridas na segunda-feira em ataques a aeroportos sauditas. Os hutis, aliados do Irã, afirmaram na noite de segunda-feira ter atacado instalações militares, aeroportos de Riad e do sul da Arábia Saudita, além de uma refinaria. Os ataques foram realizados principalmente com drones, mísseis balísticos e mísseis de cruzeiro, segundo o porta-voz militar dos hutis, Yahya Sari. E um jogo histórico esta noite em Buenos Aires vai marcar a despedida de Lionel Messi da seleção argentina. Elcio Ramalho tem mais informações.
2: Uma grande festa foi preparada para o adeus de Messi com a Albiceleste no estádio Monumental de Núñez, que estará lotado com 85 mil torcedores. O adversário para a última partida será o modesto Benin, coadjuvante de um momento histórico. Atuais jogadores e ex-companheiros do Camisa 10 estarão no gramado e também nas arquibancadas para as homenagens ao ídolo. Em 22 anos defendendo a Argentina, a Pulga, como Messi é carinhosamente chamado, jogou 207 partidas, fez 125 gols e 65 assistências, um recorde. 8 vezes bola de ouro, Messi ganhou vários títulos com a Argentina, como o Mundial Sub-20, 2 Copas Américas e o ponto alto da carreira, o título mundial na Copa do Catar em 2022. Ontem, nas redes sociais, Messi compartilhou imagens do último treino e escreveu: "Momentos especiais que sei que sentirei muitas saudades."
1: O governo da Bulgária anunciou que 2 navios comerciais foram atingidos na terça-feira por drones na zona econômica exclusiva do país, no Mar Negro. Uma das embarcações afundou e a sua tripulação está desaparecida, segundo o Centro de Coordenação de Resgate Marítimo de Varna, citado pela rádio pública BNR. 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
1: 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A seguir em nossa programação, os jornais franceses destacam a jornada de mobilização de estudantes na França nessa terça-feira. No RF Convida, Manu Le Prince, cantora, celebra os 4 elementos em show do novo álbum Terra Canta, em Paris. No Saúde em Dia, os estudos sugerem que as canetas emagrecedoras poderiam ajudar no tratamento de alguns tipos de câncer. Mas antes disso, vamos em linha direta com Brasília. O Congresso deve votar o fim da escala 6x1 em plena campanha eleitoral para o segundo turno da eleição presidencial.
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0: Após o baque com os resultados do primeiro turno, a esquerda tenta não jogar a toalha e continuar mobilizada pela reeleição do presidente Lula, enquanto a direita corre atrás de votos dos candidatos já fora da disputa. Vamos até Brasília conversar com a correspondente da RFI, Raquel Miura, sobre o atual cenário das eleições. Olá, Raquel, bom dia. O que é possível prever para o segundo turno das eleições presidenciais no Brasil?
1: Olá, bom dia a todos. Olha, se Flávio Bolsonaro vencer, terá muito poder para passar a boiada de projetos da direita, de meio ambiente à pauta de costumes, pela força que o PL mostrou na eleição para o legislativo e governos estaduais. Se Lula vencer, terá muita dificuldade para tocar programas que dependam do Congresso, especialmente indicação de autoridades que precisam do crivo do Senado. Ou seja, qualquer projeção futura acerca do segundo turno traz consigo incertezas e preocupações institucionais importantes. A avaliação é de analistas políticos como Luiz Felipe Miguel, da Universidade de Brasília, que destacou as dificuldades do petista em reverter o quadro hoje favorável ao candidato do PL.
2: Lula tem chance, a eleição é em dois turnos e a diferença que Flávio Bolsonaro abriu, que é de pouco mais de 2 milhões de votos, não é uma diferença irrisória, mas não é uma diferença muito grande. Ela é, em tese, reversível. O problema é que as armas que o governo tinha, ele já apresentou no primeiro turno e elas tiveram um efeito muito pequeno para mudar as opções do eleitorado. Ao mesmo tempo, os inúmeros escândalos que envolvem o candidato Flávio Bolsonaro, né, escândalos de corrupção, de envolvimento com o crime organizado, todos esses escândalos já são conhecidos, já foram também publicizados e é difícil imaginar algo de mais grave ainda que possa aparecer entre o primeiro e o segundo turno e que faça com que as pessoas desenvolvam uma repulsa pelo Flávio Bolsonaro e ainda não desenvolveram. A esperança para a campanha do Lula é o grande contingente de quase 40 milhões de eleitores que não foram votar ou votaram em branco ou nulo.
1: Um dos desafios, disse Miguel, é que o discurso em defesa de uma sociedade mais igualitária, justa e sustentável perdeu espaço para conquistas individuais. Além disso, nem a praça pública, nem o programa eleitoral hoje são locais de convencimento, e sim o púlpito religioso e as redes sociais, sendo que a esquerda não acompanhou tão bem esse movimento.
2: Nós temos uma forma de decisão eleitoral hoje muito mais marcada pelos apelos emocionais nas plataformas sociodigitais, mais marcada pela utilização do pânico moral, pelo efeito de lideranças religiosas ultraconservadoras.
0: E Raquel, o que os analistas dizem sobre essa possibilidade do presidente Lula se reconectar com o eleitor em apenas 20 dias? E na direita, o que dizem do atual cenário?
1: Olha, dois jovens deputados de Minas Gerais, um colégio eleitoral crucial na eleição, comentaram a atual quadra. Nicolas Ferreira citou Olavo de Carvalho e afirmou que houve um trabalho árduo nos últimos anos nas redes sociais, principalmente entre os jovens, e a direita colhe agora os frutos.
3: O Partido Liberal terá a maior bancada no Senado de qualquer partido político nos últimos 40 anos da República Brasileira. Teremos votos finalmente suficientes para o impeachment do Alexandre de Moraes. 2021 eu perguntei para o Olavo, o que precisamos fazer? Ele disse para mim, trabalho de base, Nicolas. E eu cravei isso no meu coração. De lá para cá, trabalhamos jovens no país todo. E esse foi o resultado.
1: Já a Anelisa, que aos 21 anos conseguiu se eleger deputada federal pelo PT, afirmou que a esquerda precisa abrir mais espaço para os jovens e fazer o combate nas redes sociais.
4: Porque às vezes o que falta, até mesmo para a própria esquerda aqui, é ter tato com a realidade. E eu não estou dizendo que comício na rua, ir para a rua não é importante. Eu estou te falando que se você não tiver presença nas redes sociais, o mundo pode estar ótimo, a economia pode estar ótimo, o poder de compra pode estar ótimo. Mas se tiver alguém aqui na rede social falando que o mundo está uma bosta, as pessoas vão acreditar.
1: Vamos acompanhar.
0: Muito obrigado, Raquel Miura, correspondente da RFI em Brasília, que participou do Linha Direta de hoje.
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6: Os jornais franceses destacam nesta terça-feira a jornada de mobilização de estudantes na França. O protesto nacional foi convocado pela União Sindical dos Estudantes Secundaristas e pela União Estudantil. As aulas foram suspensas, total ou parcialmente, em até 500 estabelecimentos de ensino, de 3.700 em todo o país. Le Monde destaca

0: voz dos próprios estudantes que participam dos bloqueios em centenas de liceus franceses. O jornal mostra que, apesar da diversidade de reivindicações, há preocupações comuns: falta de professores e profissionais de saúde, salas degradadas, turmas lotadas, pressão do sistema de seleção universitária e um sentimento crescente de insegurança em relação ao futuro. Os depoimentos recolhidos em Paris, Marselha, Toulouse e Lyon revelam também uma demanda por mais igualdade de oportunidades e por serem ouvidos pelo governo. Le Figaro enfatiza a escalada da mobilização antes da Jornada Nacional de Protestos. O diário destaca que os sindicatos estudantis convocaram um ato 3 da mobilização após considerarem infrutíferas as negociações com o ministro da Educação. O jornal chama atenção para o amplo apoio recebido pelo movimento, que reúne sindicatos da educação, além de partidos de esquerda, como França Insubmissa, Partido Socialista e Partido Comunista Francês. Libération concentra sua cobertura na resposta policial e na crescente tensão em torno da mobilização. O jornal descreve o que considera uma repressão sem precedentes, denunciada pelos sindicatos estudantis e apoiadores do movimento. Embora reconheça episódios de violência, depredações e confrontos, a publicação destaca as críticas ao uso desproporcional da força pelas autoridades e dá espaço a sociólogos que apontam a repressão policial como um dos fatores que alimentaram a escalada dos protestos.
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0: Hoje a RFI recebe a cantora e compositora Manu Leprance, francesa, mas brasileira de coração. Recém-chegada de uma temporada de shows no Brasil, Manu segue em turnê pela França para apresentar Terra Canta, seu novo álbum, que saiu aqui na França pelo selo Frémaux. Gravado entre Paris e o Rio de Janeiro, o disco aproxima jazz e música brasileira e um repertório que passa por compositores como Dori Caymmi, Milton Nascimento, Hermeto Pascoal e Marcos Valle, além de composições inéditas. Há mais de 30 anos dividindo a vida entre a França e o Brasil, Manu Leprance transforma os quatro elementos da natureza, terra, água, fogo e ar, como vocês puderam ouvir aí na primeira faixa do disco, Amazonas, no fio condutor de um trabalho marcado pela poesia e pelo diálogo entre culturas. Muito bem-vinda, RFI, Manu Leprance.
1: Bonjour, obrigada.
0: Manu, como é que foi a reação do público brasileiro a essa experiência?
1: Foi maravilhoso.
0: De estreia por lá.
1: Maravilhoso, porque eu tive essa sorte de cantar lá no Blue Note do Rio, né? E foi realmente muito lindo, com uma turma de músicos muito especiais, que são realmente um pessoal que tocou com as pessoas como Hermeto Pascoal, Márcio Bahia, que é o baterista do Hermeto, o Kiko Continentino, que é o pianista do Milton. E essas músicas, eu gravei músicas dessas pessoas no meu disco, então foi um grande presente.
0: Muscais, né? Cravo e Canela, sim, maravilhosamente interpretados, e nesse momento, assim, que estamos todos revivendo ali o Clube da Esquina.
1: O Milton foi realmente a razão, me fez cantar música brasileira. Eu fiquei tão emocionada quando ouvi da primeira vez que realmente me deu essa vontade de cantar música brasileira, e agora já gravei várias músicas dele. No meu penúltimo disco, que é uma homenagem a Wayne Shorter também, eu gravei Tarde e Vera Cruz.
0: E como é que você faz essa ponte justamente entre essa sua paixão, que é a música brasileira, mesmo com a pegada do jazz, do blues, com esses outros nomes internacionais e até da atualidade aqui, franceses?
1: Bom, eu nasci com uma mãe que me cantava Cole Porter. Então, eu me acostumei

0: Meio com jazz mesmo. E eu gosto de jazz, sempre cantei jazz. E nesse disco eu quis fazer essa mistura de várias coisas diferentes, que são aqueles standard, como, por exemplo, poinciana, que é uma flor, né? Faz parte desse projeto da Natura que eu estou fazendo, dos quatro elementos. E eu estava sonhando de gravar essas músicas. Here's to Life é uma celebração da vida. E também essas músicas do Milton, o Rio Amazonas. E eu pensei assim: esses quatro elementos é uma coisa que vai reunir essa possibilidade, como Flame, ou uma outra música que nós fizemos, eu e o Jorge Continentino, que é uma música dele, né? A música dele e a letra minha, que também fala dos elementos assim. Eu quis fazer tudo isso, então foi uma maneira de reunir essas coisas diferentes, de países diferentes. Les Fourmis Rouges, que é uma música francesa, são as formigas.
1: Que é de um compositor
0: O
1: francês.
0: Michel Jonas, que é um pessoal conhecido aqui, que o Brasil, os brasileiros não conhecem. Eles adoraram essa música quando nós fizemos lá no Blue Note, e que foi um tipo de pré-lançamento, né? Porque o disco saiu só o dia 28 de agosto. Mas como eu estava no Brasil, decidimos fazer esses shows, tinha um festival também com esse repertório, e o Jazz B de São Paulo, que foi a apresentação desse projeto.
1: No dia 8 de outubro, você vai apresentar Terra Canta no Café de la Danse, aqui em Paris, ao lado de músicos também de primeiríssima qualidade, entre eles o saxofonista Raul Mascarenhas e outros. Fala sobre esses músicos que vão te acompanhar nessa temporada aqui na França.
0: Então, de brasileiro vai ter o Raul Mascarenhas, vai ter o Acelino de Paula, que é baixista, vai ter. Bom, o meu filho é franco-brasileiro, porque meu marido era brasileiro, grande baterista, Tatau Caetano, de São Paulo. E então, Gaël Le Prince Caetano, que é meu filho. Também é Philippe Brassou, que é um contrabaixista, baixo acústico, né? Ele toca, que é de Nice. E Arnaud Dolmen, grande baterista, que ganhou bastante, né? Prêmios, ele é
1: Prêmios aqui.
0: absolutamente maravilhoso. E várias pessoas a gente tem com os convidados, como o Stefani Belmondo, que é um trompetista deslumbrante. Ah, esqueci o Léo Montana.
1: Parabéns pelo novo disco e sucesso aí com a
0: Obrigada,
1: turnê.
0: querida.
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3: Olá e sejam bem-vindos ao nosso programa Saúde em Dia. Os análogos de GLP-1 revolucionaram o tratamento do diabetes tipo 2 e da obesidade, mas seu uso vem sendo deturpado por pacientes sem diagnóstico que buscam apenas emagrecer. Segundo dados divulgados em fevereiro pela Anvisa, desde 2018 foram registradas 65 notificações de morte que estariam associadas às canetas injetáveis. A semaglutida, liraglutida, dulaglutida e tirzepatida são moléculas que controlam o apetite, a sensação de saciedade e o nível de glicose no sangue, facilitando o emagrecimento, mesmo sem excesso de peso. O uso estético das canetas é o tema de um estudo internacional conduzido pelos pesquisadores Fernanda Scagliuzzi, coordenadora do Grupo de Pesquisa em Alimentação, Corporalidades e Cultura, e de Bruno Gualano, do Centro de Medicina do Estilo de Vida das Faculdades de Medicina e de Saúde Pública da Universidade de São Paulo. A pesquisa teve a participação de especialistas do Brasil, Estados Unidos, Dinamarca e Japão e alerta para a economia moral da magreza.
4: O Brasil é um país em que a pressão estética pela magreza e a gordofobia são muito fortes e muito violentas. Então, mesmo uma pessoa que teria o seu peso classificado medicamente como normal, essa pessoa sofre em função do corpo e ela sente necessidade de usar esse medicamento.
3: No Paraguai, esses medicamentos podem ser comprados sem receita nas farmácias e até em camelôs. No Brasil, algumas farmácias de manipulação fabricam os remédios sem o controle necessário da Anvisa.
4: A gente está fazendo um estudo sobre esteroides anabolizantes e a gente começou a perceber que esses grupos de WhatsApp e Telegram que vendiam esteroides anabolizantes também estavam vendendo essas canetas.
3: Em um relatório publicado no ano passado, a Organização Mundial da Saúde alerta que mais estudos são necessários para avaliar o uso a longo prazo dos análogos do GPL1.
4: A gente não.

0: estudos que mostram o que acontece quando as pessoas tomam esses medicamentos por 20, 30, 40, 50 anos. Então, é uma mensagem que ela é muito lucrativa para os endócrinos, que vão conseguir com isso um cliente cativo, né, que vai depender o resto da vida da prescrição deles, e é muito lucrativa para a indústria farmacêutica.
1: Em seu dia a dia, no

0: comprar esses medicamentos sem indicação. Além do diabetes e da obesidade, ela explica que os remédios são recomendados apenas para pacientes que têm sobrepeso leve ou moderado, com fatores de risco associados, como colesterol, aumento de triglicérides ou hipertensão. Os análogos de GPL-1 também foram aprovados para uso na apneia do sono, e a semaglutida agora pode ser usada contra a esteatose hepática, que é o aumento da gordura no fígado.
1: Então, são basicamente essas indicações: obesidade, diabetes, sobrepeso com comorbidades associadas ao excesso de peso, a síndrome da apneia do sono e a esteatose hepática. Fora desses contextos, o uso desses remédios realmente a gente considera inadequado e potencialmente prejudicial.
0: O uso estético é proibido e fora de questão, apesar da pressão de alguns pacientes, diz Vanessa.
1: Nós, como médicos, devemos ser os primeiros a alertar os pacientes de que ele tem ou não indicação de uso, que trata-se de um remédio e não de um produto comercial, estético, que pode ser usado sem risco. É uma medicação. Isso que eu estou falando para você não é uma opinião pessoal ou a minha prática no consultório. É o consenso dos especialistas, e eu faço parte disso. É óbvio que existe, sim, profissionais e profissionais, mas aí eu considero que é uma falha de formação, né? Aí a gente cairia em outros problemas. Um monte de universidades sendo abertas, sem critérios, sem qualidade de ensino, e formando profissionais com qualidade técnica não condizente com o que a nossa profissão prega.
0: Você ouviu Saúde em Dia. Obrigada pela audiência e até a próxima semana.

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1: 8:27. 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
2: Quando a quaresma estourava nos montes e nas igrejas, Delfino Montiel não era o único a pensar no afamado caso do roubo da Semana Santa. Só que Delfino sabia muito mais sobre o caso do que os demais. As quaresmeiras roxas rebentavam em flor nas encostas, os panos roxos saíam dos gavetões das sacristias para os altares, e Delfino sentia um calafrio. Assim começa A Madonna de Cedro, livro escrito por Antônio Calado em 57. Foi o segundo romance de sua carreira. A obra já foi adaptada para o cinema e para a televisão.
3: O início de uma boa viagem começa nos primeiros parágrafos.
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0: Olá! Ontem, 5 milhões de eleitores pernambucanos foram às urnas. Em uma disputa acirrada desde o início da corrida eleitoral, a governadora Raquel Lira foi reeleita com 53,27% dos votos válidos. Junto com ela, foram eleitos para o Senado Humberto Costa, com 27,19% dos votos, e Marília Reis, com 24,97%. Além disso, tivemos a definição das 49 cadeiras da Assembleia Legislativa de Pernambuco e das 25 vagas pernambucanas na Câmara dos Deputados. Então, para analisar todos esses resultados com a gente, o Opinião Pernambuco de hoje vai conversar com o jornalista Jorge Cavalcante. Jorge, seja bem-vindo aqui à Opinião Pernambuco. Prazer te receber para falar aqui de política local, sempre bom.
1: Obrigado por estar nessa casa, TVU, TV Pública. TV que eu assisto desde adolescente.
0: Ah, coisa boa.
1: É uma satisfação grande.
0: Jorge, eu queria começar te perguntando, com essa reeleição de Raquel, como é que fica o cenário político no Estado? A gente vê aí a ascensão de uma nova força política aqui, um novo grupo.
1: Raquel, sem dúvida, é a grande vencedora dessa eleição em Pernambuco, faturando levando a decisão logo no primeiro turno. Então, sem dúvida, ela faz história quando ela se elege pela primeira vez, a primeira mulher eleita em Pernambuco em 2022, e consegue esse feito em 2026. Ela enfrentou dificuldades ao longo do governo, uma oposição fortíssima na Assembleia, a começar pela presidência da Casa. É um grupo de oposição já muito consolidado em Pernambuco, o PSB e a família Campos, que vinham ao longo de várias gestões à frente do governo e da prefeitura. Então, ela derrota forças consolidadas, forças já bem enraizadas no tecido social e é hoje, nesse dia que sucede a eleição, a grande campeã em Pernambuco. E Pernambuco, para alguns de forma surpreendente, para outros nem tanto, se mostra Luquel, né? Aquele voto que ela fez questão de trabalhar na sua propaganda, dando a maioria de votos válidos a Lula e na disputa estadual, também traduzindo essa maioria de votos para Raquel Lira.
0: Ou seja, é quando ela escolhe aquela posição de neutralidade, né? A gente já conversei aqui com Juliano Domingues, na quinta-feira, ele falando, né, que ela conseguiu penetrar entre o eleitor do PT, mas João teve dificuldade de penetrar nesse eleitor mais à direita, bolsonarista, que vota em Raquel, né?
1: Exato. A gente tem a estratégia e a execução da estratégia. Então, a estratégia dela era essa, não declarar voto em ninguém como governadora do Estado. E a execução dessa estratégia parecia ser algo complicado. E foi em boa medida, mas se mostrou exitosa. Ela consegue... Ela cria aquele termo pernambuquista, né? Para dar como resposta sempre a esse tipo de questionamento. Para o público mais à esquerda, para o segmento mais à esquerda, isso era ficar em cima do muro. Para quem era um pouco mais ao centro, o mais simpático a ela, isso era uma forma de responsabilidade à medida que ela estava no cargo e precisava, se reeleita, precisaria governar tanto com Lula quanto com Bolsonaro. Então, acho que ela se sagra muito, muito vencedora, fazendo com que, desde o Instituto da Reeleição, se a gente for fazer um histórico, todos os governadores conseguiram se reeleger. Jarbas se reelege em 2002. Eduardo se elege em 2010, Paulo Câmara se elege em 2018 e Raquel Lira agora se elege também em 2026, derrotando um candidato muito forte, diferentemente da eleição de Paulo, que ele pegou Armando Monteiro Neto, uma figura política consolidada, mas nem de longe com a expressão e o carisma que João Campos tem. Então a vitória dela se torna maiúscula também sobre por quem ela derrota.
0: Sim.
1: E ela, sem dúvida, é a grande vencedora.
0: Queria falar um pouco sobre o futuro de João Campos na política, né? Ele aí, ao longo dos anos, veio se consolidando como uma possível liderança nacional. O que esperar desse futuro para João Campos, gente da política? Ele sai derrotado, derrotado.
1: Assim. Ele sai derrotado, mas João Campos tem futuro pela frente. João Campos tem tempo. Tempo esse que muita... E agora

0: fica fácil dizer isso, tempo esse que o permitia, inclusive, concluir o mandato de prefeito. Uhum. Se ele tivesse concluído o mandato de prefeito, ele não teria tido essa derrota agora e teria também tempo à frente. Então, ele é uma liderança, ele é uma promessa nacional, tem tempo, mas agora vive um momento mais difícil da sua vida pública. É a primeira vez que ele sofre uma derrota.
1: É a primeira vez que ele perdeu, né?
0: Exato. Estava conversando com um amigo ontem, dizendo que agora ele está apto a se tornar uma liderança, porque a liderança é forjada também nas derrotas, né? Uhum. Diferentemente dos herdeiros, que só recebem e ganham, as lideranças amargam também derrotas. Uhum. Foi assim com o próprio Eduardo, pai dele, foi assim com Miguel Arraes, foi assim com Lula, foi assim com tantos nomes, Leonel Brizola e outros, uhum. que foram lideranças em conteste, mas ao longo da sua vida precisaram enfrentar a derrota. A derrota de 2026, para ele, traz um fantasma sobre 2028. Uhum. Então, 2028 pode ser uma eleição difícil também para o grupo. Uhum. O Vitor está na cadeira, tem o direito de buscar a reeleição, mas as pessoas sabem muito pouco sobre ele.
1: A gente quase não ouve falar de Vitor Marques.
0: Quem acompanha tem dificuldade de saber do que ele pensa sobre grandes temas. Foi alguém colocado ali como alguém de extrema confiança de João, na hipótese de João ganhar e virar governador. Uhum. Então, o Vitor, se for candidato à reeleição, já é possível dizer hoje que não terá vida fácil. Uhum. Competitivo, obviamente, porque o prefeito está no cargo, mas vida fácil não terá.
1: Uhum. E Raquel, essa vitória de Raquel, de alguma forma, também trabalha essa imagem nacional dela? Porque quando ela ganhou como governadora, teve uma repercussão muito nacional. Primeira governadora mulher de Pernambuco. Durante toda essa campanha, eu acho que a mídia nacional também teve de olho muito nessa eleição, né? Daqui entre João e Raquel. A imagem de Raquel também fica consolidada nacionalmente nesse vácuo de um candidato mais ao centro nacional?
0: Acho que ainda é cedo dizer, mas sem sombra de dúvida ela também se projeta em alguma medida porque ela ganhou, né? Então, uhum. A luminosidade que ela emana alcança um lugar mais ao horizonte agora. Há uma diferença entre João e Raquel, quando a gente fala no contexto nacional, é que João tem um partido para chamar de seu, né? Uhum. O PSB é um partido em que a família, que o grupo político de João tem grande ascendência, tem um controle do partido nacionalmente, tanto é que ele é o presidente do partido, já Raquel não tem. Raquel é como se morasse de aluguel num partido e João morasse de casa própria. Uhum. Raquel pertence ao PSD e o PSD nacionalmente é controlado por Kassab. Então, essa projeção nacional de Raquel passaria pelo aval de Kassab ou por um outro partido, que também é muito difícil trocar de partido. Uhum. Então, acho que nacionalmente, Raquel ainda não tem as mesmas condições uhum. que João teria se tivesse ganho, por exemplo.
1: Ela pode ter as asas cortadas, né? Dependendo dos interesses políticos do partido.
0: Pode ter as asas cortadas, mas também pode ser projetada. Uhum. Para disputar, inclusive, um 2030 pós-Lula ou pós-Bolsonaro. Uhum. Então, acho que ainda é cedo para falar de Raquel nacionalmente. Ela vai precisar construir um segundo governo, entregar parte do que prometeu. Certamente vai se debruçar muito sobre a campanha do Recife, uhum. porque agora ela entra como um ativo muito mais forte nesse tabuleiro. E acho que, pragmática do jeito que ela é, certamente ela não está pensando em 30. Ela está pensando em iniciar um segundo mandato, passar para 2028, consolidar esse grupo político dela na região metropolitana, uhum. onde o João Campos ainda tem, ainda tem muita força. Então, acho que ela está mais olhando para 28 do que para 30. Uhum.
1: Com essa vitória de Raquel, derrota de João, né, existe espaço dentro de Pernambuco para a consolidação de um outro grupo de esquerda ou a tendência é o PSB, de fato, ocupar esse lugar?
0: Não, há espaço. O que a urna nos mostra agora é uma rejeição grande à família. Não grande, mas grande no sentido que não ganhou a maioria dos votos. Uhum. Mas isso permite que em 2028 o PT, por exemplo, lance candidato no Recife. Uhum. O PT, que por muito tempo ficou sobre as asas do PSB, sobre essa aliança muito em função de viabilizar Lula nacionalmente, uhum. o PT, por exemplo, agora pode disputar em 2028 a prefeitura.

0: Portela sai como a mais votada, seria um nome de renovação do partido, talvez, embora ela seja filiada ao PT há pouco tempo, mas ela sai como a mais votada, isso não é pouca coisa, é muita coisa. Ela repete, inclusive, 2020, quando foi a vereadora mais votada do Recife. Acho que pode... A urna mandou um recado, na minha visão, dos extremos. Fortaleceu figuras mais à direita e, no campo progressista, no campo da esquerda, fortaleceu os que estão mais à esquerda na esquerda, como João de Manuel, como Rosa Morim, como Liana Cirne, para federal, e Dani para estadual. Então, acho que pode ter uma renovação na esquerda, sim, para 2028.
1: E... sobre o dia da votação, né, domingo ontem, o que a gente viu foi uma troca de acusações entre os dois candidatos, entre Raquel e João, de boca de urna, né? Ele gravou vídeo, ela gravou vídeo, enfim. O quanto esse acontecimento de ontem traduz a tônica que foi a campanha dos dois?
0: Já se sabia que essa campanha ia ser muito disputada, muito violenta. A gente tem aí uma série de fatos que a gente reconstitui essa linha do tempo de muito conflito. Um ex-prefeito que foi por muitos anos filiado ao PSB e gosta da astrologia tinha me dito há um tempo atrás que tanto João quanto Raquel eram sagitarianos. E o símbolo do sagitariano é o fogo, que tem essa personalidade por combate, por conflito, e seria o duelo de fogo dos sagitarianos. Então essa alegoria vislumbrava que a coisa ia ser muito pesada com a acusação de parte a parte. Sobre boca de urna no dia da eleição, a gente vê vídeo circulando e tal, mas fica depois muito difícil de se comprovar, né? A Justiça Eleitoral tem sistemas eficientes, tem um aplicativo do Pardal em que o cidadão, o eleitor comum pode enviar denúncia, registrar com vídeo e foto, mas é muito difícil também apurar a materialidade disso quando você termina a eleição, aquele contexto se dissipa, fica muito complicado para a Justiça Eleitoral conseguir provar o quanto teve e o quanto isso acaba sendo efetivo na urna. É difícil mensurar esse tipo de coisa.
1: Sim. E vamos falar um pouquinho sobre a Assembleia Legislativa, né? A gente teve algumas surpresas. Nomes como Clayton Collins, Joel da Harpa, Romero Albuquerque acabaram ficando de fora. E a gente teve a deputada estadual mais votada, que foi Dani Portela. A gente teve surpresas do lado da esquerda. Qual será a cara da Alep em 2027?
0: Acho que a Alep muda pouco quando a gente olha ela como um todo. A legislatura eleita 2026, num todo, é muito parecida da 2022. Se a gente for esmiuçar as 49 cadeiras, a gente percebe uma presença muito forte dos poderes locais, das famílias que controlam determinadas regiões ou municípios. Esse domínio se mantém. A gente percebe nomes tradicionais da direita ou da extrema-direita que não conseguiram se renovar, mas, na verdade, esse espaço não foi perdido, ele foi ocupado por um outro nome. Os Collins tinha muita prevalência, né? Tanto a Michelle quanto o Cleito já saíram de eleições como os mais votados.
1: Sim.
0: Inclusive, na eleição de 2016 para vereador, a Michelle foi a mais votada. 2020 já foi o contrário, já foi Dani. Então, você vê que algumas figuras sempre disputam aí esse topo. E à medida que surgem figuras pela direita, acaba tendo um efeito quase que instantâneo de também provocar esse surgimento pela esquerda. Jones e Dani como os mais votados de Pernambuco. Quando a gente olha a legislatura como um todo, as 25 cadeiras majoritariamente são ocupadas por forças conservadoras. Mas Jones e Dani estão entre os mais votados. Então a gente não... o campo progressista, e eu falo a gente porque me incluo nele, a gente não ganha maioria, mas consegue consolidar nomes. E tanto Dani, quanto Rosa, quanto Jones saem muito consolidados, com um resultado eleitoral muito, muito convincente.
1: Agora, eu fiquei um pouco surpresa com o resultado de Júnior Técio, né, que em 2022 foi o mais votado para a Assembleia e não conseguiu alcançar aquela votação da eleição passada. Assim, a gente pode dizer que esse candidato

0: mais ligado à igreja evangélica, tá perdendo força ou
1: Não,
0: não?
1: não de forma alguma. Eu acho que o segmento segue a representação política que se elege com base do voto do segmento, da comunidade evangélica, que é mais do que um segmento, é uma comunidade, ela se mantém presente. Alguns nomes se revezam porque disputam entre si. Pela forma como a eleição proporcional é feita em Pernambuco, você acaba disputando o voto com um candidato de perfil semelhante ao seu. Um candidato a deputado ou deputada dificilmente vai conseguir, se ele é da esquerda, dificilmente ele vai conseguir o voto da direita e vice-versa. Aí acaba disputando entre o próprio segmento. Os nomes da esquerda disputam nesse segmento, os nomes da direita disputam nesse segmento. Especificamente sobre o Técio ele era uma espécie de. Ele não tinha a mesma visibilidade do que a esposa, a
0: A
1: Clarissa.
0: Clarissa.
1: Então a Clarissa é tanto que ela se reelege. A Clarissa tem mais projeção sobre a opinião pública e o Técio meio que pegava ali um pouco do vácuo dela. Então, ele não se elegendo, mas a Clarissa sendo eleita de forma muito forte, isso para mim mantém que está quase que inalterada a força do grupo.
0: Ao longo do primeiro mandato de Raquel, você chegou a comentar aí, ela teve muita dificuldade com a Alep, né, para aprovar as pautas e os projetos dela. O que esperar dessa nova Alep? O que esperar dessa relação? Você acha que vai melhorar?
1: Eu acho que ela agora pode ter uma vida mais fácil. A dificuldade dela começava na presidência, com Álvaro Porto. Agora, embora a eleição para presidente da Assembleia seja sigilosa, os 49 deputados votam de forma secreta, já é possível prever que as chances de Raquel fazer a presidência da casa é razoável. O PSD faz a segunda maior bancada, a primeira ainda é do PSB, mas quando você soma o PSD com partidos que certamente podem estar aliados com ela, com ele, como o PP e outros, isso pode dar uma maioria à base do governo, maioria essa capaz de eleger a presidência. Então, certamente, por tudo que passou no primeiro mandato, Raquel vai jogar agora toda a sua força para fazer a presidência da casa. A presidência da casa é quem garante a pauta política da casa. E parte da oposição que era feita a ela era muito por obstrução de pauta. Não necessariamente no voto no plenário. Então acho que agora ela vai focar na presidência. A chance de conseguir eleger a presidência é bastante razoável. E aí isso já dá um início de segundo mandato com mais conforto, com mais margem do que ela teve.
0: Mais tranquilidade, né? É uma coisa rara de acontecer aqui em Pernambuco é o governador eleito não fazer nenhum senador. O que que você acha que explica esse cenário que a gente viu?
1: Dessa vez foi a primeira vez, né? Lá atrás, Jarbas, na eleição para Senado com duas cadeiras, Jarbas faz Marco Maciel e Sérgio Guerra, Eduardo depois faz Armando e Humberto, e Paulo Câmara consegue fazer também Humberto e Jarbas. É a primeira vez que a governadora reeleita não consegue fazer as duas e
0: Nenhum
1: nenhuma
0: senador.
1: cadeira. Mas isso eu acho que. Eu não consigo ver como uma grande derrota de Raquel, porque afinal de contas ela conseguiu se reeleger no primeiro turno. Para mim, a candidatura do Túlio Gadelha nunca foi para ganhar. Era uma candidatura com alguma condição de permiti-la construir ponte narrativa e discursiva com o palanque do presidente Lula. Isso o Túlio fez até o final, inclusive sendo muito criticado pelo campo progressista. Então, o Túlio não era para ganhar, era para cumprir ali um papel tático. E o Eduardo da Fonte, que tentou ser candidato pela chapa de João, foi da base de Raquel, tentou ser de João e depois precisou voltar, fica no meio do caminho, talvez por conta desse erro de estar num canto e ir para o outro e depois voltar, e isso passar uma mensagem meio
0: E
1: dúbia para.
0: teve uma confusão ali entre ele e Miguel Coelho, né? Quem ia ser o senador além de Túlio Gadelha com Raquel, né? Teve um desgaste ali também, né?
1: Antes disso, o Eduardo, ocupando a secretaria no governo Raquel ao longo dos 4 anos, bateu na porta de João Campos para tentar ser candidato pela chapa de João. E seria um candidato do gosto de João, porque faria com que João repetisse a estratégia de Arraes, por exemplo, de ter duas candidaturas, uma mais à esquerda e outra mais ao centro. Seria mais tático.
0: Uhum.

0: mas não consegue, porque no final das contas Marília Haas dá um drible nele, que para mim também é uma das grandes vencedoras dessa eleição. Então o Eduardo fica pelo caminho, o Mendonça Filho também fica pelo caminho. Sobre Mendonça, acho que é importante destacar que ele não conseguiu blocar o voto do bolsonarismo todo nele. Se ele tivesse recebido um dos votos, dos dois votos de todas as pessoas que votaram no Flávio Bolsonaro, certamente ele estava eleito. Uhum. 31% dos votos válidos escolheram o Flávio em Pernambuco. Então, se ele tivesse tido pelo menos 26% desses votos, ele estava dentro. Uhum. O Mendonça acumula a sexta derrota majoritária desde 2006. Então, são seis derrotas majoritárias em 20 anos que o tira dessa preferência majoritária. A sorte dele, talvez, se o Flávio for eleito, é ocupar um ministério. Uhum. Mas Pernambuco manda um recado bom para o Nacional quando elege Humberto Marília. O PL ocupou mais de um terço das vagas do Senado. Isso é muita coisa para um partido só. Uhum. Se a gente imaginar que o Senado só tem 81 cadeiras e um terço delas estão centradas na mão do PL, isso nos permite avaliar que os próximos 4 anos não serão de tranquilidade política. Uhum. Essa crise aí que está sob o STF agora encontra terreno para se desenrolar no Senado. Isso. O campo do Flávio, o campo do bolsonarismo nunca escondeu a pretensão de, por exemplo, promover impeachment de ministro. Talvez não por motivos que fossem corretos, mas por uma revanche em relação ao julgamento do Bolsonaro, que uhum. cumpriu pena domiciliar. Mas Pernambuco manda um recado mais rebelde, né? Uhum. A gente tem uma história de rebeldia, de luta popular, e acho que esse histórico de rebeldia e de luta popular fica inscrito na eleição tanto de Humberto Costa quanto de Marília Haas.
1: Você falou aí sobre Túlio Gadelha, né? Ele nunca entrou para ganhar, né? Para disputar de fato, né? Ele estava ali para compor a chapa de Raquel. Qual o futuro político dele? Porque ele faz uma opção de mudar de partido, né, no início do ano, não concorre a deputado estadual, que ele tem uma votação...
0: Federal.
1: Deputado federal, né, que tem uma votação expressiva, escolhe ir para senador. O que é que acontece com o Túlio Gadelha agora?
0: O Túlio, com a vitória de Raquel, Túlio ganha sobrevida, né? Uhum. Então, Raquel vai montar o seu governo... Túlio pode ser secretário pelo papel que cumpriu. Uhum. Túlio pode ser candidato a prefeito em 2028. Uhum. Não sei qual é a estratégia que o grupo de Raquel vai montar. Se construir um único candidato para fazer frente ao candidato da família Campos, que pode ser o Vitor Marques, ou uhum. se vai estimular mais de uma candidatura para forçar um segundo turno uhum. e levar a essa conquista. Uhum. Nos dois cenários, o Túlio tem espaço, né? Uhum. Se o grupo de Raquel quiser fomentar várias candidaturas, o Túlio pode ser uma delas. Se o grupo de Raquel quiser consolidar numa única candidatura, o Túlio talvez queira brigar para ser esse nome. Uhum. Mas ele sai um pouco...
1: Você acha que tem força, Túlio, assim?
0: Difícil dizer. No campo progressista, ele está muito desgastado, né? Essa possibilidade de uma candidatura dele, que podia viabilizar Mendonça, em detrimento de Marília Humberto, foi muito forte sobre ele, essa crítica. Não se confirmou, mas o desgaste está aí. Uhum. Então, se ele vai ter chance ou não, só o tempo vai dizer. Mas ele ganha sobrevida à medida que Raquel consegue ser reeleita uhum. no primeiro turno. Então, ele tem chão ainda para caminhar. Se com mais espaço ou menos espaço, a gente ainda vai precisar ver, mas ele ganha uma sobrevida.
1: Jorge, estaremos em segundo turno, né, para presidente. Como você acha que Raquel vai se comportar nesse segundo turno e como João vai se comportar nesse segundo turno?
0: João precisa seguir na rua pedindo voto para o presidente Lula, porque precisa dar um recado também que está vivo, uhum. que está disposto, que não se deixou abater. Então, João vai precisar estar na rua para fazer Lula presidente. Uhum. Raquel vai seguir essa tônica. Se no primeiro turno ela não declarou apoio, agora é que ela não vai fazer. Uhum. Imagino eu que a justificativa será algo na linha de sou governadora reeleita, precisarei governar Pernambuco, tanto no Brasil de Lula presidente, quanto no Brasil de Bolsonaro presidente. Uhum. Então, acho que agora fica até mais fácil para ela não ter que se decidir. Uhum. Ela

0: Ela vai dizer que o compromisso dela é com Pernambuco, e faz um sentido nessa argumentação agora com esse cenário mais afunilado. E ela não vai declarar apoio, vai cuidar das coisas mais administrativas, e o João não tem outra escolha, precisa estar na rua, precisa seguir pedindo voto para Lula.
1: Para a imagem dele continuar não morrer, né? Também.
0: Para mostrar que não se deixou abater, que é um soldado de Lula, que segue sendo um soldado de Lula. No... Tem aquele ditado, né? Bom no bom é bom demais, né? Você precisa ser soldado também no ruim.
1: Não ruim.
0: Então ele vai precisar estar na rua para dizer que está com Lula. Então não tem opção. Precisa estar na rua até o último domingo do mês.
1: A gente sabe como Raquel se relacionou nesse primeiro mandato dela com o presidente Lula, né? Foram muitas parcerias, muitos projetos. Ela falou muito isso na campanha, né, dela. Se Flávio Bolsonaro for eleito, como você acha que vai ser essa relação dela com Flávio?
0: É muito difícil dizer, porque a família Bolsonaro não é uma família previsível, né? Politicamente é uma família que se movimenta no caos e não na estabilidade, na previsibilidade, como deve ser em relação à administração pública. Talvez tenha também o um fator do machismo. Inegavelmente, a família Bolsonaro não dá muito espaço político às mulheres. Então, não sei se Pernambuco vai ser retaliado, talvez não, creio que não, mas também não sei se Pernambuco vai ser amplamente contemplado. Fica aí uma incógnita. Qual é a atenção no cenário de Flávio Bolsonaro presidente? Qual é a atenção que o governo federal vai destinar aos estados do Nordeste? Há uma região que amplamente é a favor de Lula e que já referendo esse tipo de resultado desde 2018, num hipotético e no possível governo Bolsonaro, qual vai ser o olhar da União, do governo federal, para a região Nordeste? Só o tempo também vai dizer.
1: Jorge, obrigada por ter vindo aqui à Opinião
0: Eu que
1: Pernambuco.
0: agradeço.
1: Até uma próxima.
0: Até uma próxima, foi um prazer. Esse dia subsequente à eleição, um segundo turno em paz, que a gente siga. Cada um manifestando seu desejo político, mas que a gente siga para além também do segundo turno, porque haverá de haver, precisará haver vida para além do segundo turno.
1: Com certeza. Obrigada.
0: Valeu.
1: O Opinião Pernambuco volta amanhã, dessa vez para falar sobre o resultado das urnas para o Congresso Nacional e a Presidência da República. Até lá.

0: 8:58.
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0: 9:32.
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0: 10:35.
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2: 99 graus.
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0: 10:57.
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3: Olá, começando agora mais um 99 graus nas manhãs da Rádio Universitária. Muito bom dia para você, bom dia de terça-feira aqui, começando mais um encontro pelas ondas da nossa rádio pública. Comigo, Natália Demerri, junto aqui com meu amigo Cássio Uchoa. Bom dia, Uchoa.
6: Bom dia, Natália. Já deu tempo da semana pegar no tranco, agora é hora de fazer as coisas. Não tem desculpa, é isso aí. Terça-feira tem muita coisa boa, o programa tá recheado, como sempre, de música e informação, tudo de novidade na programação da Universitária FM. Cabe aqui no 99 graus com a gente e você aí do outro lado que participa sempre pelo nosso WhatsApp 81 3879 5454.
3: Muito bom, gente. Ficamos juntos aí nessa próxima uma hora. E claro, além de notícias, conversas e tudo mais, tem muita música. Vamos com música,
6: né?
3: Então?
6: E tem novidade,
3: e
6: né?
3: Novidades musicais. Vamos nessa.
6: Bora lá.

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1: Ariano Suassuna, criador do Movimento Armorial, agora é oficialmente patrono da cultura do Recife. A lei que reconhece a importância de um dos maiores autores brasileiros para a cultura e a literatura pernambucana, nordestina e nacional foi sancionada esta semana. O prefeito do Recife, Victor Marques, afirma que a homenagem formaliza um reconhecimento já presente na identidade cultural da cidade.
2: Esse é um ato representativo, simbólico e formal de algo que a cidade já vive. Ariano, que é um grande nome da cultura, da literatura brasileira, não só nordestina, brasileira, e dizer que ano que vem é o centenário dele, com certeza o Recife, que era sua casa, vai fazer uma bonita e bela homenagem nesse centenário.
1: Um dos netos do escritor, João Suassuna, participou da cerimônia de sanção da lei. Para ele, o título consolida o vínculo entre Ariano e o povo recifense.
3: É a gente ter efetivamente sedimentado, não mais só no coração, mas da alma do povo recifense, Ariano como patrono da cultura de Recife. Um amor de A a Z, é um amor de Ariano por Recife e pela cultura recifense, pernambucana, nordestina e brasileira.
1: João destaca que a homenagem também reverencia Dona Zélia, companheira de Ariano por 67 anos e apontada pelo próprio escritor como inspiração para uma mudança importante em sua trajetória literária.
3: Eu digo que o amor de Ariano por Recife é um amor de A a Zélia. Ariano, que antes de Zélia só escrevia tragédias, foi Zélia quem inspirou o riso, a graça, a leveza de Ariano. Foi esse Ariano que eu conheci como neto. E a partir disso, ele dizia uma coisa muito bonita. Quando eu conheci Zélia, foi como se meu coração e minha alma tivessem se aberto para a vida e para a alegria do mundo. Ele complementava dizendo, foi ela quem permitiu a irrupção em minha vida do riso a cavalo e do galope do sonho.
1: Ariano Suassuna nasceu em João Pessoa em 1927 e foi radicado no Recife a partir de 1938. Ele dedicou grande parte de seus 87 anos de vida à literatura e às artes. Foi romancista, dramaturgo, poeta, professor, artista plástico e advogado, além de ocupar cadeiras nas academias brasileira, paraibana e pernambucana de letras. Foi na capital pernambucana que se formou em Direito e iniciou a carreira artística que o tornaria um dos maiores intelectuais do país. Autor de obras como Alto da Compadecida, que ganhou adaptações para o teatro, o cinema e a televisão, Ariano também participou de importantes movimentos culturais e educacionais, ao lado de nomes como Ermilo Borba Filho, Paulo Freire e Francisco Brennand. Entre seus legados, o mais conhecido é o Movimento Armorial, criado e lançado por ele.

0: ele em outubro de 1970, no Recife. A iniciativa buscava desenvolver uma arte erudita, genuinamente brasileira, a partir das raízes da cultura popular nordestina, unindo elementos do universo popular e da tradição erudita. O movimento valorizava as tradições sertanejas e combatia a descaracterização cultural provocada pela reprodução de modelos estrangeiros. Para Suassuna, o folclore não era uma manifestação estática, mas uma fonte viva e sofisticada para a criação artística. Com esse propósito, o Armorial reuniu diferentes expressões culturais, como literatura, música, teatro, dança, artes plásticas e xilogravura. O movimento é considerado um dos principais marcos da trajetória de Ariano Suassuna e um dos fundamentos para o reconhecimento dele como patrono da cultura do Recife. Da Rádio Nacional em São Luís, Madison Euler.
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1: Hoje e amanhã, às 19h30, na Caixa Cultural Recife, acontece o espetáculo Bete 80, pelo olhar de Lu Carvalho, em homenagem aos 80 anos de Bete Carvalho. O show é capitaneado por Lu Carvalho, sobrinha e afilhada de Bete Carvalho, e celebra a trajetória da artista conhecida como a madrinha do samba, a partir de um olhar íntimo e afetivo. No palco, Lu Carvalho interpreta canções que marcaram a carreira da tia, como Vou Festejar, Coisinha do Pai e Andança, além de compartilhar histórias e lembranças vividas ao lado da cantora. A direção musical é de Igor Souza, que também assina o violão de 7 cordas no espetáculo. O espetáculo acontece hoje e amanhã, às 19h30, na Caixa Cultural Recife, na Avenida Alfredo Lisboa, número 505. Para mais informações, confira no site da Caixa Cultural ou vá no arroba Caixa Cultural Recife.
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1: O Comitê Gestor da Internet no Brasil apresentou propostas para a regulação das redes sociais no país. A entidade é formada por representantes do terceiro setor, do setor empresarial, da academia e do governo. O grupo propõe 46 diretrizes para orientar a criação de projetos de lei e subsidiar as decisões dos poderes públicos, como explica Rafael Evangelista, representante da comunidade científica e tecnológica no CGI.
2: Porque o que a gente tem hoje é uma situação de assimetria de poder brutal. A gente tem uma concentração de poder daqueles que controlam as plataformas de rede social e que tem efeitos em vários aspectos da sociedade. Então vai ter efeito no processo democrático. O primeiro eixo, que é o eixo de soberania, conversa diretamente com os atentados à democracia que a gente já sabe que tiveram uma viabilização a partir de infraestrutura plataformas.
1: As diretrizes foram agrupadas em 6 temas. Soberania, transparência, economia e concorrência, direitos humanos, prevenção e responsabilidade e governança e regulação assimétrica. Entre as medidas estão a prevenção contra interferências indevidas em processos eleitorais, a criação de mecanismos de transparência na moderação de conteúdo e a rotulação de conteúdos gerados ou alterados por inteligência artificial. Para a coordenadora do CGI, Renata Miele, a regulação das redes sociais precisa garantir a soberania nacional no ambiente digital.
3: É a necessidade de o Estado brasileiro ter a capacidade de garantir mecanismos para que nós sejamos soberanos dentro deste ambiente digital. E essa soberania, ela não pode ser vista nem como isolamento, nós precisamos olhar o que está acontecendo no mundo e adotar no Brasil escolhas e medidas que façam sentido para a realidade brasileira.
1: As diretrizes prevêem que as regras não sejam aplicadas de forma idêntica a todas as redes sociais. O texto destaca que é preciso considerar o porte dos aplicativos e seu poder de mercado, além de preservar a atuação de redes comunitárias e de pequenas empresas. Da Rádio Nacional em Brasília, Gésio Passos.
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0: Você está na sintonia aqui do nosso 99 graus pelas ondas da Rádio Universitária 99.9 FM nessa manhã de terça-feira. Mas olha só, isso foi só o primeiro bloco, Showa.
1: Meu Deus do céu.
0: Tem muito mais pela frente. Intervalo super rápido e a gente está de volta.
1: É tanta coisa que eu fico com a impressão que já passou o programa inteiro.
0: Não é? A gente fica tão sabido, tanta notícia, tanta música,
1: e
0: né?
1: É só a primeira parte, ainda tem
0: só
1: mais.
0: Só isso, tem mais. Já já a gente está de volta e é super rápido, gente.
1: Então tá bom.
2: 11 horas e 26 minutos.
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2: Já de volta com 99 graus. Tá vendo como foi rápido? Super rápido. Esse é o nosso 99 graus aqui na Rádio Universitária, não é isso, Showa?
4: Exatamente. Música e informação na manhã da 99,9 FM. Lembrando que você pode seguir a gente lá no Instagram, acompanhar todas as novidades da nossa programação, inclusive postar o que você está ouvindo, marcar a gente, falar diretamente com a gente lá também pelo nosso Instagram, @ Rádio Universitária Recife. Vai lá.
2: Bom demais. É terça-feira, minha gente. Esse programa não para. Vamos lá com mais música, com mais informação para você. Vamos nessa?
4: Simbora.

0: Nesta terça-feira, acontece a abertura da exposição As Marcas do Ferro na cidade do Recife, do coletivo Porãozinho dos Ventos, lá no Museu do Cais do Sertão, com entrada gratuita. A mostra propõe uma experiência visual e cultural que retrata memórias, identidades e marcas do tempo ligadas à história e à transformação da cidade. Além disso, durante as terças-feiras deste mês, acontecem visitas mediadas da exposição O Mundo do Sertão, com saída na vitrine Joias da Coroa às 14 horas. Acontece hoje a abertura da exposição As Marcas do Ferro na cidade do Recife, do coletivo Porãozinho dos Ventos, lá no Museu do Cais do Sertão, às 15 horas, com entrada gratuita. E às 14 horas, tem a visita mediada gratuita da exposição O Mundo do Sertão, com saída na vitrine Joias da Coroa, às 14 horas. O Museu do Cais do Sertão fica localizado no Armazém 10, na Avenida Alfredo Lisboa, na cidade do Recife. Para mais informações e detalhes, acesse o Instagram, @ocaisdosertão.
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1: Ouvir música pode ter mais poder do que se imagina. Alguns segundos com um par de fone de ouvido são capazes de acalmar, trazer de volta uma lembrança distante e promover mudanças comportamentais. A musicoterapia é um tratamento que utiliza recursos sonoros e musicais dentro de um processo terapêutico. Musicoterapeuta Gilda Maia explica como funciona o trabalho.
2: A musicoterapia, ela está dentro do campo da saúde. Ela é uma área terapêutica que utiliza a música e os seus elementos como ritmo, melodia, harmonia, a voz, os sons, o movimento, dentro de um processo terapêutico conduzido pelo musicoterapeuta.
1: A música é favorável para pessoas que apresentam atrasos no desenvolvimento neuropsicomotor, no tratamento desses pacientes que podem ter dificuldade de linguagem e interação. As melodias auxiliam a expressar emoções e desenvolver habilidades comunicativas, por exemplo. A musicoterapeuta Gilda Maia explica como funciona.
2: Através da cantoterapia, por exemplo, podemos trabalhar a percepção corporal, a respiração, a expressão e a relação com a própria voz. Em outros contextos, recursos sonoros e vibroacústicos também podem ser utilizados de acordo com os objetivos terapêuticos.
1: Marcos Aleixo, da Rádio Cultura de Belém, para a Rádio Nacional em Brasília.
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5: Por um curto período de 10 anos, não havia ritmo mais popular no Brasil do que o baião. E tudo começou com um encontro de dois amigos num escritório de advocacia no Rio de Janeiro.
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5: Numa tarde de 1946, o advogado cearense Humberto Teixeira e o ex-soldado e sanfoneiro pernambucano Luiz Gonzaga se inspiraram nos ritmos tradicionais do Nordeste para costurar a letra e a música de Baião, composição que o grupo Quatro Ases e um Coringa lançaria ainda naquele ano.
6: Eu vou mostrar pra vocês como se dança um baião.
5: O novo ritmo se transformou rapidamente em um enorme fenômeno cultural e tocava sem parar nas rádios, nos salões de baile e nas festas, das mais populares às mais requintadas. No início dos anos 1950, o baião chegou a corresponder a um terço da arrecadação de direitos autorais no Brasil.
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5: A febre acabou contagiando cantores dos mais diversos gêneros musicais e praticamente todos os grandes nomes da música na época gravaram o ritmo. Isaura Garcia, Calbi Peixoto, Emilinha Borba e Nelson Gonçalves foram alguns dos que embarcaram na moda durante os anos 50.
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5: O ritmo atravessou as fronteiras para fazer sucesso no exterior, impulsionado pelo baião El Negro Zumbon, destaque do filme Ana, de Alberto Latuada. Lançada em 1951, a película se tornou uma das maiores bilheterias do cinema italiano de todos os tempos.
9: Tem.

0: batida do Baião acabou ecoando também nos Estados Unidos, onde chamou a atenção de grandes editoras musicais. Apelidado de Baião e adaptado para a música popular estrangeira, o estilo acabou influenciando sucessos como Stand By Me, gravado por Ben E. King em 1961. No Brasil, o Baião teve auge no início dos anos 1950, nas vozes de Luiz Gonzaga, Carmélia Alves, Claudete Soares e tantos outros. Mas perdeu espaço com a chegada da Bossa Nova e da Jovem Guarda na virada da década. Nos anos 70, foi resgatado por Gilberto Gil, Elba Ramalho e Dominguinhos, chegando até nomes mais recentes, como Mestrinho, Luci Alves e João Gomes.
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0: Agora vamos ouvir Luiz Gonzaga na gravação de Baião, lançada em 1949. Música que deu início ao fenômeno musical e transformou o rei do Baião no principal embaixador da música nordestina.

0: Acabamos de ouvir Luiz Gonzaga com a música Baião, na gravação original do disco de 78 rotações, lançado em 1949.
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3: Salve, ouvinte da Rádio Universitária 99.9 FM da cidade do Recife. Aqui quem fala é Ale Maia, da banda Caboclo Mestiço, e estou passando aqui para dizer a vocês que nós lançamos uma linda ciranda com o mestre Anderson Miguel, grande artista da Mata Norte de Pernambuco, grande cirandeiro, e a música se chama De Corpo Inteiro, que já se encontra disponível nas principais plataformas de streaming. É uma música que fala sobre o bom da vida, que fala sobre os elementos da natureza, uma música que foi feita em parceria com grandes músicos da cena pernambucana, como o maestro Nilcinho Amarante, a trombonista Luísa Roberta, o trompetista Enoque Chagas, o percussionista Pel Drumes. E essa música é uma música que você vai ouvir agora, aqui na Rádio Universitária FM 99.9. Com vocês, a música do Caboclo Mestiço em parceria com o mestre Anderson Miguel, De Corpo Inteiro.

0: Esse foi o 99 Graus de hoje aqui nas manhãs da Rádio Universitária, nessa manhã de terça-feira. Mais um encontro com você que está na sintonia da nossa rádio pública. Muito obrigada por passar mais essa uma hora aqui comigo, Natália Demerri, junto com Cássio Shoa. E amanhã tem mais, não é isso, Shoa?
1: Amanhã tem mais, 11 da manhã, a gente tá aqui com mais um 99 Graus. Agora a gente tem que ir embora, porque senão você sabe como são os ouvintes do Almoço Musical, né?
0: Não, meio-dia, pontualmente, meio-dia, já tô batendo aqui, ó. Cadê o programa?
1: Se o programa não entrar, o pessoal liga aqui pra rádio na hora, viu? Então vamos embora. Amanhã a gente tá de volta com mais um 99 Graus. Tchau, gente.
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3: Onze horas e 59 minutos. 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
1: Boa tarde, ouvintes. O Almoço Musical começa agora e hoje apresenta a Orquestra Jazz Sinfônica do Estado de São Paulo, sob a regência de João Maurício Galindo e Fábio Prado. A orquestra traz um repertório de música popular com 12 releituras de compositores como Gilberto Gil, Moraes Moreira, Roberto Menescal e Carlos Gardel. Orquestra Jazz Sinfônica agora no nosso Almoço Musical.

0: Universitária FM apresentando Almoço Musical. Estamos ouvindo a Orquestra Jazz Sinfônica do Estado de São Paulo. Vamos agora para um rápido intervalo e voltamos já.
1: 12 horas.

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3: Vamos a mais uma sequência do nosso almoço musical aqui na Universitária FM, que hoje traz a Orquestra Jazz Sinfônica do Estado de São Paulo e um repertório que celebra os 25 anos da Big Band paulista.

0: Estamos ouvindo aqui no Almoço Musical a Orquestra Jazz Sinfônica do Estado de São Paulo, sob a regência de João Maurício Galindo e Fábio Prado. O almoço vai agora para um intervalo e volta já já.
1: 13 horas e 7 minutos.
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7: O melhor da música instrumental todos os dias na hora do almoço, você sabe, é aqui na Universitária FM, no nosso almoço musical. Na segunda parte do programa, a gente fica com a Orquestra Petrobras Sinfônica, num tributo a Cartola. Os sucessos do sambista e compositor carioca são interpretados por um octeto de sopros e percussão. Os arranjos são assinados por Marcelo Caldi. Orquestra Petrobras Sinfônica, com vocês no nosso almoço musical.

0: Encerrando o almoço musical de hoje, ouvimos a Orquestra Petrobras Sinfônica num tributo a Cartola. Antes, na primeira parte do programa, ouvimos a Orquestra Jazz Sinfônica do Estado de São Paulo num repertório de música popular que celebrou os 25 anos da Big Band. A apresentação deste programa foi de Cássio Shoa, a produção de Geraldo Cavalcante. Boa tarde para você e até a próxima.
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0: 13 horas e 29 minutos.
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1: Vamos começar o programa de hoje com Jogo de Cintura. É um frevo de rua de José Emani com a Banda da Polícia Militar de Pernambuco, com a regência de Guilhom Balduino. Depois, Tributo aos Netinhos, frevo de bloco de Heraldo Leite com o Coral Sem Cap. E Luzia no Frevo, de Antônio Sapateiro, vamos ouvir com Jacó do Bandolim.

0: 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Estou aqui com meu amigo, compositor Heraldo Leite, que vai participar do programa, citando o nome de três frevos para a gente ouvir: um frevo canção, um frevo de rua e um frevo de bloco. Meu amigo Heraldo Leite, diga-me um frevo canção.
1: Frevo canção, deixa-me recordar aqui um bem bonito. Borboleta não é ave.
0: Muito bem. Agora diga-me um frevo de rua.
1: Frevo de rua, um frevo bem temperado, de Hugo Martins.
0: Muito bem. Agora diga-me um frevo de bloco.
1: Um frevo de bloco do meu amigo, cuja memória não nos sai da mente, Arnaldo de Souza. O nome do frevo, Amada Amanda.
0: Muito bem.

caros ouvintes, a notícia triste neste programa: faleceu o grande maestro, músico, compositor Clóvis Pereira. Durante muitos anos ele esteve aqui em Pernambuco, ele veio de Caruaru ainda moço. Foi maestro dos grandes programas de auditório da TV Jornal do Comércio, do Rádio Jornal do Comércio, e compôs muitos frevos para o nosso carnaval. Ele foi professor do Centro de Música da Universidade Federal de Pernambuco, estudou com o grande maestro erudito Guerra Peixe, juntamente com Capiba e Jarbas Maciel. Trabalhamos juntos na TV Jornal do Comércio. Inauguramos a TV Jornal do Comércio, no Canal 2. Nossa homenagem, nossos sentimentos. O grande maestro Clóvis Pereira, enquanto eu estiver por aqui, sempre estarei tocando suas músicas. Vamos encerrar então este programa de hoje com dois frevos de sua autoria: Capiba no Frevo

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4: Começa agora o Faixa Livre, na tarde da Universitária FM 99.9. Muito boa tarde para você que está aqui na sintonia da nossa rádio pública, da Rádio Universitária 99.9 FM. Esse é o Faixa Livre chegando dentro da programação da tarde da Rádio Universitária. Comigo, Natália Demerri. Vamos agora ouvir os Garotin, Lenine e Hamilton de Holanda com Sou Brasileiro.

0: E nesta sequência do Faixa Livre, a gente ouviu Alice Caymmi cantando Dorival Caymmi, Maracangalha. Também ouvimos Duda Beat e Felipe Toca com O Olhar de Quem Não Presta e ainda Letrux com Sad Sexy Silly. Aqui no Faixa Livre, nesta primeira parte do nosso encontro de hoje. Já já eu tô de volta com mais música pra você.
1: 14 horas e 25 minutos.
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4: Vaguei o campos noturnos, muros soturnos, paredes de solidão sufocam minha canção. A canção repousa o braço no meu ombro escasso, firmam-se no coração meu passo e minha canção. Assim começa A Luta Corporal, o primeiro livro do poeta Ferreira Goulart. É considerado precursor do movimento paulista da poesia concreta.
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Faixa Livre. Já de volta com Faixa Livre pelas ondas da Rádio Universitária, comigo, Natália Demerri, e vamos ouvir agora juntos Lauro com Maria Medusa.

0: Fechando o nosso encontro de hoje aqui no Faixa Livre, ouvimos Sofia Malta e Uana com Falei de Você na Terapia. Também ouvimos Carlos Filho com Tempo Mãe e ainda Anitta com participação de Lineker em Caminhador. Muito obrigada pela sua sintonia, eu sou Natália Demerito por aqui com Faixa Livre de segunda a sexta a partir das 14h. Um super beijo, obrigada pela sua sintonia, até o nosso próximo encontro. Tchau!
1: 14h56.
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1: 99 graus.
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0: Um hotel numa pequena cidade à beira-mar, na Normandia, que tinham encontrado num guia por acaso. Chantal chegou na sexta-feira para passar ali uma noite solitária, sem Jean-Marc, que deveria encontrá-la no dia seguinte, em torno do meio-dia. Deixou a mala no quarto, saiu e, depois de um breve passeio por ruas desconhecidas, voltou ao restaurante do hotel. Às 7h30, a sala de jantar ainda estava vazia. Sentou-se à mesa e esperou que alguém notasse a sua presença. Assim começa A Identidade, de Milan Kundera, um livro lançado pelo escritor tcheco em 1997.
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1: E já voltamos aqui com o nosso programa Coquetel Molotov, aqui na Rádio Universitária FM, sua rádio pública de Pernambuco, que também transmite nosso programa de segunda a quinta-feira, no horário de 3 às 4 horas, e também aos sábados, de 2 às 4. E agora fiquem atentos para mais meia hora, com muita música legal, porque nosso programa ainda tem muita coisa para mostrar para vocês.
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1: Muito bem, estamos chegando aqui ao final do nosso programa Coquetel Molotov por hoje. Agradecemos a todos vocês pela audiência e logo depois estamos de volta. Fiquem sempre atentos no nosso site coquetelmolotov.com.br para saber as notícias e sempre no nosso Twitter, que é o @nuarcm, para novidades em primeira mão. Continuem aí com a ótima programação da Rádio Universitária FM e logo depois a gente volta. Tchauzinho.
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0: Ouvindo o tiro, eu me apeei do cavalo. Então, tinha chegado o lugar. Saí do caminho, puxando o veneno pela rédea. Meti-me pelo mato Jazarolho, àquela altura de julho. Outro tiro. Não devia ser comigo, quer dizer, apontando contra mim. Talvez estivessem fazendo exercício de pontaria. Distante, escutei o latido de um cachorro. E de tão exausto que estava, sentei-me debaixo de uma moita e estirei as pernas no capim seco do chão. Se eu chegar na frente da casa, a descoberto, podem me receber com fuzilaria, pensando que sou um atacante. Se fico quieto, eles acabam me achando e me levam vivo. Vão querer descobrir o que eu vim fazer por aqui. Assim começa Memorial de Maria Moura, escrito por Raquel de Queiroz em 92. É a obra mais conhecida da escritora cearense.
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1: E aqui vamos lembrar o querido amigo, poeta, cantor, compositor, sanfoneiro Amazã. Veja o que ele disse. Numa tarde mansa e bela, a natureza sem tela pintou um quadro no céu. Fazia gosto se olhar a natureza pintar sem precisar de pincel.

0: Alô Recife, alô internautas, boa tarde. Está começando a maior festa nordestina no seu rádio. É a 99.9 Rádio Universitária FM, emissora educativa da Universidade Federal de Pernambuco. É a nossa rádio pública levando até você forró, verso e viola, um programa com cheiro de mato e terra molhada. Estamos falando dos nossos estúdios no bairro de Santo Amaro, Recife, Pernambuco, Brasil. Eu sou Ivan Ferraz na apresentação e Alexandre Silva nos trabalhos técnicos. O nosso muito obrigado pela sua audiência. Alexandre, o seu boa tarde aos nossos ouvintes.
1: Olá Ivan, internautas, amigos e ouvintes, muito boa tarde a todo mundo sintonizado. Estamos de volta na 99.9 Universitária FM para mais um ao vivo na sua tarde com o melhor da cultura nordestina. Não é isso, meu amigo Ivan?
0: É isso aí, Alexandre. Boa tarde para você, obrigado pela sua participação. E estamos de volta, passando uns dias aqui resolvendo problemas técnicos, né? Botando tudo em ordem e a gente hoje está aqui, né, mais uma vez ao vivo, né, apresentando forró, verso e viola e agradecendo a grande audiência aos amigos e amigas que sabem valorizar o que é nosso. Assim diz a experiência popular, é para a gente refletir, vale uma reflexão. Olhe, preste bem atenção. A felicidade é um bem que se multiplica ao ser dividido. Olha, gente, não há distância que nos separe. Você pode sintonizar o forró, verso e viola em qualquer parte do planeta. É só acessar o nosso site. Anote: www.ufpe.br/ntvru. Você clicando nesse site vai ouvir toda a programação da Rádio Universitária FM 99.9 Recife, Pernambuco, e o forró, verso e viola de segunda a sexta-feira, neste horário, das 4 até as 6 horas. O nosso muito obrigado pela sua audiência. Alexandre, diz aí outros meios também que os nossos ouvintes podem entrar, né, no site, no YouTube e outros meios para ouvir o forró, verso e viola aqui na 99.9 Rádio Universitária FM, Recife, Pernambuco.
1: Pois é, quem quiser entrar em contato com a gente, quem ainda não tem, pode salvar aí esse contato nos seus contatos aí do seu telefone, na agenda do seu telefone. É o WhatsApp da Rádio Universitária FM. Anote aí, é o DDD81 e o número 3879-5454. Vou repetir, DDD81 daqui de Recife, 3879-5454.

0: 3251-2454. Esse é o telefone, é o WhatsApp aqui da rádio, então você pode sempre mandar a sua dúvida, a sua sugestão, tá com alguma dúvida, que gostaria de alguma música da programação, quer saber quem é, ou então quer mandar mesmo seu pedido, a sua sugestão, pode entrar em contato com a gente através desse telefone que eu lhe passei. É o nosso WhatsApp aqui da rádio. Quem quiser também acompanhar no facebook.com/99universitária, é onde a gente costuma fazer as lives aqui do Facebook, do Forró Verso e Viola. A gente ainda não abriu, mas estamos já preparando a live para poder entrar no ar também pelo Facebook. E você pode entrar em contato com a gente também por esses canais. Não é isso, Ivan?
1: É. Pois é, então a gente aguarda a sua comunicação, repetindo aqui o nosso WhatsApp, 81, que é o nosso DDD. Quem estiver em outra região... É, 81 aí 3879-5454. Aguardamos a sua comunicação, a sua sugestão, a sua crítica, o seu pedido musical, o seu alô para um amigo que esteja ouvindo o nosso programa. Muito obrigado pela sua audiência. Aos internautas, o meu abraço, um abraço do tamanho do Brasil. Agora aumente o volume do seu rádio, que a festa vai começar, abrindo a porteira do nosso forró. Com a sequência, na arte da cantoria,

Estamos com a sequência na arte da cantoria e, como sempre, eu coloco este espaço à disposição de vocês. Vocês aí, poetas, repentistas, podem entrar em contato com a gente pelo WhatsApp 81, que é o DDD, 3879-5454, e mandar uma mensagem para que a gente divulgue a sua cantoria, um festival, um congresso de cantadores. E entre em contato com a gente também. Vamos marcar para que você venha aqui ao vivo, né, divulgar seus eventos. Então, um grande abraço aos poetas repentistas, um grande abraço também a todos os apologistas da cantoria. E lembrando que na arte da cantoria, olha gente, na arte da cantoria a gente escuta toadas e vozes, povoando nossa alma de sextilhas, morões, martelos e motes, numa torrente de versos, inebriando nosso coração de ternura e alegria. Então vamos aqui ouvir os poetas repentistas. Vem aí o aniversário Luiz Gonzaga, o Rei do Baião, é 13 de dezembro, já estamos no mês de outubro, novembro, dezembro, e Gonzaga sempre foi muito bem homenageado por todos os poetas repentistas e compositores, poetas, cantores, todo mundo homenageia o Rei do Baião, o eterno Rei do Baião, Luiz Gonzaga. E aqui vamos ouvir uma homenagem com a dupla Moacir Laurentino e Sebastião da Silva. Luiz, o Rei do Baião, é um mote sete sílabas. O tema é Luiz, o Rei do Baião. Em seguida, vamos ouvir a dupla Bully Bully, é baiano, e Mocinha de Passira. O nome já diz, ela é pernambucana, da cidade de Passira. Então, Bully Bully e Mocinha de Passira com um mote. A maior virtude do ser humano é saber perdoar quem lhe ofendeu.

Muitas vezes seu sermão que é tão pura a palavra do perdão como a força expressiva da verdade. Se alguém destruiu sua amizade, lhe tocou, lhe feriu e lhe bateu, o perdoe, siga o exemplo meu, que um lúcido não briga com um insano, a virtude maior do ser humano.

Acerte o seu relógio no Recife, a Veneza brasileira, 4 horas e 17 minutos. 4:17, sua tarde com muita alegria começa aqui na 99.9, Rádio Universitária FM Recife, Pernambuco, ouvindo forró, verso e viola, de segunda a sexta-feira, das 4 às 6 da tarde. Vamos valorizar o que é nosso. Recomendo este programa entre seus parentes, amigos, vizinhos, para que a gente aumente essa corrente positiva da amizade em defesa da nossa cultura. Ouvimos os poetas repentistas, agora vamos entrar numa sequência de forrós, começando com o mestre Amazã. Eita, Amazã! Vamos então começar com Amazã, que, por sinal, aniversariou agora no dia 5. Amazã, ele nasceu no dia 5 de outubro, foi ontem, né, Alexandre? 5 de outubro, hoje não foi ontem, segunda-feira. 5 de outubro de 1963, ele nasceu em Campina Grande, na Paraíba, e o nome de batismo dele é José Amazã Silva. José Amazã Silva, conhecido artisticamente como Amazã. Mas ele foi pequeno lá para Jardim do Seridó, Rio Grande do Norte. E muita gente pensa que ele é exatamente de lá. Não, ele nasceu em Campina Grande e foi muito pequeno morar no Jardim do Seridó, uma cidade do interior do Rio Grande do Norte, onde inclusive é o atual prefeito lá, o Amazã. Então aqui fica o nosso abraço de parabéns para Amazã, com votos de saúde, felicidade, muito sucesso. Que Deus o abençoe ao lado de toda a sua família. Então vamos começar com Amazã, cantando de sua autoria a música que tem como título Sem Mutreta. Em seguida, Biguá. Alô, Biguá. Alô, Ira Caldeira. Um abraço, muito obrigado pela audiência. Biguá canta de sua autoria Coração de Menino. Aí eu chego cantando uma composição minha em parceria com o Correio.

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Alô, ouvintes da Rádio Universitária FM 99.9. Aqui quem fala é Biguá. Eu estou aqui sintonizado no programa Forró, Verso e Viola com o grande Ivan Ferraz. A todos um beijo. Simbora!

Acerte o seu relógio no Recife, a Veneza Brasileira, 4 horas e 31 minutos, 4h31. Você está em sintonia com a 99.9 Rádio Universitária FM Recife, Pernambuco, e o Forró Veste Viola. Fique com a gente e participe dessa grande festa nordestina no seu rádio. Obrigado pela sua audiência. Aos internautas, o meu abraço, um abraço do tamanho do Brasil. Vamos seguindo na parte musical. Agora trazendo Ira Caldeira. Ela chega cantando a composição de Biguá. Essa música, inclusive, foi gravada também por Elba Ramalho. O título da música, Maria Forrozeira. Anastácia, a rainha do forró, a grande parceira do nosso inesquecível Dominguinhos, cantora, compositora, poetisa, Anastácia, pernambucana aqui do bairro de Macaxeira e que reside em São Paulo. Anastácia canta de sua autoria, Doida por Forró. É o título da música. Aí eu chego com a Melinha. A Melinha, que é uma cearense de Fortaleza, que reside em Niterói, lá no Rio de Janeiro, no estado do Rio de Janeiro. A Melinha, nós gravamos a música do nosso inesquecível Braulio de Castro, Roseira da Saudade. Eu cantando com a participação de Amelinha, atendendo a pedidos.

0: Olá, minha gente, eu sou a Anastácia e também estou no programa Forró Verso e Viola do meu amigo Ivan Ferraz, de segunda a sexta, na Rádio Universitária FM 99.9. 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
1: Acerte o seu relógio no Recife, a Veneza Brasileira, 4 horas e 43 minutos, 4h43. Forró Verso e Viola, marca de qualidade na divulgação da cultura do Nordeste, aqui na 99.9 Rádio Universitária FM Recife, Pernambuco. É de segunda a sexta-feira, das 4 às 6 da tarde. O nosso muito obrigado pela sua audiência. Aos internautas, o meu abraço, um abraço do tamanho do Brasil. E agora vamos à parte musical, trazendo a Cisão. A Cisão lá da Fazenda São Miguel, Serra Talhada, um dos grandes nomes da nossa música nordestina. Poeta, compositor, cantor, compositor de vários sucessos gravados, principalmente pelo trio nordestino, Lindu, Coronel e Cobrinha, o trio nordestino de saudosa memória, o Estreito do Nordeste e tantos outros, e ele próprio. É o Cisão, cantor e compositor. Ele é que canta um dos seus sucessos com o título Eu Quero o Meu Amor. Azulão de Caruaru. Aí vem, chega Azulão de Caruaru cantando um dos seus grandes sucessos com o título Dona Tereza. E Nando Cordel chega cantando de sua autoria um dos seus grandes sucessos com o título Sanfoneiro Quando é Bom.
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0: Oi, gente, eu sou Nando Cordel, estou aqui muito feliz nesse programa lindo, forró, verso e viola da cultura brasileira que faz tanto bem a tanta gente. Parabéns, meu querido Ivan Ferraz, muita luz.
1: Acerte o seu relógio no Recife, a Veneza brasileira, 4 horas e 54 minutos. 4h54, aqui a 99.9, Rádio Universitária FM Recife, Pernambuco, e o Forró Verso Viola, um programa com cheiro de mato e terra molhada. Agora vamos à sequência musical, trazendo Geovane Júnior. É um cantor, compositor, radialista, apresentador de um programa de forró em João Pessoa, capital da Paraíba, na Rádio Sanhauá. Geovane Júnior, um abraço para você, muito obrigado por você defender tanta nossa música e divulgar os nossos trabalhos, recebendo em seu programa todos os artistas. Parabéns e sucesso para você. Geovane chega cantando a composição de João Paulo Júnior, Acordo Pensando Nela. É um grande sucesso de Geovane Júnior. Em seguida, João Lacerda. Ele chega cantando o seu sucesso atual, é uma composição de Léo Boni e João Lacerda, com o título Preciso Ser Adotado. Aí eu chego cantando a composição de Brito Lucena, lá da cidade de Panelas,

0: Essa Forró Veste Viola, o melhor da música nordestina, está aqui no Forró Veste Viola, na Rádio Universitária FM Recife, Pernambuco, de segunda a sexta-feira, das 16h. Um abraço para o Sargento Otávio, ao lado de sua esposa, Dona Madalena. Sargento Otávio, grande forrozeiro, músico, percussionista e fã do Forró Veste Viola. Muito obrigado, amigo, pela audiência. Djalma Araújo Filho, mandando um boa tarde. Boa tarde para você também, dizendo que é o bom, o programa está de parabéns, né? Boa tarde, amigo Ivan Ferraz. É muito bom o programa de hoje, parabéns. Obrigado a você, meu amigo Djalma Araújo Filho, pela sua audiência. Mas agora vamos a um pequeno intervalo e a gente volta já com Forró Veste Viola.
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0: 17h05.
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6: ...99 graus.
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Forró bom? Forró bom tá é aqui, aqui na 99.9 Rádio Universitária FM Recife, Pernambuco. Estamos de volta alegrando os nossos ouvintes. Eu de cá e você de lá, valorizando que é nosso com forró, verso e viola. Um programa com cheiro de mato e terra molhada. E agora vamos à sequência, o melhor da sanfona. E nesta sequência, o melhor da sanfona, que é uma sequência que divulga, valoriza e enaltece a música instrumental, desde a sanfona de 8 baixos ao acordeão de 120 baixos, vamos ouvir Severino dos 8 baixos, com a música de sua autoria e que tem como título Na Lagoa do Oiteiro. Em seguida, vamos ouvir Paulinho do acordeão, com a música que tem como título Cuco.

Aqui é 99.9 Rádio Universitária FM Recife, Pernambuco, e o Forró Veste Viola, um programa com cheiro de mato e terra molhada. Agora o povo quer ouvir o que o tempo não apagou na sequência do Fundo do Baú. E nesta sequência do Fundo do Baú, vamos ouvir duas raridades musicais com o inesquecível Zé Gonzaga, o irmão do

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Vai, vambora lá. 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

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Agora, na sequência musical, vamos ouvir Aécio dos Oito Baixos com a participação de Nádia Maia. A música é de Aécio dos Oito Baixos e tem como título Te Procurei. Antônio Paulino canta a composição de Marcelo Assis e Antônio Paulino com o título Brilho de Mulher. Mazinho de Arco Verde chega cantando um dos seus grandes sucessos com o título Xote da Saudade.

Forró, Veste e Viola, programa com qualidade cultural aqui na 99.9, Rádio Universitária FM Recife, Pernambuco, de segunda a sexta-feira, das 4 às 6 da tarde. E o nosso muito obrigado pela sua audiência. Agora vamos à sequência musical. Hélio Donato canta de sua autoria, Forró Chamegado. João Lacerda chega cantando com a participação de Geraldinho Lins, um dos seus grandes sucessos com o título Amor do Sertão.

forró, verso e viola, aqui na 99.9 Rádio Universitária FM Recife, Pernambuco, a melhor programação de forró no seu rádio. Muito obrigado pela sua audiência. Então vamos à sequência musical, trazendo o baiano lá de Salvador, Luiz Caldas. Ele canta a composição de sua autoria em parceria com Herbert Azul. A música tem como título Pra Vida Melhorar. João Paulo Júnior canta de sua autoria Deixa Quem Quiser Falar. Ronaldo Aboiador canta de sua autoria Tributo ao Rei do Baião. Aí o dia vai terminando, a noite vai chegando, é hora de reflexão ouvindo Luiz Gonzaga, o eterno Rei do Baião, cantando Ave Maria Sertaneja. Composição de Júlio Ricardo e Ode Oliveira, gravação 1964.

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Estamos chegando ao fim de Forró Veste Viola. Na técnica e edição do programa, Alexandre Silva. Obrigado, meu amigo Alexandre Silva, e parabéns pelo seu trabalho. A você, ouvinte, o nosso muito obrigado pelo carinho de sua audiência, e até o próximo programa, se Deus quiser e Ele

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1: 17 horas e 53 minutos. 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
1: Olá, o Som Brasilis de hoje apresenta o talento da cantora, compositora e atriz baiana, Ana Barroso.

0: lugar.
1: Nascida em 1993, em Vitória da Conquista, no Sudeste Baiano, Ana Barroso é filha do cantor e compositor de axé music, Najib Barroso, mas foi criada pela avó paterna, de quem herdou o gosto por cantoras antigas, como Elisete Cardoso e Aracy de Almeida. Aos 15 anos, já tocando violão, Ana foi convidada a cantar no grupo de choro Brincando de Cordas, no qual ficou por 2 anos até se mudar para a cidade de Jequié, onde cursou a faculdade de teatro. Em 2018, Ana Barroso foi morar em Salvador, com o intuito de se dedicar mais à música. E lá formou com seu então companheiro, Tarcísio Santos, o duo de Cá. Nesse período, a artista começou a reunir suas composições para a gravação de um EP, mas o projeto só se viabilizou 2 anos depois, quando Ana Barroso ganhou o prêmio de um festival de música e também foi contemplada pela Lei Aldir Blanc. Em 2021, nasceu o disco Cisco no Olho, que logo caiu nas graças da crítica especializada pelas letras afiadas e o instrumental refinado. Música.

diversos espetáculos teatrais, como as montagens de Sonho de uma Noite de Verão na Bahia, a Peleja da Santa Dulce dos Pobres e, recentemente, o musical Torto Arado. Além disso, a artista comandou no primeiro semestre de 2024, às quintas-feiras, o Forró Fuá, ao lado do cantor, compositor e ator baiano Giga. E agora, para fechar este Som Brasilis, que teve locução de Marluce Ribeiro, produção de Carlos Andrade, trabalhos técnicos de Eduardo Brito, vamos ouvir Ana Barroso com a música Capitá, faixa presente no disco Cisco no Olho, lançado pela cantora, compositora e atriz baiana em 2021.

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3: 17h59.
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7: Olá, ouvinte das rádios Universitária 99.9 FM e Rádio Paulo Freire.
8: Envelhecer com qualidade de vida é um desafio. E para muitas pessoas com obesidade é ainda mais difícil. Segundo dados do Ministério da Saúde,

0: O número de brasileiros obesos mais que dobrou em menos de 20 anos. Dados de 2024 mostram que cerca de 22% da população com 65 anos ou mais convivem com a obesidade, o que faz com que esse grupo tenha mais riscos de comorbidades e de sofrimento psíquico devido ao preconceito e solidão. Para entender melhor sobre esse assunto no Saúde é o Tema de hoje, vamos conversar sobre obesidade e envelhecimento.
1: Esses dados revelam a necessidade do cuidado e na promoção de uma melhor qualidade de vida das pessoas que sofrem com obesidade. No programa de hoje, vamos conhecer a pesquisa desenvolvida no mestrado de gerontologia da UFPE pelo psicólogo Gilson Amorim, que está conosco hoje. Vamos abordar como as questões da condição física afetam a saúde mental. Muitas pessoas sofrem com a solidão, as perdas e as dificuldades no processo de envelhecimento. Este programa é produzido pela Rádio Paulo Freire. Eu sou Daniel Alexandre, estudante de jornalismo da UFPE.
0: E eu sou Lorena Rocha, também estudante de jornalismo da UFPE.
1: Nesta edição do Saúde é o Tema sobre obesidade e envelhecimento, vamos conversar com um psicólogo especialista em terapia cognitiva comportamental, mestre em gerontologia e professor de psicologia na faculdade CESPU Europa, Gilson Amorim. Seja bem-vindo, Gilson.
2: Muito obrigado, gente. O prazer é meu. Obrigado pelo convite.
1: Para começar, Gilson, você defendeu a dissertação Obesidade em Pessoas Idosas, Histórias Subjetivas dos Efeitos no Corpo do Ato de Voracidade Psíquica, no ano 2026. O que te motivou a desenvolver essa pesquisa sobre o impacto da obesidade em pessoas idosas?
2: Então, o que motivou muito a minha pesquisa foi justamente esse aumento nas estatísticas, né, da obesidade no grupo da faixa etária de pessoas idosas, né? E não só a quantidade de pessoas obesas, mas também a quantidade de pessoas com comorbidades por conta da obesidade. Então, diabetes, hipertensão, né? Então, uma série de problemáticas que vem surgindo no corpo de uma pessoa idosa. Então, essa minha inquietação, ela veio também, primeiro porque o Brasil, ele é um país que está envelhecendo, né? Então, segundo dados do IBGE, a gente está aumentando a nossa expectativa de vida. Então, daqui a alguns anos, a gente vai ter muito mais pessoas com mais 60 a mais do que pessoas mais jovens, né? Então, está nascendo menos gente. Então, isso coloca a gente nesse lugar, o profissional de saúde, nesse lugar de preocupação e de planejar como é que vai ser o cuidado com essa população. E aí, quando a gente para pensar em como as pessoas estão envelhecendo, porque grande parte está envelhecendo com saúde, mas grande parte está envelhecendo trazendo esses problemas, porque o idoso, ele não vira obeso quando se torna idoso, né? O idoso, muitas vezes, é aquela pessoa que outras faixas etárias da vida, na adolescência, na infância, está lidando com o peso do próprio corpo, né? E vem lutando nessa briga, dessa balança, aí constantemente, e aí quando chega na velhice, o metabolismo já não é mais o mesmo do corpo humano, então fica muito mais difícil controlar o peso, né, do que quando a gente é mais jovem. E quando a gente pensa no corpo de uma pessoa idosa envelhecido, a gente tem que pensar que esse corpo, ele carrega uma história, né? Uma história que muitas vezes está atrelada com dores, com traumas, com sofrimentos que foram silenciados ao longo da vida, e que esse silenciamento, ele, do ponto de vista psíquico, ele vai arrumar uma forma de se manifestar. Então, se você não fala, o seu corpo, ele vai falar por você. E aí, muitas vezes, esse corpo fala através de uma obesidade, por exemplo.
0: Exato. E uma das questões abordadas na sua dissertação é o processo de envelhecer. E o que o envelhecimento pode mudar na autopercepção do corpo?
2: Ah, muita coisa, né? O envelhecimento, ele... Primeiro, a gente tem um relógio biológico, né? Depois dos 30, muita coisa começa a mudar no nosso corpo, né? Muita coisa... A gente começa a ter uma redução no nosso metabolismo, né? Então, coisas que a gente tinha facilidade em fazer, a gente já não consegue ter tanta facilidade assim. E com o passar dos anos, esse metabolismo, ele vai ficando cada vez mais lento, tá? E aí, quando a gente fala, por exemplo, de uma pessoa que ela não tem um envelhecimento saudável, ela vai ter que lidar muitas vezes ali com perdas que são muito simbólicas. Por exemplo, a perda da autonomia. é aquele idoso que vinha acostumado a ser independente, aquele idoso que tinha uma vida ativa e, de repente, ele está precisando de um filho, de uma filha.

0: para fazer algo por ele. E aí onde entra a questão da história de vida. Imagine se esse idoso que a gente está falando é um idoso que ele não tem uma boa relação com esse filho ou com essa filha, né? Então, como é que vai ser para ele agora depender de um filho ou de uma filha que não tem afeto por ele, né? Então, isso coloca esse idoso em algum local, né, de algum sofrimento, de alguma angústia psíquica que muitas vezes pode ser manifestada ou aliviada através do comportamento alimentar, por exemplo.
1: E quem tem obesidade sofre muito preconceito, né? E ainda mais o etarismo quando são pessoas idosas. Como desconstruir esse preconceito contra as pessoas idosas com obesidade?
0: Eu acho que a gente consegue desconstruir qualquer preconceito através da educação, né? Através da informação. Eu acho que a arma contra o preconceito vai ser sempre a educação. Então, muitas vezes, quem não... Quando a gente olha para o idoso ele carrega esse estigma, né, ainda na nossa sociedade, de que está velho, né, não tem que ser levado em consideração, coloca aquele idoso de escanteio. Então, era uma pessoa que tinha uma participação na família e ninguém mais para perguntar qual é a opinião dele. Então, as pessoas passam a decidir por ele, né, e a escolher por ele, quando, na verdade, ele precisa ainda ser consultado, porque ele ainda é consciente e orientado, né? Então, fora que a gente vive numa sociedade que ela coloca o jovem muito em destaque, né? Então, as pessoas, elas querem estar cada vez mais jovem. A gente vê diversos procedimentos estéticos, né, crescendo, surgindo, porque é nesse movimento que as pessoas têm contrário à própria natureza, que é correr contra o envelhecimento. As pessoas querem se manter mais ativas, mais jovens, né? É como se envelhecer fosse algo ruim, como se envelhecer fosse algo ali que descredibilizasse aquela pessoa ou aquele profissional. E aí a gente tem vários relatos e casos, né, de pessoas, de celebridades, inclusive, que lutam contra esse processo do envelhecimento, que não aceitam bem envelhecer porque sabem que a sociedade ela vai escantear. Né? A gente tem, por exemplo, Madonna, quase 70 anos, se eu não me engano, e ela deu uma entrevista recente de que a rádio não estava tocando a música dela porque ela não tem apelo para a população jovem, né? Para o público jovem, né, que está escutando a rádio. Então, veja, se até Madonna, né, sofre com isso, imagine aquele idoso que está aqui do nosso lado, né, na nossa família, né, que está ali o tempo inteiro sendo colocado de lado só porque envelheceu.
2: E Gilson, quais são as diferenças entre envelhecer já sendo uma pessoa obesa e ganhar muito peso somente depois de idoso? Quais são os impactos na saúde e no psicológico dessa pessoa?
0: Boa pergunta. Quando a gente fala de uma pessoa que ela vem a vida inteira, né, com esse corpo obeso e lidando com essa obesidade, porque a gente entra aquela questão, né, de que a gente precisa entender que a obesidade ela é uma doença. Mas nem todo corpo obeso é um corpo doente, né? Porque você pode ser obeso e você ter ali todas as suas taxas metabólicas, tudo ok, né? Você controlar, fazer exame de rotina, tentar de alguma forma estar sendo acompanhado por um médico. Então, você pode ser um corpo obeso, mas não ter nenhum comprometimento ainda. Porém, como a obesidade ela é uma doença e coloca o seu corpo com uma janela de vulnerabilidade, então pode acontecer de lá na frente você desenvolver alguma doença por conta dessa obesidade. Você não é doente hoje, mas do ponto de vista estatístico, você tem uma chance maior de ter alguma doença, algum comprometimento por conta dessa obesidade. E aí, imagina essa pessoa que passou a vida inteira lidando com essa obesidade. Quando ela chega no envelhecimento, que a gente sabe que tem o metabolismo diminui, a gente sabe que o corpo ele para de responder para algumas coisas, então essa pessoa ela pode acabar sendo acometida por alguma doença, né, grave, uma osteoporose, algum problema no joelho, algum problema locomotor, né, por conta disso. Já uma pessoa que ela passou a vida inteira eutrófica, né, dentro do corpo né, do peso ideal. E aí, quando chega na terceira idade, ela começa a ganhar muito peso, aí teria que investigar o porquê que ela está

0: ganhando tanto peso assim, né? Talvez seja algum problema de alguma ordem hormonal, né? Metabólica, né? Que requer uma investigação aí e um acompanhamento médico. Mas talvez, e aí eu posso até estar errado, mas talvez essa pessoa que começa a engordar depois do envelhecimento, talvez ela tenha muito menos prejuízo do que aquela pessoa que veio a vida inteira lidando com a obesidade, né, e tendo muito mais tempo exposta. Lembra da janela que eu falei? Então, se essa pessoa ela é obesa a vida inteira, então ela está a vida inteira com a janela exposta para ter alguma doença. Mas se essa pessoa ela ficou obesa após o envelhecimento, então ela abriu essa janela naquele momento, né? Então, do ponto de vista pela lógica, então essa pessoa ela estaria menos exposta, mas não significa que ela não vá adoecer, ela pode adoecer.
1: Entendi. Como perdas durante o envelhecimento podem nos afetar emocionalmente e fisicamente? E de que perdas estamos falando?
0: Certo. Primeiro a gente tem, como eu falei, a perda da autonomia, né? Da liberdade. Imagine que você agora não tem mais condições de ir e vir, você precisa de comunicar para alguém que você vai sair da sua casa, que você vai no mercado, que você vai no shopping, né? Segundo, tem o luto, né? Porque quando a gente envelhece, a gente... aqui isso também é uma espécie de luto, mas o luto que eu estou falando é do luto da morte de entes queridos, né? Então, o idoso, ele já enterrou os pais, ele já enterrou os irmãos, ele já enterrou alguma esposa ou algum marido, ele já pode ter enterrado algum filho, né? Então, um idoso, ele está convivendo com uma série de lutos, que isso pode trazer também um peso psicológico, né? Tem o luto da própria mudança do corpo, né? Então, imagine uma pessoa que ela começa a ver o corpo com a pele que não é mais a mesma, né? A perda dos dentes, do sorriso, né? Do cabelo. Então, tudo isso também pode, de alguma forma, afetar não só do ponto de vista físico, mas do ponto de vista psicológico também, né? Como é que esse idoso ele vai lidar com esse processo de envelhecimento, né? Então, envelhecer é lidar com lutos, né? É conviver com lutos. Claro que, assim, envelhecer também não é só perda, né? A gente tem alguns ganhos quando a gente envelhece, né? Porque tem a maturidade emocional, tem a independência financeira. Então, tudo isso muitas vezes pode facilitar esse processo de envelhecimento e fazer com que esse idoso ele construa novas relações, ele construa novas redes, ele tenha ali, de alguma forma, um planejamento desse envelhecimento. Porque é uma nova fase de vida que tem, sim, os seus desafios, mas também tem as coisas boas e os prazeres que eles podem aproveitar.
2: Com certeza. Perfeito. Recebemos aqui vários comentários no YouTube, estamos recebendo vários comentários elogiando o programa, comentários de pessoas como Gleide Calado, Sandra Barros, André Pacífico, Viviane, Cibele, Danizinha Gondim, Maria Geranina, Laliana Gomes e Emeli Raíssa. Muito obrigada pela audiência, estão elogiando bastante. E justamente pegando a deixa de existem muitos benefícios que vêm com o envelhecimento e existe um contraste muito grande entre, por exemplo, invisibilidade social e todos esses ganhos de maturidade. A pesquisa mostra também que uma realidade presente em idosos, né, é essa questão da invisibilidade social. O que significa uma pessoa idosa sentir que está invisível para a sociedade?
0: É justamente quando aquele idoso ele não se sente escutado. Sabe, quando ele tem ali a voz e a vontade dele anulada por terceiros, que normalmente isso é feito com a própria família, né? Então, quando aquele idoso ele é ignorado, quando aquele idoso ele é muitas vezes infantilizado, né? Porque a sociedade ela tem muitas vezes esse caminho de infantilizar o corpo do idoso, né? Ah, eu vou a vovozinha, ah, é o vovozinho, né? E se esse idoso não é avô ou avó, né? Então muitas vezes coloca o idoso naquele lugar que ele não pediu para estar, Então, isso também é uma forma de violência, é uma forma de anulação e é uma forma de você invisibilizar aquele idoso, né? Porque ele é

0: ser, é um sujeito, né, que precisa sim ser escutado, precisa ser visto e precisa, acima de tudo, ser respeitado, né? Porque a gente tem o Estatuto da Pessoa Idosa, que muitas vezes as pessoas desconhecem, né? Mas o idoso, ele tem lá todo um amparado legal, né, para ter os seus direitos preservados, né? E muitas vezes a família, ela desconhece o Estatuto do Idoso e muitas vezes a família viola o próprio Estatuto do Idoso por desconhecimento, né? Por não saber e por estar reproduzindo esses padrões comportamentais que são da nossa sociedade.
1: O que não faz muito sentido, até porque essa infantilização, as pessoas esquecem que os idosos têm mais experiência de vida do que muitos jovens. Então, é bom se dirigir às pessoas idosas com sempre muito respeito, como você faria com qualquer outra pessoa.
0: Sim.
1: E essa questão da invisibilização social pode interferir diretamente na forma como esse idoso vê o próprio corpo, né?
0: Com certeza, né? Porque imagine, por exemplo, para a sexualidade. Né? O idoso, a sexualidade, ela não morre quando a pessoa envelhece, né? A sexualidade continua com a gente até o fim da vida. Então, imagine para esse idoso, por exemplo, falar sobre sexo ou conversar sobre sexo com alguém, né? Então, muitas vezes, ele sente vergonha. Ou a própria família, muitas vezes, não, minha mãe é viúva, minha avó é viúva. Então, ela não pensa mais nisso, ela não faz mais isso. Poxa, mas ela não pensa ou não faz porque você não quer que ela pense ou faça, né? Então, até onde isso é dela e até onde isso é seu, porque você não aceita que um corpo de uma pessoa idosa seja um corpo sexualizado, né? Então, isso são essas invisibilidades que acabam violentando esse idoso e que acabam muitas vezes reproduzindo esses preconceitos que a gente tem aí na nossa sociedade.
2: E por que a obesidade ela é considerada uma doença crônica? Qual é a gravidade quando é uma pessoa idosa?
0: Então, ela é considerada uma doença crônica justamente porque pessoas que acabam se tornando obesas, elas afetam o metabolismo do próprio corpo e meio que elas têm uma dificuldade maior de perder peso. Né? Então, às vezes ela até come pouco, mas o corpo dela não consegue eliminar. Por isso que muitas vezes precisa de um acompanhamento multiprofissional, de um médico, de um nutricionista, de um educador físico, né? Que juntos ali, de um psicólogo, porque juntos eles vão ajudar essa pessoa a ter um planejamento, né? Um tratamento, e aí ela conseguir manter o peso. Né? Porque a obesidade, ela é multifatorial. Não existe algo que causa a obesidade. A gente tem componentes genéticos, a gente tem o ambiente, a gente tem uma série de fatores que vão juntos contribuir para que a pessoa se torne obesa ou para manter a obesidade daquela pessoa. E o emocional, muitas vezes, ele é escanteado. Porque quando a gente vê uma pessoa obesa, muitas vezes a gente corre ali para a questão médica, né? Física, para ver se o corpo está ok, se tem algum comprometimento, se tem alguma comorbidade, se tem alguma doença que surgiu por conta da obesidade. E muitas vezes o tratamento é todo focado nisso. Só quando esse idoso ele começa a apresentar alguma desregulação emocional, ou ele fica muito irritado, ou ele fica muito choroso, é que as pessoas lembram, eita, bora levar para um psicólogo também. Mas o psicólogo ele deveria estar desde o início nesse planejamento desse tratamento. Por quê? Minha pesquisa ela mostra exatamente isso. O corpo do idoso ele não se tornou obeso. Ele veio, ele entrou na terceira idade, ele se tornou idoso já obeso. E essa obesidade, muitas vezes, ela está muito emaranhada com questões emocionais, né? Uma das idosas que eu entrevistei, ela traz no discurso dela dores da infância de uma mãe, de uma relação abusiva com a mãe, né? E que a mãe dizia para ela, por exemplo, que não, criança saudável é criança gorda. Então, você tem que comer. E a mãe, ela dava para ela estimulantes, né? Que eram remédios que antigamente se faziam para estimular a fome da criança. Então, ela foi crescendo e se tornando obesa. E muitas vezes, ela acabou encontrando na obesidade

0: uma certa proteção, porque ela estando obesa, as pessoas não enxergavam ela, então ela se escondia no próprio corpo, né? Só que isso, a longo prazo, cobrou um preço, porque ela chegou na terceira idade com uma série de comprometimentos, né, decorrentes dessa obesidade. Então, a gente, para tratar uma idosa dessa, a gente não pode desconsiderar toda essa história de vida, né? Porque, poxa, como é que agora, na terceira idade, a gente vai desfazer algo que foi feito lá atrás, quando ela era só uma menina, né? Então, por isso que o profissional de psicologia, ele precisa estar presente junto nessa equipe multidisciplinar, né? Para estar dando todo esse olhar, todo esse suporte, para fazer com que esses outros profissionais, os médicos, os nutricionistas, eles também tenham esse olhar, né? Para que eles possam ali alinhar a intervenção que eles vão fazer e ajudar aquele idoso como ele realmente precisa ser ajudado.
1: Exato. E recebemos agora uma pergunta pelo YouTube de Tamires Lopes. Tamires pergunta: envelhecer é muito mais difícil para as mulheres ou a sociedade torna o envelhecimento feminino mais difícil? E como você acredita que esse trabalho de conscientização pode ser feito de forma mais eficiente?
0: Boa pergunta. Eu acho que não é meu lugar de fala, de falar do que é ser mulher, mas eu acho que a gente vive numa sociedade machista. Então, ser mulher na nossa sociedade já é algo muito difícil. Quando a gente traz pelo fato de ser uma mulher idosa, isso também tem um peso. E é bem legal, foi bem legal essa pergunta da Tamires, porque na minha pesquisa, eu até fiz uma diferença de gênero em relação ao ato de comer. As mulheres, muitas vezes, elas comiam como uma forma de aliviar uma ansiedade, uma dor, um sofrimento, né, uma angústia. Já os homens, eles comiam pelo prazer. Eu como porque eu posso, eu bebo porque eu quero. É como se pro homem, ele tivesse uma liberdade, ele fosse uma permissão. Ah, tá tudo bem, você pode ser gordo, você pode ser obeso, né? Já para a mulher, existe uma cobrança interna e uma cobrança da sociedade, porque a mulher tem que estar com o corpo perfeito, a mulher tem que estar magra, a mulher tem que estar dentro desse padrão, desse ideal de beleza. E quando muitas vezes essa mulher não consegue se encaixar nesse padrão ou nesse ideal, aí vem o sofrimento, vem a angústia, né? Vem muitas vezes correr para esses procedimentos estéticos. Nessas cirurgias, o botox, né? E muitas vezes ela acaba se esquecendo, inclusive até do por que que ela começou tudo isso? Por que que ela está fazendo tudo isso? É por ela ou é pelo outro? Né? Então, a minha pesquisa ela apontou muito por isso. A segunda pergunta foi
1: E se você acredita que esse trabalho de conscientização pode ser feito de forma mais eficiente, aumentar a conscientização sobre a importância da
0: Sim,
1: saúde mental e.
0: eu acho que é um trabalho de formiguinha, né? Hoje em dia as pessoas elas procuram muito mais cuidar da saúde mental do que alguns anos atrás, né? Então a gente já a área, principalmente a área da psicologia, já teve um estigma muito maior, né, de que só vai para terapia quem é louco, né? Então a gente não é sobre isso. Cuidar da saúde mental é da mesma forma que eu cuido da minha saúde física. Mas quando a gente faz esse recorte para a população idosa, os idosos ainda têm pouco acesso ao atendimento psicológico, né? Eles não procuram muito a terapia, justamente porque eles vêm dessa geração de achar que a terapia é só para quem tem algum transtorno mental grave, né? Então, um trabalho de psicoeducação muitas vezes é de estar nesses serviços, né? Estar nesses espaços que acolhem essas pessoas idosas para mostrar para elas de que o que é que a psicologia pode fazer, do que é que o profissional de psicologia pode ajudar, né? E porque muitas vezes quando eles experimentam, eles adoram, né? Porque eles, poxa, se eu soubesse que era bom, eu teria feito antes, né? Eu teria procurado antes. É porque é justamente a questão da desinformação, deles não terem acesso a essa informação e ter vindo aí de uma geração que proibia, que dificultava o acesso deles, né, ao cuidar da saúde mental.

0: A pesquisa traz a ideia de que a comida pode não ter o mesmo papel para todos, né? Algumas pessoas comem para preencher uma espécie de vazio. Uma espécie de vazio. Você poderia nos explicar como isso funciona?
1: Posso sim. A minha pesquisa, a análise que eu fiz do discurso dos idosos que eu entrevistei, foi uma análise feita com viés psicanalítico, né? Então, dentro da psicanálise, a gente entende que a gente vai buscar sempre um objeto para saciar o nosso desejo, a nossa pulsão, que é o que Freud chamava de pulsão. Então, tudo é pulsão. Viver é uma pulsão gigantesca, né? Então, vocês, enquanto estudantes, o fato de vocês estarem se dedicando, se esforçando, eu não estava afim de ir para a faculdade, mas eu vou, é porque vocês são movidos por essa pulsão para atingir algo que vocês querem. Na infância, quando a gente está começando a se desenvolver, a gente tem que lidar muitas vezes com explorar o ambiente, né? Construir o ambiente que está ao nosso redor. E a criança, ela vai explorar esse ambiente pegando tudo e levando para a boca, que é assim que ela conhece o mundo, né? E muitas vezes a criança, ela ainda está vinculada a essa mãe, né? É uma relação, uma simbiose muito grande de mãe e bebê. E quando a mãe, ela precisa se separar desse bebê, vem o choro. Vem a angústia, vem o sofrimento. E aí, muitas vezes, esse choro, essa angústia, esse sofrimento, ele é suprido com algo que o bebê vai colocar na boca. Uma chupeta, a mamadeira, né, o lencinho. Então, quando ele vai crescendo, esse vazio, essa angústia, ela precisa ser preenchida por alguma coisa. E muitas vezes a gente preenche com aquilo que nos dá prazer, com aquilo que a nossa pulsão elege como algo prazeroso. E a comida, ela é muitas vezes o primeiro contato que a gente tem algo com algo muito prazeroso, né? E aí muitas pessoas acabam realmente fixando nessa fase, e aí, para lidar com ansiedade ou com angústia, recorrem ao chocolate, recorrem a um salgado, recorrem a uma comida, né, que tenha ali uma questão de afetiva, porque muitas vezes, imagine, você, cada um de nós aqui, se a gente for perguntar, a gente tem um prato. Uma comida que remete a uma lembrança da infância. Ah, era uma comida que a minha avó fazia. Então, essa comida, muitas vezes, ela acaba sendo eleita e fazendo com que a gente busque sempre esse alimento para estar saciando essa ansiedade, esse vazio.
2: E para você que chegou agora, o Saúde é o Tema de hoje fala sobre obesidade e envelhecimento. E a gente conversa com um psicólogo especialista em neuropsicologia e professor da Faculdade de Psicologia, CEPSO Europa, Gilson Amorim. Interaja com a gente e mande sua pergunta.
0: E falando em perguntas, a gente recebeu outra pergunta aqui do YouTube, do ouvinte André Pacífico. Ele pergunta: que tipos de políticas públicas, além das que existem, poderiam ser implementadas pelo governo federal e estadual para um melhor envelhecimento?
1: Veja, a gente tem uma série de políticas públicas, né, que tentam alcançar o público idoso, né? Aqui em Pernambuco mesmo, a gente tem o Hospital Eduardo Campos da Pessoa Idosa, que oferece serviços de atendimento para a população idosa, com diversos especialistas. Então, o idoso, é importante lembrar também que o hospital, ele não é porta de entrada. Então, o idoso, para poder ser atendido e acompanhado pelo hospital, ele precisa de ser encaminhado para lá. E esse encaminhamento ele consegue em qualquer postinho do SUS, né, de posto da saúde da família, né, próximo à residência dele. Ele chega lá, pede um encaminhamento, diz o tratamento que ele quer fazer e ele é encaminhado, né? Então, lá tem psicólogo, tem fisioterapeuta, tem nutricionista, tem TO, tem médicos de várias especialidades. Então, ele pode estar tendo esse suporte, né, dentro do hospital. Para além do hospital, a gente tem aqui, por exemplo, aqui na Federal, a gente tem o UNIAT, que é a Universidade para Todos, a Pessoa Idosa, né, o núcleo de atenção ao idoso, e que oferta para a população idosa uma série de cursos, né, de tecnologia, por exemplo, de como mexer no celular, como mexer no WhatsApp, fazer compras, fazer Pix. Então, de informática, de idiomas, de dança e uma série de coisas que são

ofertadas para a população idosa. Então, muitas vezes, o que falta também é um desconhecimento dessas políticas públicas, da própria população, deles não saberem que, poxa, eu tenho perto da minha casa algo que pode estar me ajudando, né? Lá na CESPO mesmo, que é a faculdade onde eu trabalho, a gente tinha um programa chamado Cuidar e Acolher, que era um programa voltado para a população idosa de Jaboatão. Então, a gente atendia dois grupos de idosos, né, das redondezas ali, aonde eles tinham um acompanhamento tanto da parte psicológica,

0: enfermagem para estar fazendo exames, né, rotineiros e manter eles ali minimamente assistidos, né, que ainda não é o ideal. Né? Mas existem iniciativas tanto de órgãos públicos quanto de órgãos privados para dar esse suporte para a população idosa.
1: Exato. E Gilson, voltando para a discussão sobre alimentação, quando uma pessoa come para tentar aliviar uma emoção, significa dizer que ela tem um transtorno alimentar?
0: Não, né? Muitas vezes a gente faz isso até de forma inconsciente, né? Então imagina que vocês vão ter uma prova, aí meus alunos que estiverem assistindo, vão ter prova essa semana. E aí, estou muito ansioso para essa prova. Então, vou recorrer a um chocolate. O chocolate libera ocitocina, que é uma beleza. Então, você come o chocolate, você já, já alivia, né? E aí, não necessariamente você tem um transtorno alimentar. Porém, em pessoas que sofrem de transtorno alimentar, isso é muito mais forte, porque ela não consegue parar.
1: E em casos extremos e sem tratamento psicológico adequado, isso pode levar à obesidade?
0: Sim, sem dúvida, né? Nem todo obeso ele tem compulsão alimentar, mas quase toda pessoa que tem compulsão alimentar, ela é obesa.
1: E esse quadro é comum entre pessoas idosas?
0: Não é tão comum, mas é mais forte, porque assim, o idoso ele tem outras complicações que muitas vezes impede ele de um ato compulsivo, por exemplo, a perca dos dentes, né? Então a perca dos dentes já muda o tipo de alimento que ele precisa consumir, né? Porque às vezes ele não tem acesso a colocar uma prótese, ou tentar colocar os dentes de volta, fazer um implante. Então muitas vezes isso dificulta o alimento que ele vai ter acesso, né? Vai colocar ele em ter que mudar toda uma dieta. E além de se ele tiver outras comorbidades, outros problemas de saúde, isso também vai muitas vezes dificultar, o que acaba muitas vezes colocando esse idoso em um outro âmbito. Por exemplo, ele pode não ter a compulsão alimentar, mas aí ele pode descontar no álcool. Já que eu não posso comer, eu posso beber. Então a gente é muito comum, principalmente em homens, a gente se deparar com um idoso que ele tem ali uma relação complicada com o álcool, né? Porque ele acaba deslocando da comida para a bebida. Porque lembra que tudo é fase oral, vai tudo para a boca.
1: Exato. Gostaríamos de agradecer novamente a audiência, mais ouvintes elogiaram o programa no YouTube, recebemos comentários de Daniele Matias, de Fabiana Pires, Aurimar Pereira, muito obrigada.
2: E, Gilson, como as relações familiares podem influenciar a maneira como uma pessoa se relaciona com o corpo e a idade?
0: Tanto de forma positiva quanto de forma negativa, né? Na minha pesquisa, eu identifiquei muito as relações familiares como um núcleo de dor mesmo, de sofrimento, né? Os idosos que eu entrevistei, todos trouxeram ali marcas ou mágoas, né, dessas relações familiares ao longo da vida. Desde aquela que eu falei que a mãe, de pequenininha, colocou ela para engordar, como também das relações com os filhos, né? Tinha um dos idosos que eu entrevistei, ele teve um problema com o filho, né? E aí chegou na terceira idade, ele ficou viúvo e ele precisava desse filho para dar um suporte para ele. E o filho não aparecia, né? Então, além de lidar com o luto, né, da perda da esposa, ele teve que lidar com o luto de não ter sido um bom pai, né? E aí, isso acaba muitas vezes agravando, né, ou piorando, porque quando ele está tão angustiado com aquilo ali, o que é que ele faz? O que é que ele pode fazer? Comer. Ele vai para a comida.
1: Exato.
2: E o consumo de ultraprocessados, né, virou algo corriqueiro. Por ser mais prático e muitas vezes mais barato, né, distanciando de grupos de pessoas a comerem comidas saudáveis, né? Por que essa comida ultraprocessada faz mal e quais os riscos que em pessoas idosas? Quais são os riscos que ela tem, que essa comida tem em pessoas idosas?
0: Uhum. Então, os alimentos ultraprocessados, eles têm dentro da composição deles uma série de substâncias que são nocivas para o corpo humano, né? Porque são alimentos ricos em conservantes, em sódio, né? Então, isso muitas vezes acaba

0: agravando ali algum ou deixando o corpo vulnerável para algum problema de saúde. Quando a gente traz isso para o idoso, muitas vezes é o que é de fácil acesso, sabe? Ele tem aquilo ali, é rápido, ele faz, ele come e para ele acaba muitas vezes sendo meio que uma válvula de escape, né? E aí, se a gente for trazer isso para o idoso homem, né? Isso também acaba também tendo um outro agravante, porque o homem muitas vezes ele não é ensinado a cozinhar, né? Porque cozinhar não é coisa de homem, é coisa de mulher. Então, os idosos ainda carregam isso muito forte no discurso deles. Então, quando ele fica sozinho, né? Porque se divorciou ou está viúvo, ele não tem o que não sabe cozinhar. Então, ele vai para o alimento que é ultraprocessado, para o alimento que é rápido o consumo, né, e que não vai estar nutrindo ele como ele precisa ser nutrido, e vai muitas vezes colocar ele ali no local muito fácil de adoecer.
1: E falando agora um pouco sobre o tratamento da obesidade, quais são as formas hoje de tratamento que pessoas obesas podem, se dirigir?
0: Então, normalmente o idoso ele acaba recorrendo ao médico, né, o endócrino, né, que vai fazer toda aquela bateria de exame, que vai encaminhar. Muitas vezes o nutrólogo também faz isso, e acaba encaminhando ele para o nutricionista. E muitas vezes o paciente, o idoso, ele fica com esses dois profissionais: o médico, às vezes o geriatra, né, e o nutricionista. Só que a gente precisa incluir nesse rol outros profissionais para ajudar esse idoso a ter uma qualidade melhor de vida, né? Tanto o psicólogo quanto o educador físico são profissionais que muitas vezes são escanteados, né? Mas que são fundamentais. Por quê? O nutricionista ele vai fazer todo o planejamento alimentar, mas muitas vezes o educador físico ele faz com que o idoso ele consiga perder queimar as calorias que ele precisa queimar, né, para acelerar esse metabolismo, né? E o psicólogo ele entraria justamente com a parte emocional para dar todo esse suporte que o idoso necessita para entender, né, para ressignificar essas dores, esses traumas, essa história de vida que é carregada ali de muito sentido, para que ele possa encontrar um novo caminho para o envelhecimento dele.
1: Reforçando a importância dessa equipe multidisciplinar no
0: Sim, com
1: tratamento.
0: certeza.
1: E recebemos outra pergunta da ouvinte Fabiane Pires. Ela pergunta: você acredita que o trabalho de conscientização sobre a obesidade e sobre o envelhecimento com saúde deveria começar a ser trabalhado como disciplina de base nas escolas?
0: Sim, sem dúvida. Eu acho que seria um ótimo caminho desde criança, a gente fazer uma educação alimentar. Né, a gente falar sobre essa questão do cuidado com o corpo, né? Eu acho que todo excesso ele beira o não saudável, né? Todo excesso, toda ausência, né? Esses dois extremos. Então, a gente tentar conscientizar desde de cedo a criança para ela entender esse movimento e a partir disso ela conseguir ter uma vida ali equilibrada, né? No eixo, para que ela possa envelhecer, mas envelhecer bem, envelhecer saudável com o próprio corpo, independente do tamanho dele, né? Porque a gente pode encontrar uma pessoa que é obesa, mas que está saudável, como a gente pode encontrar uma pessoa que está eutrófica, que está magra e está ali com algum problema de saúde.
2: E o senhor falou, né, mais cedo dessa que é necessário a gente ouvir os pacientes, né? A obesidade ela não inicia ali quando a pessoa é idosa. Essa escuta da vivência dos pacientes com obesidade pode fazer diferença no tratamento?
0: Sem dúvida, né? Sem dúvida, porque nunca vai existir dois idosos, duas pessoas idosas obesas da mesma forma, né? Então, esse idoso, ele precisa ser ouvido, a história dele precisa ser respeitada, para que a gente possa, ali dentro desse planejamento terapêutico, respeitar essa história. Imagina um nutricionista fazer uma dieta, um planejamento alimentar de um idoso colocando alimentos que ele não gosta. Ou colocando alimentos que trazem nessa história de vida dele algum sentido negativo, né? Como se fosse acionar uma ferida emocional. Então, esse idoso ele não vai aderir à dieta, ele vai abandonar a dieta, né? E aí, muitas vezes, o nutricionista não entende por que que o

0: abandonou essa dieta. Então, por isso a importância de uma equipe multidisciplinar, porque o psicólogo ele vai entrar justamente aí, né, para tentar preencher essa lacuna e para mostrar, olha, existe esse lado aqui também, né? A gente não pode negligenciar isso. Então, vamos incluir isso nesse planejamento, de que forma a gente pode, né, cuidar desse idoso de uma forma completa.
1: E para além do nutricionista e do psicólogo, existem outros profissionais que podem contribuir nesse processo de tratamento?
0: O educador físico, o TO, o terapeuta ocupacional, né, está crescendo muito essa profissão. Então, eu acho que o TO ele também tem bastante a contribuir. O fisioterapeuta, se esse idoso ele traz algum comprometimento, né, no joelho, né, o próprio dentista também, né, já que a gente fala muito da perda de dentes, né, no processo de envelhecimento, né, então isso pode muitas vezes afetar a mastigação, isso pode muitas vezes afetar ali a forma como esse idoso lida com o sabor do alimento. Então, esses profissionais, com certeza, eles podem contribuir bastante para o tratamento do idoso obeso.
2: E as canetas emagrecedoras, na atualidade, né, surgem como milagrosas para resultados rápidos de emagrecimento. O uso dessas medicações são recomendados por profissionais de saúde?
0: Veja, eu acho que o uso dessas medicações ela precisa ser feita com acompanhamento médico, né? Muitas vezes o que a gente está se deparando é com pessoas que estão fazendo uso dessa caneta sem estar acompanhando com acompanhamento médico. Por quê? Recentemente saiu até um estudo falando do aumento à resistência à insulina que as canetas emagrecedoras elas causam, né? Não todas, mas algumas específicas. Então, se a pessoa ela não está sendo acompanhada por um médico, imagine, ela acaba adquirindo uma diabetes sem saber. Então, é muito perigoso a gente fazer uso de qualquer medicação sem estar com acompanhamento médico. Então, se quer realmente recorrer a uma caneta emagrecedora porque está tendo muita dificuldade em emagrecer por outras vias, de outras formas, quer um resultado mais rápido, porque muitas vezes a gente vive nessa sociedade que é imediatista, então procure um profissional, procure um médico, um profissional sério que vai fazer com você esse acompanhamento para que você possa realmente estar bem assistido, né? E não mirar em resolver um problema e acabar adquirindo outro.
1: Exato. E outra alternativa para tratar a obesidade é a cirurgia bariátrica. Mas como funciona o acompanhamento médico de quem fez a bariátrica, especialmente entre pessoas idosas?
0: A bariátrica, ela é uma cirurgia bastante invasiva, né? E tem vários métodos da cirurgia bariátrica, uns menos invasivos do que outros, mas ainda assim também é uma mudança muito drástica, né? Para a bariátrica, o paciente ele precisa estar sendo acompanhado por um psicólogo antes, durante e depois. Porque muitas vezes a mudança física, ela não acompanha a mudança da mente, né? Então, o corpo tá magro, mas a mente ela tá pensando ainda como obeso. E aí, o que acontece muito com o idoso ou a pessoa no geral que faz a cirurgia bariátrica e não tem acompanhamento psicológico é ela ganhar de novo o peso que ela perdeu, o famoso efeito sanfona, né? E aí vira um ciclo, né? Que realmente precisa de uma mudança primeiro emocional, uma mudança psicológica, né, para que essa pessoa ela possa ser submetida a essa cirurgia, continuar com acompanhamento psicológico, para que ela possa manter aquele peso e não desenvolver nenhum outro tipo de problema, porque muitas vezes a pessoa pós da cirurgia bariátrica faz com que a pessoa acabe até recorrendo ao álcool, né? E isso entra em um outro processo, né? Um alcoolismo, alguma coisa, alguma complicação.
2: E muitas vezes os pacientes com obesidade, né, sentem-se culpados por estar com esse sobrepeso, acham que não têm força de vontade. Como o tratamento psicológico pode contribuir nesses pensamentos e no tratamento da obesidade?
0: Então, o tratamento psicológico ele pode contribuir, né, justamente fazendo com que o idoso ele entenda, né, ele passe a se amar, né? Ele passe a se respeitar, ele passe a entender o que foi que foi feito na história dele, mas que ele também entenda que isso não é o fim, que ele pode, se assim

0: ele deseja fazer uma nova, reescrever uma nova, um novo capítulo, né, que ele tem ali todo por atrás dele, toda uma história, mas que ele ainda tem para frente algo que vai ser vivido, e ele pode escolher fazer diferente, né, viver diferente, né. Uma das idosas que eu entrevistei, ela passou a vida inteira obesa, e aí quando ela se tornou avó, ela foi para um evento da escola da netinha, e aí ela viu, né, todo mundo sentando no chão, e ela não conseguia sentar no chão porque ela era muito obesa. E aí ela sentiu ali, né, um desejo de mudar. Eu quero emagrecer, né? Então ela fez a cirurgia bariátrica, ela perdeu muito peso, ela está magra, mas porque ela escolheu, né? Aquele momento ali para ela foi um divisor de águas. Então a partir daqui eu vou emagrecer, né? Então eu acho que o acompanhamento psicológico ele serve muito para isso, para mostrar que olha, essa é a sua história, mas você pode dar um caminho diferente para ela a partir de agora.
1: Perfeito. E o SUS atua nessa prevenção, né? Diagnóstico, tratamento das pessoas com obesidade. E tem o Hospital Eduardo Campos, né? Como a gente já tinha falado, da pessoa idosa, que é referência nesse atendimento, né? Gilson, como faz para a gente acessar esse atendimento? Reforçando, como faz para as pessoas idosas acessarem esse tipo de atendimento?
0: Então, o Hospital Eduardo Campos da Pessoa Idosa, ele fica na Avenida Recife, né, em frente para o hospital que foi inaugurado recentemente da criança. E para qualquer idoso que precise ou que queira, né, ser acompanhado pelo hospital, basta ir a um posto de saúde da família, né, ser atendido pelo médico, né, pelo profissional que está lá de plantão, e informa, né, que olha, preciso ser acompanhado por isso, por isso, por isso, e esse médico ele vai encaminhar você para o hospital da pessoa idosa, e lá você vai ter uma equipe pronta, né, para te acolher, para te ouvir, né. O ambulatório do hospital, ele é totalmente equipado, né, com equipamentos de ponta. O hospital é muito bem organizado, com profissionais excelentes que vão poder estar dando essa assistência, esse suporte.
2: E Gilson, para terminar nossa conversa hoje, como o SUS e os profissionais do SUS podem olhar para essa pessoa idosa com obesidade para além do seu peso e do estigma?
0: Eu acho que a grande contribuição da minha pesquisa é justamente mostrar que essa pessoa idosa, obesa, ela carrega dentro dela uma história, né, um trauma, né, que muitas vezes ele não teve espaço para ser colocado para fora. E que aí essa pessoa está engolindo não só comida, mas engolindo dores, engolindo sofrimento, porque precisa cuidar de filho, precisa cuidar dos netos, e muitas vezes ele acaba se esquecendo. Então, eu acho que a grande contribuição da minha pesquisa é sensibilizar os profissionais para que quando atenderem esse idoso, eles olhem para além do que eles estão vendo. Que não é só um corpo que está ali, mas uma história. E que a gente possa respeitar essa história para que esse idoso ele possa se sentir seguro, acolhido e tentar reescrever um novo capítulo da vida dele.
1: Perfeito. A gente está encaminhando para o final do programa, mas antes de encerrarmos, eu gostaria de agradecer a participação de Gilson Amorim, psicólogo especialista em neuropsicologia, e passar a palavra para que você deixe uma mensagem para as pessoas que sofrem com obesidade.
0: Bom, eu agradeço mais uma vez o convite, né? Para mim foi uma honra, né, fazer parte aqui desse dia, falar de um tema tão importante como a obesidade na pessoa idosa, e mostrar que, assim, não está tudo perdido, né? Porque eu senti muito isso nos discursos, né, nas histórias, e como se as pessoas, não tem mais o que fazer porque eu já sou idoso, já estou no fim de vida mesmo. Então, enquanto a vida, a esperança, enquanto a vida, a gente pode estar ali mudando nossos hábitos, né? E a gente envelhece de acordo com os nossos hábitos. O que eu faço com o meu corpo hoje, eu vou colher lá na frente. Então, se eu escolho levar um estilo de vida saudável, eu vou envelhecer de uma forma saudável, né? Então, eu acho que a mensagem que eu queria deixar era justamente essa, né? De que a gente possa, cada dia, fazer boas escolhas para o nosso corpo, para que a gente possa ter um envelhecimento saudável.
1: Perfeito. O Saúde é o Tema termina aqui. Esta edição sobre obesidade e envelhecimento fica disponível no canal do YouTube da Rádio Paulo Freire. A produção do roteiro dessa edição foi minha, Daniel Alexandre, estudante de jornalismo da UFPE.
2: e minha, Lorena Rocha, também estudante de jornalismo da UFPE,

0: com a orientação da professora Paula Reis.
1: Na operação de áudio, Maria Clara Fernandes. Na operação de streaming e com supervisão técnica da Rádio Paulo Freire, de Catarina Apolônio. Tchau e até o próximo Saúde é o Tema.
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4: 18 horas e 52 minutos.
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1: Está no ar a Voz do Brasil. As notícias do governo federal que movimentaram o país no dia de hoje.
2: Olá, boa noite.
0: Boa noite para você que nos acompanha em todo o país.
2: Terça-feira, 6 de outubro de 2026.
0: Vamos aos destaques do dia.
2: Sites e aplicativos de apostas online estão oficialmente proibidos no Brasil a partir de hoje.
0: Empresas de bets têm até amanhã para enviar relatório com saldos finais de apostadores.
2: E mais de 26 milhões de usuários não fizeram resgate voluntário dos valores disponíveis. Nazi Brum.
3: Segundo a Secretaria de Prêmios e Apostas do Ministério da Fazenda, ainda restam R$1.325 bilhão na carteira das bets.
0: Alerta climático.
2: Novo boletim sobre o El Niño aponta risco de eventos extremos e altas temperaturas em boa parte do Brasil entre outubro e o início de 2027.
0: Plataforma digital reúne alertas meteorológicos e orientações para produtores rurais durante o fenômeno. Cleide Lopes.
4: Essas ações têm como foco fortalecer a gestão integrada e prevenir cenários e reduzir riscos.
2: Educação profissional e tecnológica.
0: Modelo de ensino completa 117 anos com oferta de qualificação técnica e ingresso no mercado de trabalho. Gabriela Noronha.

0: Hoje, são mais de 3 milhões de matrículas na educação profissional técnica de nível médio, segundo o Censo Escolar da Educação Básica.
1: Hoje, na apresentação da Voz do Brasil, eu, Mariana Jungmann e Luciano Seixas.
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1: Quem ainda tem dinheiro nas plataformas de apostas online, as chamadas bets, vai receber os valores diretamente na conta bancária nos próximos dias.
2: A Secretaria de Prêmios e Apostas do Ministério da Fazenda divulgou um novo cronograma para a devolução.
1: De acordo com a pasta, um total de 1 bilhão e 300 milhões de reais ainda não foram resgatados pelos usuários.
3: Foi encerrado ontem, segunda-feira, o prazo para o resgate voluntário dos valores disponíveis nas plataformas de apostas, as bets. Mas, segundo a Secretaria de Prêmios e Apostas do Ministério da Fazenda, ainda restam 1 bilhão 325 milhões de reais na carteira das bets, que devem ser devolvidos aos apostadores. A retirada vale para as empresas que tiveram a autorização de funcionamento no país. Segundo a Secretaria, um dos fatos para a demora na retirada é a quantidade de contas com valores reduzidos. Pelo menos 86 milhões de contas possuem saldos de até 99 centavos, totalizando mais de 15 milhões de reais. Agora, as empresas têm até amanhã, dia 7, para informar as instituições financeiras os saldos de cada apostador. De acordo com o ministro da Fazenda, Dario Durigan, o dinheiro deve estar disponível nas contas entre os dias 9 e 14 de outubro.
4: As bets vão ter que informar para os bancos qual é o saldo no seu CPF que ficou lá sobrando. E os bancos, no dia 9 a 14 de outubro, vão devolver o seu dinheiro. Caso tenha qualquer problema, a Caixa vai receber o recurso e intermediar a devolução do seu dinheiro. Não confie em sites, em links que te mandarem, que facilitem a devolução do seu dinheiro.
3: O fim das atividades das bets no país foi determinado por uma medida provisória. Só no dia de hoje, 1.500 sites de plataformas de apostas foram derrubados. Com isso, a partir desta terça-feira, os sites de aplicativos das plataformas deverão ficar indisponíveis. Reportagem Nazi Brum.
2: E para fortalecer as ações de combate à oferta de apostas de cota fixa no país, o Ministério da Justiça e Segurança criou novas estruturas no âmbito da Secretaria Nacional do Consumidor, a Senacom.
1: O Departamento de Fiscalização e Prevenção de Danos ao Consumidor vai atuar na prevenção e repressão das apostas ilegais e também na manipulação de resultados esportivos.
2: Já a Secretaria Nacional de Direitos Digitais vai acompanhar sistemas e políticas adotados pelas plataformas, analisar relatórios de transparência e notificar provedores e aplicativos que violem a medida provisória.
1: Pagar a mesma conta duas vezes por engano ou ter dor de cabeça com golpes e fraudes são alguns dos problemas enfrentados pelos usuários do Pix.
2: Para evitar situações como essas, o Banco Central aprovou novas regras para reforçar as operações financeiras no país.
1: Além de novas medidas de segurança, trabalhadores poderão utilizar o Pix automático em contas salários para pagamentos recorrentes.
5: O Banco Central aprovou novas regras para aperfeiçoar o Pix, ampliar suas funcionalidades e reforçar a segurança do sistema. As mudanças incluem novidades no Pix automático, regras específicas para cobranças híbridas e novos procedimentos contra fraudes. A partir de 1º de julho de 2027, o Pix automático poderá ser usado em contas salário para pagamentos recorrentes autorizados pelo cliente. A medida amplia as possibilidades de uso da ferramenta, mantendo as restrições já existentes para recebimento e outras operações nessas contas. Outra novidade envolve a cobrança híbrida, que reúne boleto e QR Code do Pix no mesmo documento. Para evitar pagamentos em duplicidade, a nova regra determina o cancelamento automático de um dos instrumentos assim que o outro for pago. Em caso de falhas, o regulamento define responsabilidades das instituições que devem comunicar ao usuário quando houver registro de suspeita de fraude, informar a data da marcação e permitir a revisão da medida. Se a suspeita não for confirmada, o registro deve ser cancelado. Claudimário Carvalho, para a Voz do Brasil.
2: A balança comercial brasileira registrou superávit de 7 bilhões 740 milhões de dólares em setembro, uma alta de 146% em relação ao mesmo período do ano passado.
1: Isso significa

0: significa que o Brasil vendeu mais mercadorias e serviços para outros países do que comprou, resultando em um saldo positivo para a economia do país.
1: Os dados foram divulgados hoje pela Secretaria de Comércio Exterior do Ministério do Desenvolvimento, Indústria, Comércio e Serviços.
0: Os destaques nas vendas foram para o petróleo bruto, minério de cobre, combustíveis, soja, farelo de soja e café não torrado.
1: Aparelhos auditivos, cadeiras de rodas, camas hospitalares e até mesmo mudanças em imóveis para pessoas com algum tipo de deficiência.
0: Esses são alguns dos itens que podem ser financiados através de crédito acessibilidade, que oferece linha de crédito nos bancos públicos federais para aquisição de produtos e serviços de tecnologia assistiva.
1: Os equipamentos e dispositivos são voltados para dar mais autonomia e independência às pessoas com deficiência.
0: Saiba mais na reportagem de Luana Karen.
2: A linha de crédito Acessibilidade financia a compra de equipamentos, dispositivos e soluções que ajudem na autonomia de pessoas com deficiência. Isadora Nascimento, secretária nacional dos Direitos da Pessoa com Deficiência do Ministério dos Direitos Humanos e Cidadania, lista os itens mais procurados para financiamento.
3: Aparelhos para audição, amplificação sonora, cama hospitalar e também cadeira de rodas que podem ser elétricas.
2: Entre os demais itens financiáveis estão órteses, próteses e dispositivos de acessibilidade para computadores. A linha também contempla o financiamento de adaptações em imóveis residenciais para acessibilidade. Tanto o Banco do Brasil quanto a Caixa Econômica oferecem a linha de crédito. Sérgio Fernandes de Carvalho Júnior, porta-voz do Banco do Brasil, detalha as condições oferecidas pelo banco.
4: O crédito é destinado a pessoas com renda mensal de até 10 salários mínimos. Os valores financiados podem variar entre R$ 70 e R$ 30 mil reais, e podem financiar até 100% do valor do produto ou do serviço adquirido. O prazo para pagamento é de até 60 meses. A taxa de juros é de 6% ao ano para quem possui renda de até 5 salários mínimos e de 7,5% ao ano para quem possui renda acima de 5 e até 10 salários mínimos.
2: A concessão do financiamento depende da análise de crédito e dos requisitos de cada banco. Por isso, o interessado deve consultar a instituição financeira antes da contratação para verificar valores disponíveis, taxas, prazos e documentação necessária. Reportagem Luana Karen.
1: Uma plataforma digital reúne informações de voluntários da Força Nacional do SUS, que atuam em desastres e emergências de saúde pública.
0: É o Sou Força, que já conta com 3 mil profissionais cadastrados.
1: Os profissionais podem ajudar em cenários de desastres naturais, epidemias e até mesmo para conter os impactos do fenômeno El Niño.
5: O sistema foi criado para organizar a força de trabalho e a mobilização de profissionais voluntários que desejam atuar em desastres e emergências de saúde pública por meio da Força Nacional do SUS. Na plataforma digital Sou Força, estão reunidas informações sobre formação, competências, experiências e disponibilidade de cada profissional cadastrado. Rodrigo Stabile, diretor da Força Nacional do SUS, exemplifica como esses dados são usados na prática.
6: Aconteceu um deslizamento de terra numa tal região. Então, eu sei que eu vou precisar de profissionais da logística, profissionais da enfermagem e de medicina. Eu tenho capacidade agora de acionar o voluntário, saber se ele está disponível para aquela missão.
5: O sistema Sou Força, criado em parceria com a Universidade de Brasília, conta com cerca de 3 mil profissionais voluntários cadastrados atualmente. Para Jonas Brandt, epidemiologista e professor do Departamento de Saúde Coletiva da UNB, a ferramenta vai ser uma ajuda importante no enfrentamento dos efeitos de fenômenos climáticos como o El Niño.
7: Cada vez mais a gente tem aumentado essa frequência dos eventos extremos, as mudanças climáticas. O Brasil é um país que tem perspectivas de ser muito afetado pelo El Niño, seja na região norte do Brasil por causa da seca, seja na região sul do Brasil por causa das chuvas. Ter essa lista organizada é muito importante para que a gente possa dar conta dessa resposta esse ano.
5: Quem deseja se voluntariar pode acessar o sistema diretamente pelo site plataforma-fn

0: sus.saude.gov.br. Reportagem Luciana Colares de Holanda.
1: Calor acima do normal, risco de incêndios florestais e mudanças extremas no volume de chuvas.
2: Outubro chegou e os brasileiros vão continuar sentindo os impactos do El Niño em diferentes regiões do país.
1: A previsão dos Centros Nacionais de Monitoramento indica que o fenômeno tem mais de 95% de chance de atingir intensidade muito forte entre outubro e dezembro, com efeitos que devem se prolongar até o início do ano que vem.
3: O Instituto Nacional de Pesquisas Espaciais, INPE, e o Centro Nacional de Monitoramento e Alertas de Desastres Naturais, CEMADEM, alertam para os efeitos do El Niño em todo o país. A quarta edição do painel El Niño 2026-2027 atualiza o cenário do fenômeno climático no Brasil. Entre outubro e dezembro, há probabilidade superior a 95% de que o El Niño alcance intensidade muito forte. Os estudos indicam que o fenômeno deve permanecer pelo menos até o início de 2027. A previsão indica probabilidade de chuva acima da média na região sul, em parte do sudeste e no leste do nordeste. Já em grande parte do norte e em áreas do nordeste e centro-oeste, a tendência é de volumes abaixo da média. As temperaturas devem permanecer acima do normal em quase todo o país. Na agricultura, a menor disponibilidade de água no solo no centro-norte pode interferir na germinação e no estabelecimento da soja da safra 2026-2027, além de afetar pastagens e a oferta de água para os rebanhos. No sul, a maior disponibilidade hídrica favorece o milho de primeira safra, mas o excesso de umidade pode aumentar a ocorrência de doenças no trigo e dificultar a semeadura da soja e do arroz irrigado.
2: Ainda falando de El Niño, para garantir uma boa safra, um dos pontos que o produtor rural deve observar é a previsão do tempo.
1: Com essa informação, é possível definir a melhor época para plantar, reduzindo o risco de perda.
2: E com previsão de intensidade do fenômeno climático, os dados sobre temperatura e clima passam a ser ainda mais importantes.
1: Agora, o agricultor pode contar com mais uma ferramenta, uma página oficial com informações e orientações sobre o El Niño e seus possíveis impactos na agricultura e na pecuária brasileira.
4: Excesso de chuvas ou longos períodos de seca. O fenômeno El Niño deve trazer grandes desafios para a agricultura nos próximos meses. Por isso, o Ministério da Agricultura e Pecuária, em conjunto com o IMET, Instituto Nacional de Meteorologia, criou um site com o objetivo de oferecer prevenção e mitigação para os agricultores. A página traz, por exemplo, informações como clima, seguro rural, zoneamento agrícola de risco climático, assistência técnica e formas de crédito rural. Também estão disponíveis avisos meteorológicos de eventos severos, previsão do tempo para capitais brasileiras e informações técnicas voltadas à agricultura, incluindo tecnologias de ponta, desenvolvidas pela empresa brasileira de pesquisa agropecuária, a Embrapa. Essas ações têm como foco fortalecer a gestão integrada dos riscos climáticos, combinando prevenção, boas práticas de manejo, assistência técnica e instrumentos de proteção ao produtor, como o seguro rural. A ideia é prevenir cenários e reduzir riscos. A página na internet pode ser acessada pelo Ministério da Agricultura no endereço gov.br/agricultura. Cleide Lopes, para a Voz do Brasil.
2: Organizações e moradores de 44 cidades da Bahia e de Pernambuco já podem apresentar projetos destinados a ações de recuperação ambiental.
1: A chamada pública do Banco Nacional de Desenvolvimento Econômico e Social, o BNDES, é voltada para a restauração da vegetação e dos recursos hídricos no entorno das usinas de Sobradinho e Itaparica, no Rio São Francisco.
5: Estão abertas as inscrições para o edital Águas do São Francisco, que vai apoiar ações de restauração ecológica da vegetação nativa e revitalização dos recursos hídricos nas áreas de influência dos reservatórios das usinas hidrelétricas de Sobradinho e de Itaparica, na região entre os estados da Bahia e de Pernambuco.

0: Pernambuco. A região de abrangência do edital contempla 25 municípios na área do reservatório da usina de Sobradinho e 19 municípios na área do reservatório da usina de Itaparica. O edital é fruto de uma parceria entre o BNDES, Banco Nacional de Desenvolvimento Econômico e Social, e a conta do Programa de Revitalização dos Recursos Hídricos das Bacias Hidrográficas do Rio São Francisco e do Rio Parnaíba. A gerente do Departamento de Meio Ambiente do BNDES, Vera Guedes, detalha os objetivos da seleção.
1: Serão ao todo 20 milhões de reais para apoiar ações de recuperação da vegetação, além de projetos que contribuam para melhorar a quantidade e a qualidade da água, conservar a biodiversidade, mitigar as mudanças climáticas e ampliar a oferta de serviços ecossistêmicos.
0: As inscrições para o edital Águas do São Francisco vão até o dia 2 de dezembro. Você pode obter mais informações no site chamadas.fumbio.org.br. Reportagem André de Barros Lima.
2: Estudantes de instituições federais têm até o dia 14 de novembro para se inscrever no exame de proficiência em língua inglesa.
3: As inscrições podem ser realizadas através do portal epli.ifsp.edu.br.
2: A iniciativa é um exemplo das possibilidades de formação e qualificação oferecidas pelas instituições, que hoje reúnem 755 unidades em todo o país.
3: E nesse mês, a educação profissional e tecnológica completou 117 anos de história no Brasil.
2: Ao longo desse período, ampliou a oferta de cursos técnicos, de graduação e outras oportunidades de formação para milhões de brasileiros.
3: Saiba mais na reportagem de Gabriela Noronha.
4: A técnica de segurança do trabalho, Patrícia Colasso, hoje atua em uma importante empresa de engenharia paranaense do município de Araucária. Ela conta que a formação no Instituto Federal do Estado foi fundamental para a sua trajetória.
5: Eu trabalhava como operadora de máquinas, aí eu quis um crescimento profissional mais avançado. E hoje em dia eu sou formada, eu já faço uma outra graduação, mas tudo se deu início devido a essa formação em segurança do trabalho.
4: O diploma do Instituto Federal também é a aposta de Franciele Pereira para um futuro melhor. No campus estrutural em Brasília, ela é estudante do curso técnico integrado em meio ambiente e participa de pesquisas, ações de extensão e projetos que relacionam o conhecimento aprendido em sala de aula aos desafios da comunidade.
6: Minha mãe falou que queria muito que eu entrasse no Instituto Federal de Brasília. E, cara, representa muita coisa no meu futuro, não só pelos trabalhos que eu desenvolvo aqui e por esse negócio de você apresentar muitos projetos.
4: Os institutos federais são entidades especializadas na educação profissional e tecnológica, oferecendo também educação básica e superior. Atualmente, a rede federal conta com 755 unidades entre camp e polos de inovação. Para Marcelo Bregagnoli, secretário de Educação Profissional e Tecnológica do Ministério da Educação, o diferencial desta modalidade de ensino é o compromisso com o desenvolvimento social e econômico da região.
7: Aquelas matérias que muitas vezes ele não tem uma associação dentro de sala de aula, ela sempre vai estar vinculada a alguma questão prática de resolução com arranjo produtivo, com arranjo social.
4: Embora os institutos federais tenham sido criados em 2008, a educação profissional e tecnológica faz parte da história do Brasil há 117 anos. Uma caminhada que começou oficialmente em 1909. Naquela época, o objetivo era oferecer um ofício aos jovens das classes menos favorecidas. Hoje, são mais de 3 milhões de matrículas na educação profissional técnica de nível médio, segundo o censo escolar da educação básica, e cerca de 2 milhões de estudantes em cursos tecnológicos de graduação, conforme o censo da educação superior. Para a presidente da Associação Quilombola de Faceira de Chapada do Norte, em Minas Gerais, Ana Maria Pereira, contar com um campus da EPT Quilombola representa uma oportunidade de acesso à formação profissional para indígenas e quilombolas da região.
8: O Campus Quilombo ele vem para nos fortalecer, para garantir para que nós, nossas juventudes,
6: permaneça em nossos territórios.
4: O acesso à educação profissional e tecnológica varia conforme a instituição, o curso e o nível de ensino. Na rede federal, as regras de ingresso são definidas por cada instituição e divulgadas em edital. Nos cursos de graduação, a seleção pode ser

0: feita pela própria instituição ou pelo SISU, conforme as regras de cada curso. Reportagem Gabriela Noronha.
1: Então, para quem quiser fazer o exame de proficiência em língua inglesa, eu vou repetir o portal onde as inscrições podem ser feitas. epli.ifsp.edu.br. Dicas do Enem.
2: Meu nome é Ana Beatriz Silva e minha dúvida é: como controlar o tempo durante a prova?
1: Quem responde a Ana Beatriz é o professor Tiago Diana. Ele aproveita para dar dicas sobre os principais temas da prova de história. Vale a pena conferir.
3: Fala pessoal, dica importantíssima para você que vai fazer a prova do Enem. Eu vou dividir a minha fala aqui em dois momentos diferentes. O primeiro é sobre a organização da prova e a sua estratégia. São duas provas longas e você aproveitar bem o seu tempo vai ser um grande diferencial competitivo. São 3 minutos por questão. Investe muito no tempo de qualidade, leitura e interpretação da prova. Agora, nos temas de história, que é sempre muito recorrente, tem uma aposta grande na recorrência do tema Brasil-Colônia e principalmente os aspectos da escravidão. Toda vez que você pensar em aspectos de trabalho, economia, cidadania, direito, esses temas estarão presentes na prova e farão você acumular muitos pontos. Em história geral, a pegada história contemporânea, tentando se aproximar dos tempos mais atuais, é muito forte. Você tem uma grande prova e aproveite muito todo o seu estudo e toda a sua dedicação.
1: É isso aí. Se prepare e acompanhe as nossas dicas toda terça-feira aqui na Voz do Brasil e também na radiogov.ebc.com.br.
4: Estudantes indígenas ganharam mais tempo para reunir a documentação e garantir a participação no Programa de Desenvolvimento Acadêmico Indígena.
1: O prazo de inscrições para a seleção, que terminaria no dia 1º de outubro, foi prorrogado e agora segue aberto até o dia 26.
4: Com a alteração, o calendário do processo seletivo precisou ser ajustado e tem novas datas.
1: Candidatos interessados em participar do Programa de Desenvolvimento Acadêmico Indígena, o PEDAI, tem até 26 de outubro para se inscrever na seleção. O prazo inicial, previsto para 1º de outubro, foi ampliado pela Coordenação de Aperfeiçoamento de Pessoal de Nível Superior, a CAPES, autarquia vinculada ao Ministério da Educação. As candidaturas poderão ser enviadas até 26 de outubro, no horário de Brasília, exclusivamente pelo sistema eletrônico de inscrição da CAPES. Com a mudança no prazo, todo o cronograma foi reajustado. Agora, a análise documental está prevista para o período de 27 de outubro a 5 de novembro. O resultado será divulgado em 6 de novembro, com prazo para recursos entre 9 e 11 de novembro. A matrícula e o início das atividades seguem previstos para o primeiro ou segundo semestre de 2027. Para mais informações, acesse o portal gov.br/mec. Locução, Thalita Albuquerque. Essas foram as notícias do governo federal.
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4: Fique agora com as notícias do Poder Judiciário e do Congresso Nacional. Boa noite.
1: Uma boa noite, até amanhã.
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7: CNJ e Bacen propõem novas regras e limites para negociação de precatórios.
8: Justiça Eleitoral convida eleitores para contar como foi a experiência nas eleições 2026.
7: STJ anula júri e autoriza que peritos sejam ouvidos em caso sobre sobre morte de bebê após parto.
8: Boa noite, eu sou Marcela Luiz.
7: E eu sou Walter Lima.
8: O presidente do Supremo Tribunal Federal e do Conselho Nacional de Justiça, ministro Edson Fachin, e o presidente do Banco Central, Gabriel Galípolo, receberam nesta terça-feira uma nota técnica com novas regras e limites para a negociação de precatórios.
7: O evento ocorreu na sede do STF em Brasília. A nota foi entregue pelo Grupo Executivo Interinstitucional criado pelo CNJ, o Banco Central e pela Advocacia Geral da União. Na ocasião, Fachin destacou que a nota técnica é fruto de um trabalho conjunto das instituições para dar uma resposta firme, mas cuidadosa à realidade do mercado.
9: É dessa matéria complexa, sensível e de impacto prático que nós hoje aqui estamos a

0: cuidar. Como sabemos, a cessão de crédito precatório é um instituto constitucionalmente admitido e garantido. Por isso, o desafio é exatamente esse, o de garantir que essa circulação ocorra com informação adequada, rastreabilidade, transparência, proteção do cedente, respeito à ordem constitucional de pagamento e o controle pelo tribunal competente. Por isso, regular não é impedir que o crédito circule, é assegurar que ele circule com segurança. E é justamente esse chamado que a nota técnica procura aqui atender.
1: Segundo Fachin, a nota técnica será submetida à análise do plenário do CNJ e da instância competente do Banco Central.
2: O presidente do Supremo ressaltou ainda que o normativo deverá ser apreciado e aprovado ainda neste mês de outubro.
1: Justiça Eleitoral convida eleitores para contar como foi a experiência nas eleições 2026.
2: A enquete anônima está disponível no site do Tribunal Superior Eleitoral até 31 de outubro. Mariana Fabre.
3: O objetivo é entender como foi a experiência de quem participou das eleições e o que pode ser melhorado nas próximas. Além de uma avaliação geral, o eleitor ou a eleitora pode compartilhar sua experiência sobre o acesso à informação, o deslocamento para a sessão eleitoral e sobre a própria votação. A participação é voluntária, feita pela internet, no site tse.jus.br, que leva cerca de 3 minutos.
1: STJ anula júri em que médico e enfermeira são acusados por morte de bebê após parto domiciliar.
2: Segundo os ministros, a defesa foi prejudicada ao não obter autorização para que 2 peritos fossem ouvidos. Fátima Uchoa.
4: O Tribunal de Justiça do Rio Grande do Sul negou o pedido de oitiva dos peritos por avaliar que a defesa perdeu o prazo para indicar os assistentes técnicos a serem ouvidos, mas o STJ anulou o júri, considerando que as particularidades do caso e a necessidade de compreensão da atuação médica são suficientes para autorizar a oitiva dos peritos em novo júri e que a perda de prazo não pode prevalecer sobre o princípio da plenitude da defesa. O relator foi o ministro Reinaldo Soares da Fonseca.
1: A Justiça do Trabalho manteve uma indenização de R$ 3.000 a um empregado agredido pelo supervisor.
2: O caso aconteceu em Ituiutaba, Minas Gerais, mas o trabalhador também contribuiu para o conflito. Simone Moura.
5: O empregado fotografava o supervisor sem autorização e publicava as imagens com comentários depreciativos no grupo de WhatsApp da empresa. Em uma dessas situações, ele foi agredido pelo chefe. Para a justiça, a agressão não se justifica, mesmo com provocação. Mas a conduta do trabalhador também foi considerada na fixação da indenização, no valor de R$ 3.000.
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1: Uma boa noite.
2: E até amanhã.
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8: Eu sou Paula Groba.
9: E eu sou Humberto Pinheiro.
8: E estes são os destaques de hoje do Jornal do Senado, que começa agora.
9: Senadores iniciam sessões de discussão da PEC que acaba com a escala de 6 dias de trabalho e 1 de folga.
8: Projeto no Senado prevê inclusão de artesãos de baixa renda na Previdência Social.
9: Senado discute medidas para enfrentar impactos de Super El Niño.
8: Boa noite.
9: Boa noite.
8: Mais dias de descanso e menos dias de trabalho. O Senado começou a discutir o fim da escala 6x1. A proposta pode mudar a rotina de milhões de trabalhadores.
9: Segundo o presidente do Senado, o texto pode ser votado em primeiro turno já na próxima semana, após 5 sessões de discussão. Repórter Alexandre Campos.
10: O Senado fez nesta terça-feira a primeira de 5 sessões de discussão da proposta de emenda à Constituição, que acaba com a chamada escala 6x1, antes da votação da matéria em primeiro turno. Na prática, a PEC prevê que a jornada de trabalho passará de 40

34 para 40 horas semanais, sem redução de salário e com direito a 2 dias de folga, sendo um deles preferencialmente aos domingos. Essas regras não valerão para os servidores públicos, mas alcançarão os terceirizados de órgãos públicos. Também não serão aplicáveis para os trabalhadores da iniciativa privada que tiverem diploma de curso superior e que receberem um salário maior que 2,5 vezes o teto da Previdência Social, salvo se o empregador, por vontade

0: dessa primeira etapa vai diminuir para 40 horas. Sem se manifestar sobre o mérito da PEC, a senadora Damaris Alves, do Republicanos do Distrito Federal, defendeu que o início da discussão da proposta em plenário deveria ocorrer depois do segundo turno das eleições.
1: É uma matéria delicada, uma matéria que diz respeito a inúmeros segmentos e a matéria de mais interesse do trabalhador. Como é que você pega uma coisa que vai mexer com milhões de vidas e você coloca no período eleitoral? Eu acho que essa discussão, pé no chão, tinha que ser pós-eleição. É diz respeito à vida do trabalhador.
0: Mas o senador Paulo Paim, do PT do Rio Grande do Sul, afirmou que a redução da jornada de trabalho é uma pauta antiga no país. Ele lembrou que o ex-presidente Getúlio Vargas, diante da falta de limite, fixou a jornada em 48 horas semanais.
2: Depois, na Constituinte, nós conseguimos reduzir de 48 para 44. De lá para cá, eu apresentei acho que uma meia dúzia de PEC. Realizamos dezenas de audiências públicas e aqui no plenário também duas, três sessões temáticas. Para mim, as eleições devem acontecer sim, sempre. No Brasil acontece dois em dois anos, que é os prefeitos e depois governadores e o Congresso, né? E a presidência da República. Então, cada vez que tiver uma discussão de uma campanha eleitoral, não se vota mais nada. É totalmente absurdo.
3: O presidente do Senado, Davi Alcolumbre, afirmou que vai cumprir todas as etapas previstas para a análise da proposta que acaba com a escala 6x1. Segundo ele, a PEC passará por 5 sessões de discussão antes de uma eventual votação em primeiro turno. Se for aprovada, serão necessárias mais 3 sessões de discussão antes da votação em segundo turno.
4: Alcolumbre também destacou que cumpriu o compromisso de levar a proposta ao plenário e afirmou que, no momento da votação, cada senador e senadora terá liberdade para decidir sobre a redução da jornada de trabalho dos quase 40 milhões de brasileiros que, segundo ele, atualmente trabalham na escala 6x1.
5: Qual é o meu desejo? É cumprir integralmente o rito constitucional, sem atropelos, sem acelerar nada, para na semana que vem termos sessões terça, quarta e quinta, e se caso todos nós pudermos concluir as 5 sessões de debate na semana que vem, do ponto de vista regimental, colocar para sua deliberação em primeiro turno.
3: Quem vive do artesanato poderá ter direito à proteção da Previdência Social.
4: Um projeto em análise no Senado prevê que artesãos de baixa renda sejam reconhecidos como segurados especiais, com acesso a benefícios previdenciários. Repórter Marcela Cunha.
6: O projeto da senadora Lurdinha Pereira, do PSB do Maranhão, inclui entre os segurados especiais da Previdência o artesão que trabalha em regime de economia familiar. O segurado especial é uma categoria da Previdência que reúne trabalhadores que vivem da própria atividade e tem regras específicas de contribuição. Para ser enquadrado nessa categoria, é preciso ter o artesanato como profissão habitual ou principal meio de vida. Além disso, a renda obtida com a atividade não poderá ultrapassar um salário mínimo. A regra valerá tanto para quem vive no campo quanto nas cidades. A senadora Zenaide Maia, do PSD do Rio Grande do Norte, destaca que, para muitas famílias, o artesanato também representa fonte de renda e sustento.
7: O artesanato não é só beleza, ele é cultura, é renda, é dignidade. E é desenvolvimento para muitas comunidades.
6: A condição de artesão deverá ser comprovada de acordo com a Política Nacional do Artesão.
3: Chuvas intensas, secas, enchentes e ondas de calor podem se tornar mais frequentes e intensas com a previsão de um super El Niño.
4: O fenômeno acende o alerta para os impactos no Brasil e o Senado já discute e aprova medidas para preparar o país e reduzir os prejuízos causados por eventos climáticos extremos. Repórter Patrícia Oliveira.
8: A previsão a partir de agora em outubro e para os próximos meses é de chuvas acima da média em partes da região sudeste do Brasil e principalmente no sul, com a possibilidade de ciclones. Enquanto outras regiões, como o Nordeste e a Amazônia, podem enfrentar períodos mais secos e maior risco de queimadas. Um projeto transformado em lei da senadora Tereza Cristina, do Progressistas de Mato Grosso do Sul, impede impede o bloqueio dos recursos do pagamento do seguro rural para proteger o produtor contra grandes perdas no campo. Outra proposta do senador astronauta Marcos Pontes, do PL de São Paulo, cria uma política nacional com um sistema de informações para prevenção e

0: Monitoramento dos riscos de desastres.
1: E isso é extremamente importante para que os nossos municípios fiquem mais preparados para enfrentar situações de emergências climáticas, e elas vão aparecer cada vez mais.
0: O projeto está pronto para votação na Comissão de Constituição e Justiça.
2: Respeitar a vontade do eleitor expressa nas urnas é fundamental para fortalecer a democracia. A avaliação é do presidente do Senado, Davi Alcolumbre, após o primeiro turno das eleições.
3: Ele pediu respeito ao resultado também no segundo turno, marcado para o dia 25 de outubro. Repórter Raíssa Abreu.
4: Ao chegar ao Senado nesta terça-feira para retomar as sessões plenárias, o presidente da Casa, Davi Alcolumbre, cobrou dos brasileiros respeito ao resultado das urnas no segundo turno.
5: Que o povo brasileiro possa, a partir deste segundo turno para presidente, nos estados que teremos segundo turno, fazer a escolha com a sua consciência livre de escolher o que é melhor para o Brasil. Como presidente do Congresso Nacional, eu tenho a convicção, primeiro, que todos nós precisamos respeitar o resultado das urnas. Isso é questão fundamental para o fortalecimento da democracia.
4: O segundo turno das eleições está marcado para 25 de outubro.
2: Já o senador Confúcio Moura, do MDB de Rondônia, defendeu uma atuação política sem radicalização e voltada à solução dos problemas concretos do país. Ele afirmou que o próximo Congresso deve priorizar medidas graduais e destacou a importância da educação, da pesquisa científica e da valorização de professores e pesquisadores.
3: Para Confúcio, governos de diferentes linhas políticas precisam concentrar esforços em fazer o básico bem feito. Ele destacou que é completamente injustificável adotar posturas contrárias ao avanço do conhecimento.
6: Não pode nenhum governo de direita, conservador ou esquerda, no mundo da tecnologia, do avanço da inteligência artificial, de tudo isso, a gente ser contra a pesquisa científica, contra o pesquisador brasileiro, contra o professor. Isso não justifica em nenhum partido do mundo.
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3: Edição de Paula Groba e trabalhos técnicos de Eliseu Caires. O Jornal do Senado fica por aqui. Acompanhe agora as notícias da Câmara dos Deputados. Boa noite.
2: Boa noite e até amanhã.
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9: Bancadas discutem pautas prioritárias para o período depois das eleições.
10: Homens brancos e com graduação são maioria entre os deputados eleitos.
9: Primeiro turno teve maior número de abstenções desde a redemocratização.
10: 23 deputados federais vão assumir outros cargos no próximo ano.
9: Boa noite. A partir de 2027, pelo menos 23 deputados que cumpriam o mandato parlamentar na Câmara nesta legislatura vão ocupar outros cargos, como informa o repórter Luiz Cláudio Canuto.
11: 23 deputados federais foram eleitos para outros cargos, como governador, senador e deputado estadual. 17 deputados federais foram eleitos para o Senado e 2 foram eleitos na chapa para o Senado, como suplentes de senador. Em nível estadual, o deputado Zuco, do PL do Rio Grande do Sul, foi eleito em primeiro turno governador do estado. Em Tocantins, o deputado Vicentinho Júnior, do PSDB, disputará o segundo turno contra a senadora professora Dorinha, do União. Segundo o cientista político Paulo Castro, a Câmara dos Deputados costuma ser o ponto de partida para uma carreira política em nível nacional. E é natural que deputados, após algum mandato, passem a disputar vagas no Senado, prefeituras ou governos de estado.
12: Então o eleitor percebe isso, ele sabe que essa atuação política aqui na Câmara dos Deputados também gera muito aprendizado político, consolida também as bases de atuação desses parlamentares nos seus municípios, principalmente depois que nós tivemos aí a possibilidade de flexibilizar, vamos dizer assim, a forma como eles disponibilizam, direcionam emendas parlamentares para os seus eleitores, e o eleitor valoriza essa experiência. Então é comum, porque dentro da política, né, quem tem mais exposição, quem tem mais presença, costuma sair à frente na eleição. Então, certamente um deputado federal que disputa outro cargo já tem esse recall.
11: 5 deputados federais foram eleitos para a Assembleia.

0: Assembleias Legislativas e 4 ficaram como suplentes nas chapas eleitas para os legislativos estaduais. Outros 31 deputados candidatos não foram eleitos. Da Rádio Câmara de Brasília, Luiz Cláudio Canuto.
1: Eleições.
2: O perfil dos deputados permaneceu quase inalterado em relação às legislaturas anteriores e a maior parte da Câmara segue sendo formada por homens brancos e com nível superior. Saiba mais detalhes sobre o perfil dos parlamentares eleitos na reportagem de Agui Pontes.
3: Com a contagem dos eleitos, a Câmara dos Deputados mantém perfil social majoritariamente branco, masculino e com idade média em torno de 49,9 anos. Segundo o cientista político da Universidade de Brasília, Murilo Mendes, o rosto da Câmara é muito próximo do que ela já vem tendo há muito tempo.
4: É, a Câmara dos Deputados manteve o mesmo perfil, muito parecido, perfil social de outras legislaturas, majoritariamente formada por homens brancos de ensino superior, também de maior renda.
3: Segundo o último levantamento dos perfis dos deputados, dos 513 representantes na Câmara, 421 possuem ensino superior. Deputados do sexo masculino ocupam 404 cadeiras e 374 dos representantes são brancos. Esses mesmos fatores encontram pouca correspondência na população geral, segundo dados do IBGE. Enquanto deputados com ensino superior são 82,1%, esse mesmo perfil representa 21,4% da população. A população masculina corresponde a 48,5% do povo brasileiro. Já na Câmara, 78,8% dos eleitos são homens. E apesar de 72,9% dos deputados serem brancos, 10,2% dos brasileiros se autodeclaram da mesma forma. Representantes pretos e pardos somam 26,4%, em torno de um quarto da Câmara. Pessoas indígenas têm 3 representantes, um a menos se comparado à legislatura anterior. E pessoas amarelas de ascendência asiática têm 1 representante, 2 a menos do que antes da eleição. O deputado Kim Kataguiri, do Missão de São Paulo. Segundo o cientista político Murilo Mendes, apesar do perfil da Câmara se manter muito próximo ao que sempre foi, houve um aumento da presença feminina. Foram mais 19 cadeiras com as eleições de 2026, fazendo com que elas passassem de 17,7% das candidatas eleitas em 2022 para 21,2%.
4: Hoje, as mulheres são vitrines eleitorais dos partidos, funcionam como puxadoras de votos em muitos estados. Então, hoje, o investimento em candidaturas femininas deixou de ser apenas para cumprir a nominata, para cumprir a cota de gênero. E hoje elas são cabeças de chapa da disputa proporcional.
3: No recorte de faixa etária, a média de 49,9 anos se mantém constante em comparação a outras magistraturas, mas apresenta diversidade de idades na casa. A maior fatia dos deputados, 31%, tem entre 40 e 49 anos. Cerca de 24% tem entre 50 e 59. 17,5% possui entre 60 e 69. Entre 21 e 34 anos, são 9,7%. E 70 anos ou mais, são 6%. Os deputados mais idosos, com 78 anos, são Magna Mofato, do PL de Goiás, e Luiz Carlos Busato, do União do Rio Grande do Sul. O mais jovem, com 21 anos, é Alvinho Lira, do PP de Alagoas. A composição da Câmara contou com uma maioria de deputados reeleitos. Aproximadamente 58% estão renovando o pleito. Da Rádio Câmara, de Brasília, Agui Pontes.
5: Na próxima legislatura, 29 deputados federais voltam a exercer o mandato na Câmara. É o maior número de ex-deputados que retornam à casa desde 2010. Confira os detalhes na reportagem de Antônio Vital.
6: Dos 513 deputados federais eleitos este ano, 29 já tinham exercido o mandato antes e estavam fora da Câmara. Esse número representa menos de 6% do total, mas inclui ex-parlamentares conhecidos em seus estados, como o ex-presidente da Câmara, João Paulo Cunha, do PT de São Paulo, e o ex-líder do governo Bolsonaro na casa, Major Vitor Hugo, do PL de Goiás. Dos ex-deputados que retornam à Câmara, 12 são do PL, 7 do PT, 3 do MDB e os demais do PP, Podemos, União Brasil, Novo, PSD e PRD, com um representante cada. O número de ex-deputados que retornam à Câmara é o maior desde 2010. Em 2010 foram 28 e em 2022 foram 17. Esses deputados não estão incluídos nos cálculos de renovação da Câmara, que só considera os eleitos para o primeiro mandato. Esse número é de 183, o que representa uma taxa de renovação de pouco mais de 35%. Dentre os

0: Outros nomes conhecidos que ocuparão cadeiras de deputados no ano que vem estão Freixo, do PT do Rio de Janeiro, Agnello Queiroz, do PT do Distrito Federal, e subtenente Gonzaga, do PL de Minas Gerais. Para o cientista político Ricardo de João Braga, são políticos experientes que enfrentaram uma tarefa difícil ao se elegerem sem estar ocupando um mandato.
1: Quem estava fora da política no sentido dos cargos teve que subir uma montanha relativamente alta. E quem estava fora da política mesmo, eu acho que teve que trabalhar vários anos para conseguir reconstruir a sua rede de relacionamento. Esse retorno, primeiro, é o reconhecimento do eleitor, ou então é simplesmente até um recall, como a gente costuma dizer, aquela lembrança. Mais uma coisa que é interessante é que é uma volta de parlamentares experientes.
0: Entre os que voltam a exercer um mandato este ano estão apenas três mulheres: Perpétua Almeida, do PCdoB do Acre, professora Rosa Neide, do PT de Mato Grosso, e Rose Modesto, do União de Mato Grosso do Sul. Da Rádio Câmara de Brasília, Antônio Vital.
2: Política. O primeiro turno das eleições registrou o maior número de abstenções desde a redemocratização. Quem explica os detalhes é a repórter Kate Nayane.
3: Neste domingo, o primeiro turno das eleições de 2026 registrou o maior número de abstenções desde 1998. Ao todo, foram 21,08%, o que equivale a 33,4 milhões de eleitores, segundo dados do Sistema de Totalização de Votos do Tribunal Superior Eleitoral. O especialista em relações governamentais, Eduardo Galvão, analisa que o percentual já era esperado, considerando as últimas eleições. Para ele, a alta expectativa dos brasileiros sobre os candidatos causa uma espécie de frustração, o que pode levar o eleitorado a se abster do direito ao voto.
4: Tanto aqui no Brasil quanto em outros países também da América Latina, que é a alternância muito rápida de poder entre espectros políticos, ou seja, vota-se na direita, não consegue resolver os problemas, vota-se na esquerda tentando resolver os problemas, não se consegue esse resultado, o imediatismo das pessoas, do eleitorado, por soluções.
3: Ele afirma ainda que essa expectativa explica não só a alternância no poder, quanto à desmotivação das pessoas para ir às urnas exercer a sua cidadania.
4: Na minha visão, esse dado, ele conversa muito com essa tendência de alternância de poder, porque isso demonstra uma insatisfação muito grande das pessoas em relação ao ambiente político, em relação aos próprios representantes. Na percepção das pessoas, as demandas sociais não estão sendo atendidas nem por um projeto de governo, nem por outro projeto de governo.
3: Em 2022, a porcentagem de abstenção foi de 20,95% na primeira etapa da votação. Em 2026, 158,7 milhões de eleitores foram considerados aptos a votar. 125 milhões compareceram às urnas. Entre os votantes, 2,2 milhões dos votos foram em branco e 3,6 milhões nulos. Os votos brancos e nulos são geralmente de pessoas que não se identificam com nenhum candidato ou partido. É tido como um voto de protesto e pode demonstrar o descontentamento da população em relação às opções de governantes disponíveis para ocupar as cadeiras do plenário. Da Rádio Câmara de Brasília, Kate Nayane.
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6: Economia. Arthur Oliveira Maia, do União da Bahia, é favorável à proposta de emenda à Constituição que limita a alíquota máxima do IPVA a 1% do valor de venda do veículo. A PEC também altera a base de cálculo do imposto para considerar o peso de fábrica do automóvel em vez do valor de mercado.
2: Arthur Oliveira Maia explica que a ideia é tornar a cobrança mais previsível e evitar que o valor do IPVA aumente de forma excessiva em razão do preço do veículo. O texto ainda permite que os estados concedam descontos para veículos menos poluentes.
6: Fernando Coelho Filho, do União de Pernambuco, apoia a criação de uma frente parlamentar em defesa do mutualismo. O colegiado visa garantir uma alternativa viável

0: e competitiva ao mercado tradicional de seguros de veículos.
1: Fernando Coelho Filho ressalta que a iniciativa busca articular ações entre o governo, a iniciativa privada e a sociedade civil para fortalecer o setor. Segundo ele, o colegiado é importante para garantir um ambiente regulamentado que amplie a proteção do patrimônio da população.
2: Agricultura.
0: Gabriel Mota, do União de Roraima, defende a aprovação de projeto que cria um Programa Nacional de Assentamentos Produtivos Próximos às Cidades. A proposta busca ampliar o acesso à terra para famílias vulneráveis, com foco no abastecimento de mercados locais.
1: Gabriel Mota ressalta que os assentamentos poderão receber apoio para assistência técnica, crédito e comercialização da produção. O texto admite lotes menores que 1 hectare, desde que estudos comprovem a viabilidade econômica, ambiental e produtiva da área.
2: Votação.
0: Após o primeiro turno das eleições, os partidos começam a discutir pautas prioritárias. O PL, com a maior bancada eleita para a Câmara e o Senado, defende mais flexibilidade nas relações trabalhistas.
1: A federação PT, PCdoB, PV, com a segunda maior bancada eleita para a Câmara, diz que o fim da escala 6x1 é uma demanda da sociedade. A repórter Silvia Munhato tem as informações.
3: Com a definição das novas composições da Câmara e do Senado para a próxima legislatura, os partidos já começam a discutir as pautas legislativas prioritárias. A partir da força eleitoral do PL mostrada nas urnas, o deputado Maurício Marcon, do Rio Grande do Sul, vice-líder do partido na Câmara, acredita que haverá menos espaço para medidas que busquem regular as relações trabalhistas, como as discussões sobre a jornada de trabalho máxima.
4: A gente tem exemplos dos Estados Unidos, do Canadá, da Austrália, da Inglaterra, que fazem a questão por horas trabalhadas com os direitos trabalhistas garantidos de forma proporcional, onde as pessoas vão fazer as suas horas de trabalho que assim desejarem. Se quiserem trabalhar 2, 3, 4, 5, 6 dias, elas vão ter liberdade.
3: Para o deputado Daniel Almeida, do PCdoB da Bahia, vice-líder do governo no Congresso, a sociedade se mostrou favorável ao fim da escala 6x1, porque quer mais tempo livre.
5: Quem está contra isso está contra a evolução natural das coisas, está contra a opinião da sociedade, está contra os trabalhadores brasileiros. Esse debate de que o mercado regula as relações na sociedade, regula as relações no mundo do trabalho, as relações econômicas, é uma falácia. Não é assim que as coisas funcionam.
3: Maurício Marcon afirma que o partido deve trabalhar pelo corte de impostos e até para suspender a reforma tributária, aprovada em 2023 pelo Congresso. Outro movimento, segundo ele, será na direção do corte de gastos, além de outras pautas.
4: Fim das decisões monocráticas do Supremo Tribunal Federal, que está lá esperando há muito tempo lá, e a gente precisa votar, redução da maioridade penal. Então, a gente tem várias pautas aí para serem aprovadas.
3: Daniel Almeida acredita que o país terá que fazer um enfrentamento mais firme do crime organizado e citou a proposta em discussão que busca reestruturar o sistema de segurança pública.
5: Criou-se o fundo eleitoral, mas a presença do poder econômico e, de forma especial, de setores do crime organizado na vida política está cada vez mais intensa, então tem que fazer uma reforma político-eleitoral.
3: O vice-líder do governo também acredita que será necessária uma discussão sobre o Supremo Tribunal Federal, no sentido de fixar mandatos para os ministros. Da Rádio Câmara de Brasília, Silvia Minhato.
2: Segurança Pública.
0: Mário Negro Monte Júnior, do PSB da Bahia, apoia a proposta que amplia a coordenação da União na segurança pública e integra os órgãos federais, estaduais e municipais. A PEC também reforça a atuação da Polícia Federal contra organizações criminosas e milícias.
1: Mário Negro Monte Júnior destaca ainda a criação da Polícia Viária Federal, com atuação em rodovias, ferrovias e hidrovias, e a inclusão das guardas municipais no sistema de segurança pública. Ele acrescenta que a proposta também prevê recursos para os fundos nacionais da área.
0: Marangoni, do Podemos de São Paulo, é autor de proposta que altera o Código Penal para aumentar a punição a quem comete o crime de ato obsceno em locais de uso coletivo. De acordo com a matéria, a punição passa a ser de 2 a 5 anos de reclusão, além de multa.
1: Marangoni afirma que que a medida alcança banheiros, vestiários, escolas, transportes coletivos, centros comerciais e outros espaços frequentados por crianças e adolescentes. Ele considera que esses ambientes

0: exigem proteção reforçada contra a exposição a atos de conteúdo sexual.
1: Marussa Boldrin, do Republicanos de Goiás, propõe criar diretrizes nacionais para transformar as salas lilás em uma política de atendimento humanizado a mulheres e meninas vítimas de violência. A implantação seria gradual, respeitando a autonomia de estados e municípios.
0: A proposta relatada por Marussa Boldrin na Comissão de Saúde garante acolhimento, escuta especializada e integração com a rede de proteção. Também prevê treinamento contínuo das equipes e protocolos nacionais para orientar o atendimento às vítimas.
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3: Previdência.
1: Wanderlo Bé, do PT de Mato Grosso do Sul, apoia o projeto que regulamenta a aposentadoria especial por penosidade no regime geral de previdência social. A proposta define o conceito de penosidade e estabelece critérios para a concessão do benefício.
0: O texto de Wanderlo Bé prevê a aposentadoria após 25 anos de trabalho em condições de grande desgaste físico ou mental, mediante comprovação por perícia técnica. O projeto também cria regras específicas para motoristas do transporte rodoviário comprovarem o direito ao benefício.
1: Termina agora o Jornal Câmara dos Deputados, produzido pela Rádio Câmara, com trabalhos técnicos de Everson Urani e apresentação de Luciana Vieira e José Carlos Andrade. Uma ótima noite para você.
0: A Voz do Brasil volta amanhã. Uma boa noite para você.
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0: Manacá da Serra é um trio de forró pé de serra formado em Belo Horizonte que mistura a sonoridade de Minas Gerais com a cultura nordestina. Bárbara Barcelos, Théo Lustosa e Dil Brasil equilibram-se muito bem entre a fidelidade ao forró tradicional da zabumba, da sanfona e do triângulo e o diálogo com o som que vem das Minas Gerais. A banda Manacá da Serra está lançando o álbum Deja Vu, que contou com participações especiais da banda de pau e corda e do saudoso Dominguinho. Eu convidei o compositor Théo Lustosa para explicar para a gente como que eles fizeram o Deja Vu. O Théo aceitou e já está aqui prontinho para começar a conversa. Oi, Théo, bem-vindo pela primeira vez ao programa Aplausos. Que bacana falar com você.
1: Bom, o prazer é meu. Muito obrigado aos ouvintes aí da Rádio Câmara. Né? Obrigado pelo espaço.
0: Maravilha, Théo. Como eu disse, a Manacá da Serra está aí às voltas com o lançamento do Deja Vu. Perdoe a péssima pronúncia, o francês não é meu forte.
1: Pois é, até aproveitando, né, a sua observação sobre a pronúncia, né, tem um vídeo, a gente tocou é uma coincidência, né, tocando na França no final do ano, na cidade de Nantes, aí a gente aproveitou

0: fez um vídeo lá com o contratante local, onde ele explica isso, né? Qual a pronúncia, né, do francês da palavra déjà vu, né? A gente usa aqui a palavra bem na pronúncia brasileira mesmo, que é o déjà vu, inclusive na letra da música está cantado dessa forma, né? E estamos lançando o álbum Déjà Vu.
1: E qual que é a pronúncia francesa legítima? É déjà vu, déjà vu ou não é nenhum dos dois? Conta pra gente, Théo.
0: É muito difícil reproduzir, mas é déjà vu.
1: Ah, é uma mistura dos dois.
0: É uma mistura, é. Não é exatamente como a gente tem aqui o déjà vu, né? Que não é bem isso. É um déjà vu. É uma coisa meio assim, sabe? É só assistindo o vídeo para entender exatamente, né? Que eu também não consigo reproduzir exatamente aqui.
1: Ô, Theo, e lendo a ficha técnica do álbum Déjà Vu, eu percebi que a maioria das composições são suas, né? Eu queria te ouvir sobre a construção desse repertório e depois a gente conversa também sobre a história da banda Manacá da Serra, mas vamos aí começando pelo repertório, Theo.
0: São 9 faixas, das 9, 8 são autorais. Dessas 8, duas delas já são, de certa forma, assim, quem acompanha o forró pé de serra, são músicas que têm um certo conhecimento, né? Não são inéditas, né? Quem acompanha pode conhecer, que são Lilith e Menino Angola, né? Essas duas faixas. Fora essas duas, as outras são todas inéditas, né? E uma que não é nossa, que é a música Vagalumes, é do Afonsinho. Afonsinho é aqui nós somos de Belo Horizonte, né? Ele é aqui de Belo Horizonte. É uma música que existe uma versão no pop, né? E a gente trouxe ela, fez uma versão dela para o forró.
1: Muito bem, estou conversando com o compositor e sanfoneiro Théo Lustosa, da banda Manacá da Serra. Nós vamos ouvir todas as músicas do álbum Déjà Vu ao longo do programa, mas por enquanto vamos seguindo com a música que deu título ao disco. Depois da música, segue a prosa com o Théo Lustosa.

0: foi a banda Manacá da Serra em Deja Vu Desejo, parceria de Theo Lustosa e Paulinho Mota. E a conversa é com Theo Lustosa. O Theo, apesar de regravações pontuais, né, eu achei muito positivo que no álbum Deja Vu vocês tenham apostado no repertório inédito. E repertório inédito para forró, né? Eu acho que é muito importante recorrer aos clássicos aí, mas para a coisa continuar rodando, né, é muito bom que as bandas jovens, como a Manacá da Serra, façam a sua parte aí com músicas novas, o jeitinho de vocês, né, Theo?
1: Sim, é assim, a gente compõe, né? Então, é um disco bem assim, da forma que a gente acredita, né? Da forma que a gente acredita tanto as composições quanto na nossa leitura do forró, né? Nós somos de Belo Horizonte, como eu falei, somos de Minas Gerais, né? O forró originalmente, claro, é do Nordeste, né? Então, a gente tem essa influência do Nordeste e as composições têm também a influência de Minas Gerais, que a gente é daqui. Então, é uma leitura nossa aqui do forró.
0: Ah, muito bem. Esse é Theo Lustosa, da banda Manacá da Serra. Minas Gerais no forró, minha gente. Vamos ouvir a música Cartas de Amor. Hoje

0: Essa foi Cartas de Amor, mais uma da dupla Theo Lustosa e Paulinho Mota. Eu sou Carmen Del Pino e estou conversando aqui no programa Aplauso com o compositor e sanfoneiro Theo Lustosa. Assunto: o lançamento do álbum Deja Vu. Pois é, Theo, eu quero te ouvir sobre o equilíbrio mesmo, o equilíbrio possível, né? Entre o respeito às raízes nordestinas do forró e a ideia de trazer essa linguagem para o jeitinho mineiro de vocês.
1: Claro, o Nordeste é assim, é essa fonte de cultura interminável, né? É impressionante. Então a gente, claro, tem muita essa influência. O Norte de Minas, né, é considerado Nordeste, né?
0: Verdade.
1: O Norte de Minas aqui, a região do Vale do Jequitinhonha, do Vale do Mucuri, são regiões que têm uma característica até mesmo geográficas, né, de clima e tudo mais, muito ligadas ao Nordeste. E lá também tem ritmos regionais, assim como tem no Nordeste. Então a gente tem muito essa influência do Nordeste, né, e ao mesmo tempo tem a influência da vamos dizer assim, da música mineira, no sentido aí do Clube da Esquina. A Bárbara, que é a cantora, né, fez até uma turnê com o Milton Nascimento em 2017-2018, turnê Semente da Terra. Então, claro que a gente tem essa influência da música de Minas também.
0: É isso. E no álbum Deja Vu, vocês acrescentaram outros temperos à receita tradicional da sanfona, da zabumba e do triângulo, não foi assim, Theo?
1: Isso, exatamente. A gente tem, em 2013, a gente lançou um álbum que é exatamente chamado Trio.
0: Uhum.
1: Ele é nessa formação clássica do forró: sanfona, zabumba e triângulo. Todos eles, são 18 músicas, todas elas nesse formato clássico e tradicional do forró, né? Já esse álbum Deja Vu, ele já tem os elementos básicos e clássicos do forró acrescentados, né, de novos elementos. Tem, né, guitarra, bateria, tem baixo, tem violoncelo, e aí cada faixa caminha para um lado, né? Que traz exatamente essa influência que a gente falou agora há pouco, né? Dessa mistura, né, do tradicional da música com um pouco da nossa história com Minas Gerais também.
0: É porque dá para brincar, né, Theo? Você falando, eu estava lembrando do Alceu Valença, ele sempre fala isso do encontro dele com o Luiz Gonzaga, que ele morria de medo do Luiz Gonzaga não aprovar a guitarra, né, no forró. E o Gonzagão amou, né, falando que era o rock no forró, que era uma delícia, que estava tudo certo. Ou seja, se o Gonzagão falou que pode, então pode, né, o Theo?
1: Pô, claro, tem um aval. E se Alceu Valença, né, Alceu também, né, é um ícone do forró, é um ícone da música. Claro que Luiz Gonzaga é o pai, né?
0: Uhum.
1: É o mestre criador, né? Mas se tem o aval do Luiz Gonzaga, se é o seu Valença, fala, então pode.
0: Ô, querido.

0: Acabamos de ouvir a banda Manacá da Serra, de Théo Lustosa e Paulinho Mota, Quando Vem. Participação especial de Fran Nóbrega, cantora e instrumentista muito ativa na cena do forró de São Paulo. Retomando a conversa com o sanfoneiro e compositor Théo Lustosa, da banda mineira Manacá da Serra. Ô Théo, vamos conversar um pouquinho agora sobre a história da banda? Belo Horizonte é o local mesmo de origem de vocês, né?
1: Sim, somos de... Eu e a Bárbara somos de Belo Horizonte, e o Dil, que é o Zabumbeiro, ele é nascido em Dunas de Itaúnas, que é ali no litoral norte do estado do Espírito Santo, né? Inclusive é um ponto ali de encontro, né, do forró, desde ali do final dos anos 90, né? Tem os festivais de forró lá, tem uma cultura muito forte do forró, ele nasceu lá. Dunas de Itaúnas é como se fosse assim, a capital do litoral aqui do sudeste, né, do forró, né, tem os festivais. Então, ele nasceu lá, em toda essa influência, mudou para Belo Horizonte. Então, essa é a formação nossa, eu e a Bárbara de Belo Horizonte e ele de Dunas de Itaúnas, mas ele já mora em Belo Horizonte há 25 anos, então aqui é a nossa base, né.
0: Uhum.
1: O Manacá da Serra está fazendo agora 6 anos e lançando esse álbum Deja Vu.
0: Entendi. Théo, me diga, como que está hoje a cena do forró em Belo Horizonte? Eu sou daí e eu me lembro que lá em 1995 já tinha ali o movimento buscando consolidação, ou seja, mineiro também gosta de forró, não é isso? Como que está o mercado para bandas como a Manacá da Serra hoje por aí?
1: Sim, maravilha, exatamente. Nessa ocasião, né, em 95 até 98, 99, tomou uma proporção maior ainda, início dos anos 2000, né?
0: Isso.
1: E até hoje, forró em Belo Horizonte, todos os dias da semana tem uma ou duas casas, pelo menos, abertas com programação de forró, né? Então, a gente se apresenta ao longo do ano, né, nesse circuito de forró que tem em Belo Horizonte, mas tem também em Vitória, tem em São Paulo, tem no Rio de Janeiro, né? A gente circula no circuito, mas a cena do forró de Belo Horizonte, desde essa ocasião, do final dos anos 90 até hoje, é firme e forte.
0: Ah, segue firme e forte. Eu tô conversando com o Théo Lustosa, da banda Manacá da Serra. Vamos dar mais uma paradinha na prosa para ouvir mais uma do álbum Deja Vu? Eu separei para agora Lilith. Vamos ouvir.

0: aí mais uma do álbum Deja Vu, da banda Manacá da Serra, Lilith. É uma parceria de Théo Lustosa e Paulinho Mota. E é uma das músicas queridinhas nas praias de Dunas de Itaúnas, no Espírito Santo. No próximo bloco, a banda Manacá da Serra recebe o aval de pernambucanos importantes, o saudoso Dominguinhos e a tradicional banda de pau e corda.
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2: 20 horas e 25 minutos. 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

0: Theo Lustosa, eu achei muito gostoso encontrar no álbum Deja Vu, trabalho novo, né, da banda Maracá da Serra, a participação especial da banda de pau e corda, um grupo pernambucano que tem aí mais de 50 anos de estrada, que já foi indicado ao Grammy Latino. Banda de pau e corda que tem uma trajetória ligada à revitalização também da música nordestina, isso desde o início da década de 70. E eles participam justamente dessa faixa chamada Coisa de Maria, Coisa de José, que a gente está aí ouvindo ao fundo. Que privilégio, hein?
1: Não, sensacional, né? Isso aí é um sonho pra gente, né? Realmente é um sonho. Banda de pau e corda é uma referência, né? É um clássico da música de raiz nordestina. Então, assim, a história é deles, né? Eles criaram isso. A música é nossa. Quando a gente fez a música, a gente já tinha esse sonho, né? Já visualizava. Não, imagina a banda de pau e corda cantando. Só que a Bárbara é muito amiga do Sérgio Andrade, que é o vocalista, né, da banda de pau e corda. Fez o convite, eles aceitaram e a gente conseguiu concluir essa gravação, né? Então, assim, pra gente é um luxo enorme ter essa participação no disco, uma felicidade enorme, porque a gente acha assim que casou com a música, né? Ficou com essa sensação assim de ter concluído um projeto como ele foi idealizado. Uhum. Ficou realmente muito bacana, dentro do que a gente esperava para a música.
0: Bacana, eu já mostrei um trechinho da música Coisa de Maria, Coisa de José, agora tem a faixa inteira, com Sérgio Andrade, da banda de pau e corda, dividindo os vocais com Bárbara Barcelos, da Maracá da Serra. Vamos ouvir.

0: Na cada serra. O Theo, falando em sonhos realizados, né? Em Menino Angola, que a gente vai ver daqui a pouquinho, tem a participação do saudoso Dominguinhos. Dominguinhos que morreu em 2013, né? Aos 72 anos. Ou seja, esse registro que vocês trouxeram na faixa Menino Angola, ele é antigo. Eu queria que você contasse qual foi o contexto e como que esse registro chegou até vocês.
1: Isso, esse aí é outro sonho e é um sonho jamais imaginado também, né? O Dominguinhos gravou essa música no ano de 2004, a música Menino Angola, né? Ele gravou em 2004. Nessa ocasião, essa música assim não foi totalmente lançada, né? E essa gravação ficou perdida. Essa gravação ficou perdida. Depois de um tempo, eu fiz o contato lá com o estúdio e pedi a eles, né? Perguntei se eles tinham a gravação. E ninguém tinha a gravação, eu não conseguia achar em lugar nenhum essa gravação. E passaram-se anos, em 2018, o dono desse estúdio me ligou, que ele estava mudando o estúdio de um endereço para outro endereço. Nesse momento, ele juntou tudo lá e achou essa gravação. Na época, fazia backup em CD, né? Não
0: Isso.
1: sei se você se lembra. Os backups eram em CDs. Aí ele achou em uma caixa lá no final do arquivo dele, ele achou esse CD com essa gravação. Então, assim, foi na ocasião, assim, fiquei doido, né? Falei, não, não é possível. Porque em 2018 o Dominguinhos já era falecido, né?
0: Pois é.
1: Então, surgiu essa gravação, a gente tratou ela. Ela foi lançada num álbum até meu, pessoal, em 2021, de músicas da minha autoria, né? Que eu fiz naquela ocasião, era pandemia, né? E eu tirei esse tempo lá e fiz esse álbum. E como a gente tem a gravação, aproveitamos essa gravação para reeditar e lançar agora pelo Manacá da Serra, com essa participação do mestre, né, Dominguinhos, que é realmente um mestre.
0: Nossa, é estranho falar que Dominguinhos faleceu, né? Parece que ele ainda tá por aí fazendo música, né, Theo?
1: A obra dele é grandiosa demais, né? Então, pessoas como Luiz Gonzaga, como Dominguinhos, estão sempre com a gente, né? A música deles está sempre presente e o que eles ensinaram para a gente, né? Dominguinhos não só musicalmente, que ele inventou, né? Reinventou a forma de tocar sanfona, a forma de fazer o forró, né? Fora essa a voz dele também, que é assim única, a generosidade dele é tão grande quanto à musicalidade. Então ele é um mestre, realmente.

0: Banda Manacá da Serra e sanfoneiro Dominguinhos, Menino Angola, música de Theo Lustosa e Paulinho Mota. E a conversa é com Theo Lustosa. Ô, Theo, tem outra participação especial no álbum Deja Vu, que vocês estão aí lançando, que eu queria ressaltar. Na música Vagalumes, Janaína Pereira fez a festa, não é isso? A moça é muito boa, né, Theo?
1: Janaína é um nome muito importante para o forró contemporâneo, como você lembrou aí, né, a partir ali do final dos anos 90, ela, desde aquela ocasião, era vocalista da banda Bicho de Pé.
0: Né, ah, que legal.
1: E recentemente ela passou a fazer a carreira solo, uhum. E a gente também teve essa oportunidade maravilhosa aí de ter a participação dela também no álbum cantando Vagalumes. Essa daí a gente deixou ela escolher, né, moça? E aí, Janaína? Quer escolher uma? Ela escolheu essa e a gente gostou muito também, sabe? Essa participação dela traz esse momento mais atual do forró, além dos grandes mestres e grandes referências como a banda de Pau e Corda e o Dominguinhos.
0: Muito bem, esse é Theo Lustosa, da banda Manacá da Serra, que está lançando o álbum Deja Vu. Vamos ouvir Vagalumes, composição de Afonsinho Eliodoro, com participação especial dela, Janaína Pereira.

0: Acabamos de ouvir Vagalumes, forró de Afonsinho e Eliodoro, regravado no álbum Deja Vu pela banda mineira Manacá da Serra. E a conversa é com Theo Lustosa, um dos compositores da Manacá da Serra. Ô, Theo, eu achei tão bacana vocês reservarem uma faixa para música instrumental nesse álbum novo da banda. Eu tô falando de Cadê Neném? Essa música é sua, né? E que delícia esse vocalize da criança no início. Quem que é esse neném, Theo? E por que esse espaço para música instrumental?
1: Então, legal, feliz aqui com a sua observação, né? A gente sempre teve nos álbuns que a gente lançou uma música instrumental, porque o forró combina com o instrumental também, né? A gente tem aí vários instrumentais, até mesmo, vamos dizer assim, Feira de Mangaio, né? Que antes de ter a letra já era um instrumental do Sivuca, né? E tantos outros, né? Tem vários, Hermeto, Pascoal, tem vários instrumentais no forró, né? Então, a gente tem alguns instrumentais já no repertório, autorais, e fizemos aí esse Cadê Neném. E Cadê Neném tem essa cereja do bolo aí, que ela foi feita em homenagem ao nosso filho, que é o Ravi, e essa vozinha aí do início é dele.
0: Ai, que delícia.
1: E ele falando. É uma brincadeira, né? Quando ele era mais bebezinho, hoje ele tem 3 anos, mas quando era mais bebezinho, aquela brincadeirinha ali com o neném, que todo mundo brinca ali, né? Cadê o neném? Cadê o neném? Aí, da brincadeira surgiu a música.
0: Ah, ficou lindinho, eu vou mostrar para os ouvintes daqui a pouquinho. Mas antes, Theo, eu queria destacar a participação de Jorge Continentino, que é um craque, né, dos instrumentos de sopro, e em Cadê Neném, ele tá tocando pife.
1: Sim, não, o Jorge, ele, como você já anunciou, ele é o cara dos sopros, né? Uhum. Ele é saxofonista, flautista, todos os tipos de saxofone, né? E o pife, ele, assim, domina, uhum. Simplesmente domina. Né? O Jorge fazia

0: né, parte do, do naipe de sopros do Skank, né, na, na ocasião do, do Skank. É, tocando pif, ele tem um trabalho, né, muito bacana, que chama Forró in the Dark, que foi da, na época que ele morava em Nova York, né, e ele também é muito amigo da Bárbara, é, exatamente porque a Bárbara, né, é, andava na mesma turma em Belo Horizonte, né, fazendo essa turnê com o Milton Nascimento, então ela sempre muito bem entrosada com os músicos aqui de Minas e da, da região. Então conhece o Jorge Continentino desde da, da época, fez o convite, ele aceitou, fez esse pife aí, que assim, é, ficou maravilhoso na música também, a gente ficou muito feliz com essa participação dele.
1: Papai, cadê você?

0: Essa foi a banda Manacá da Serra, em Cadê Neném, música de Theo Lustosa. Essa música é uma homenagem ao filho do Theo e da Bárbara Barcelos, o Neném Ravi, que participou no início da faixa. Participação especial também de Jorge Continentino no Pife. Retomando a prosa com o compositor Theo Lustosa sobre o álbum Deja Vu, que nós estamos conhecendo hoje aqui no programa Aplauso. Ô Theo, a gente passou boa parte dessa conversa falando das conexões, né, entre Minas e os estados nordestinos, mas no álbum Deja Vu, a banda Manacá da Serra também lembra das conexões do Brasil com o restante da América Latina. E isso através da música Festejo Latino América.
1: A gente trouxe isso porque

0: A gente sempre faz essas reflexões, né? A gente já falou aqui mais no início sobre a música do Nordeste, tem essa conexão com Minas Gerais, que o norte de Minas está dentro do Nordeste, e quando a gente aprofunda essa reflexão, a gente vê que a América Latina está toda muito conectada, né?
1: Uhum.
0: Então, fala na letra da música aí, fala de Bogotá e fala, né, toda essa mistura aí. Então, a gente tem essa visão, essa percepção dessa conexão da música latina com a música regional brasileira, né? E essa música diz isso, dessa homenagem, né? Fala até de um ritmo tradicional lá de Dunas de Itaúnas, onde o nosso Zabumbeiro é nascido, né? Que é o Catumbi. Então, dessa conexão realmente da música regional brasileira com a música latina, e que tem também a sua origem, essa conexão com a África também. Então, tá tudo misturado, né?
1: Bacana, Otê, o programa está acabando. Antes de rodar a última música, eu quero te agradecer muito pela conversa. Foi muito bom conhecer o trabalho da banda Manacá da Serra, viu?
0: Agradeço muito, né? Agradeço aos ouvintes e déjà vu, todas as plataformas, Manacá da Serra. Obrigado a todos, um prazer.

0: Acabamos de ouvir Festejo Latino-América, música de Théo Lustosa, Paulinho Mota e Everton Coroné. Essa é mais uma das faixas do álbum Deja Vu, que a banda Manacá da Serra está lançando. O Aplauso termina aqui. Hoje eu conversei com o sanfoneiro e compositor Théo Lustosa, da banda Manacá da Serra. No Instagram, a banda está como Manacá da Serra Forró. Em todas as outras plataformas, como Manacá da Serra. Você encontra esta e outras edições do Aplauso na página da Rádio Câmara. O endereço é radio.câmara.leg.br. Aplauso também nas programações das emissoras parceiras que reproduzem o nosso conteúdo. Na semana que vem, eu estarei de volta com mais conversas sobre música brasileira. Até lá!
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1: Vinte horas e 57 minutos.
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1: Amigos da Universitária, estamos chegando com mais um programa de música popular brasileira da melhor qualidade. Vamos dar início a uma série com Elis Regina. 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No primeiro CD da série, Lunique 9 de Gilberto Gil, depois Lapinha de Baden Powell, Arrastão de Edu Lobo e Vinícius de Moraes e Canção do Sal, Milton Nascimento. 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